0: Luciano Seixas.
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0: Sancionada a lei que prevê medidas de repressão à violência sexual contra crianças e adolescentes na internet e com o uso de inteligência artificial.
1: A norma também estabelece ações para proteger as vítimas e a responsabilização financeira do agressor.
0: Os detalhes você vai ouvir agora na reportagem de Gabriela Noronha.
2: A lei, sancionada nesta quinta-feira, atualiza dispositivos do Estatuto da Criança e do Adolescente e de outras leis como o Código Penal e o Código de Processo Penal, e estabelece mais rigor para quem praticar crimes de violência sexual contra crianças e adolescentes no ambiente digital, como disse o ministro da Justiça e Segurança Pública, Wellington César Lima.
3: Na legislação até então existente, não tinha a especificidade nem a proporcionalidade da resposta adequada para esses casos, e agora nós temos isso. Porque o ambiente digital, por sua imediatidade, cobra respostas igualmente imediatas. Então, esses tipos penais mais adequados, como de violência sexual, abuso sexual, exploração sexual, vem tomar o lugar de outras figuras mais genéricas e que não tinham uma especificidade adequada para a tipicidade penal correspondente.
2: Entre as mudanças está a ampliação da pena para quem adquire, possui ou armazena material contendo violência sexual contra crianças ou adolescentes. O texto também cria uma punição específica para a simulação de abuso sexual por inteligência artificial, utilizando o rosto, corpo ou voz de crianças e adolescentes. Janine Mello, ministra dos Direitos Humanos e da Cidadania, destacou que o uso da tecnologia não pode servir como instrumento de violação de direitos.
4: A inteligência artificial, de maneira geral, os avanços tecnológicos têm um potencial enorme para o desenvolvimento econômico do nosso país, mas eles não podem e não devem ser instrumentos de violações de direitos e para a criação de ambientes que não são seguros para as nossas crianças e adolescentes.
2: Com a lei, a criança ou adolescente, vítima ou testemunha, tem assegurado atendimento psicológico e psicossocial contínuo e especializado. E os abusadores ficam obrigados a cobrir integralmente os custos do tratamento da vítima. A delegada da Polícia Federal, Rafaela Parca, comentou sobre os novos dispositivos.
5: Possibilitam não só a repressão, que é muito importante, as pessoas têm que ter uma sentença justa e adequada, a polícia tem que ter condições de investigar, mas também trazem o que eu acho mais importante, que é a prevenção. A gente precisa de muitos mecanismos para defender essas crianças, especialmente no ambiente digital, que não foi desenhado para elas.
2: A lei também prevê autorização para a chamada ronda virtual, mecanismo que permite a atuação de órgãos de investigação em ambientes digitais para identificar e coletar arquivos relacionados a crimes de violência sexual contra crianças e adolescentes. E no rol dos crimes hediondos, considerados de extrema gravidade, passam a figurar condutas como produzir, vender, trocar, publicar, divulgar e armazenar registros de violência sexual contra menores de idade. Reportagem Gabriela Noronha.
1: Lei prorroga até 2030 acesso de santas casas e hospitais filantrópicos a crédito com recursos do FGTS.
0: Instituições que atendem o Sistema Único de Saúde podem dispor de até 2 bilhões de reais.
6: A lei prorroga até 2030 o prazo para a aplicação de recursos do FGTS como crédito para hospitais filantrópicos e santas casas de misericórdia. A linha de crédito também poderá ser utilizada por instituições sem fins lucrativos que atuam no atendimento a pessoas com deficiência e prestam serviços ao Sistema Único de Saúde. Com a prorrogação, mais de 2 bilhões de reais de recursos em crédito ficarão disponíveis para essas instituições. Em 2025, as Santas Casas realizaram mais de 1 milhão e 300 mil internações e foram responsáveis por cerca de 2 milhões de cirurgias eletivas. O ministro da Saúde, Alexandre Padilha, destacou a importância das Santas Casas.
7: Corresponde 77% dos centros especializados, 57% das unidades de tratamento de oncologia espalhados em todo o país, tendo uma presença muito importante em várias regiões do nosso país.
6: O Fundo de Garantia do Tempo de Serviço, o FGTS, é uma obrigação do empregador e não deve ser descontado do salário. Pode ser usado em diversas situações, como demissão sem justa causa, compra da casa própria, aposentadoria ou no caso da pessoa estar com alguma doença grave, como câncer. Agora, os recursos continuarão a ser usados como crédito para hospitais filantrópicos e santas casas de misericórdia. O ministro do Trabalho e Emprego, Luiz Marinho, falou sobre a importância desse fundo.
8: O Fundo de Garantia tem a grande responsabilidade, primeiro, de proteger o trabalhador. Segundo, ser um fundo de investimento, para investimento na saúde, as cidades para construir os viadutos, hospitais também, tantos outros investimentos.
6: Nesta quinta-feira também foram formalizados novos contratos de crédito a partir do FGTS entre a Caixa Econômica Federal e o Instituto do Câncer do Ceará, Santa Casa de Misericórdia de Goiânia e com a Santa Casa de Misericórdia de Parretos. Reportagem, Márcia Fernandes.
1: O Brasil exportou mais que importou no mês de julho, o que representa um superávit na balança comercial em mais de 7 bilhões de dólares.
0: No acumulado do ano, a balança também registra um superávit. O valor é de 49 bilhões de reais.
1: O resultado foi impulsionado pela exportação nos setores da agropecuária, indústria extrativista e indústria da transformação.
0: Entre os principais parceiros comerciais está a China, com um aumento de 19,7% nas exportações e União Europeia com crescimento de 11%.
1: Já para os Estados Unidos, as exportações caíram 12,2% nos primeiros 7 meses do ano em relação ao mesmo período de 2025.
0: Já está valendo a nova inscrição do Cadastro Nacional de Pessoa Jurídica, o CNPJ.
1: O novo modelo de identificação das empresas combina letras e números e conta com um total de 14 caracteres.
0: A medida garante mais combinações disponíveis e permite novas inscrições.
1: As empresas já inscritas no CNPJ não sofrem alteração e não precisam realizar atualização cadastral.
9: O novo modelo mantém os 14 caracteres do Cadastro Nacional de Pessoa Jurídica. A novidade é que o registro passa a combinar letras e números. A medida amplia a quantidade de combinações disponíveis para novas inscrições e garante a continuidade do cadastro. Já o procedimento para a abertura de novos CNPJs não será alterado, como ressalta o coordenador-geral de Gestão e Cadastros e Benefícios Fiscais da Receita Federal, Heriton Gomes.
10: Nada vai mudar em relação ao processo de abertura de empresas. Então, todo aquele fluxo que existe hoje via Rede Sim, em que todas as empresas já estão acostumadas a trabalhar para a melhoria do ambiente de negócio, ela continua.
9: Os CNPJs nos formatos numérico e alfanumérico vão existir simultaneamente. Ambos são válidos para fins legais e operacionais. Para quem já tem empresa aberta, não haverá troca de número nem a necessidade de atualizar o cadastro. O coordenador Heriton Gomes explica que a mudança vale apenas para as novas inscrições.
10: Você não precisa fazer nenhuma alteração no seu cadastro do CNPJ. Então o sistema vai reconhecer tanto os CNPJs que já existem hoje, que são numéricos, quanto os novos CNPJs que vão vir a ser emitidos, que são alfanuméricos.
9: Mesmo sem mudar o cadastro das empresas já existentes, a recomendação é que os softwares de gestão, sistemas de emissão de notas fiscais e cadastros de clientes sejam adaptados para reconhecer o novo formato do documento, como destaca o contador Floriano Carvalho.
11: Todos os sistemas continuarão reconhecendo os CNPJs que já existem hoje, porém eles têm que se adaptar para reconhecer o alfanumérico. Sistemas contábeis, emissão de nota fiscal, fornecedores, compras, precisa ser adaptado para começar a reconhecer o alfanumérico.
9: Para atualizar o CNPJ, acesse gov.br/Receita Federal, tudo junto, e clique na aba de serviços. Reportagem Edinaldo Júnior.
0: Uma correção. Agora há pouco, quando falamos da balança comercial brasileira, o acumulado da balança no ano registra um superávit de 49 bilhões de dólares, não de reais, como eu disse anteriormente.
1: A partir da próxima semana, quem tem imóvel rural já pode declarar o imposto territorial.
0: O processo é feito pela internet e quem perder o prazo pode pagar uma multa.
12: A declaração do Imposto sobre a Propriedade Territorial Rural, ITR, é obrigatória para pessoas físicas ou jurídicas que sejam proprietárias de imóvel rural e pode ser preenchida e transmitida por meio digital. A auditora fiscal da Receita Federal, Giana Han, explica.
13: A ferramenta permite o envio de declarações pela internet, sem necessidade de instalação do programa. E ela pode ser acessada pelo computador ou pelo celular. Para acessar a aplicação, é necessário ter conta GovBR, nível prata ou ouro. E existe um passo a passo disponível na internet que mostra toda a interface dessa ferramenta.
12: O prazo para envio da declaração vai de 10 de agosto a 30 de setembro. O valor pode ser dividido em 4 parcelas, sendo que a primeira deve ser paga até o dia 30 de setembro. Este também é o prazo para o pagamento em parcela única. A auditora fiscal, Giana Han, reforça que é importante não perder o prazo.
13: E é importante também lembrar que a entrega da declaração após esse prazo, ou seja, após o dia 30 de setembro, vai sujeitar o contribuinte ao pagamento de multa por atraso, que é calculada sobre o imposto devido e também com conforme o número de meses de atraso.
12: Para fazer a declaração, acesse o portal de serviços da Receita Federal em receitafederal.gov.br na aba Imóveis. Reportagem em Graziela Mendonça.
1: Municípios e prestadores de serviços devem concluir o preenchimento de dados do Sistema Nacional de Informações em Saneamento Básico até 3 de setembro.
0: Esse é um passo importante para garantir o acesso a recursos federais para investimentos na área.
1: O sistema reúne dados sobre abastecimento de água, esgotamento sanitário, manejo de resíduos sólidos, drenagem e manejo de águas pluviais e gestão municipal.
0: As informações subsidiam a formulação de políticas públicas e o planejamento de investimentos. Como afirma o secretário nacional de Saneamento Ambiental do Ministério das Cidades, Márcio Leão.
14: A coleta é um passo importante, né? Porque todos os municípios e prestadores têm a responsabilidade de colocar os dados e as informações que o sistema permite, e isso permite ao governo federal elaborar suas políticas e a destinação dos seus recursos para a universalização do saneamento. Então, é importante para que o governo tenha as informações precisas e que possa atuar de forma mais adequada.
1: Edital Recaatinga vai destinar 60 milhões de reais para recuperação de áreas degradadas na Caatinga.
0: O programa receberá projetos em municípios de 9 estados, com foco em áreas afetadas pela seca e pela desertificação.
1: O prazo de recebimento de propostas pelo edital termina segunda-feira, 10 de agosto.
15: A iniciativa vai disponibilizar 60 milhões de reais para apoiar ações que combinem restauração ambiental, produção sustentável, conservação da água, segurança alimentar, geração de renda e adaptação às mudanças climáticas em 9 estados. Serão selecionados projetos em municípios de Alagoas, Bahia, Ceará, Minas Gerais, Paraíba, Piauí, Pernambuco, Rio Grande do Norte e Sergipe, com foco em territórios com maior degradação e mais vulneráveis à seca e ao avanço da desertificação. Do total de recursos a serem disponibilizados, 30 milhões de reais virão do BNDES, o Banco Nacional de Desenvolvimento Econômico e Social, e 30 milhões do Banco do Nordeste. A iniciativa é uma parceria dos dois bancos com o Ministério do Meio Ambiente e Mudança do Clima. O chefe do Departamento de Meio Ambiente do BNDES, Marcos Santiago, detalha os tipos de projeto que poderão ser apoiados pelo edital.
16: O edital vai apoiar projetos voltados para restauração ecológica, com espécies nativas, o que inclui sistemas agroflorestais, enfim, uso sustentável da nossa caatinga. Na prática, os projetos poderão envolver o quê? Recuperação de áreas degradadas com nativas, mas pode também a cadeia, né? A produção de sementes e mudas. Assistência técnica e capacitação de comunidades também estão dentro. E uma coisa muito importante para a nossa caatinga, que é a captação e armazenamento de água, cercamento de nascente e ações de prevenção e combate a incêndios.
15: O primeiro ciclo de apresentação de propostas para o edital Recaatingá vai até o dia 10 de agosto. O edital prevê ainda um segundo ciclo, entre 15 de outubro e 14 de dezembro. Mais informações estão disponíveis no site bnds.gov.br/Floresta Viva 2025. Reportagem André de Barros Lima.
0: Dos rios às áreas costeiras, a pesca atrai praticantes e ajuda a movimentar o turismo em diferentes destinos brasileiros.
1: E está aberto um edital para que seja desenvolvido um diagnóstico nacional do setor.
0: O trabalho será feito em parceria com a Organização das Nações Unidas para a Educação, a Ciência e a Cultura, a Unesco.
1: Vamos saber mais na reportagem de Luciana Colares de Holanda.
12: Marcos Vinícius Barros é amante da pesca esportiva e transformou o hobby que começou lá na infância até em profissão. O engenheiro de aquicultura conta que faz pelo menos 12 viagens por ano só para pescar.
17: É uma paixão. Eu pesco desde criança, então hoje eu sou engenheiro de aquicultura, né? Acabei conectando o que eu gosto com a minha profissão.
12: O turismo de pesca movimenta cerca de 3 bilhões de reais e gera 200 mil empregos no Brasil. De acordo com o Ministério do Turismo, pelo menos 8 milhões de brasileiros viajam todos os anos para praticar a pesca esportiva. O setor será objeto de um diagnóstico nacional. Para isso, está aberto o edital para a seleção de empresa especializada responsável pela realização do estudo. O trabalho prevê a elaboração de um guia de boas práticas com referências nacionais e internacionais, além da organização de um catálogo de produtos, experiências e serviços relacionados ao turismo de pesca. O resultado desse trabalho vai fornecer subsídios técnicos para o planejamento de políticas públicas. A iniciativa busca ainda estimular o uso sustentável dos recursos naturais e o desenvolvimento econômico de destinos que possuem rios, lagos, reservatórios e áreas costeiras. É o que explica Humberto Pires, analista técnico executivo da Secretaria Nacional de Políticas de Turismo do Ministério do Turismo.
18: Nós sabemos que é um segmento extremamente importante e a gente trabalha num trabalho conjunto com o Ministério da Pesca, onde a gente trabalha para além do ordenamento, a questão da sustentabilidade e trazendo todo esse conjunto de informações para que a gente possa, de fato, ter uma prática sustentável e responsável, né, e que abarca toda a cadeia produtiva do segmento da pesca.
12: Kelvin Lopes é dono de uma agência especializada em Brasília, que há 9 anos promove viagens de pesca esportiva por todo o país. Consultor do setor, ele afirma que um diagnóstico como propõe o edital era uma demanda antiga, assim como o trabalho que vem depois.
19: Esse diagnóstico vem a trazer à mesa todas essas informações, toda essa identidade. Além desse diagnóstico, que é super importante, é a oferta sistematizada, organizada do turismo de pesca no Brasil. Todo o setor precisa dessas informações para desenvolver.
12: As propostas das empresas interessadas podem ser encaminhadas até às 5 horas da tarde, horário de Brasília, no dia 12 de agosto de 2026, exclusivamente por meio do portal de compras da Unesco Brasil. Reportagem Luciana Colares de Holanda.
0: Um verdadeiro banco de alimentos em forma de sementes. Assim, a Embrapa, empresa brasileira de pesquisa agropecuária, conserva milhares de espécies de sementes de grãos, verduras e frutas consumidos no Brasil e no mundo.
1: O material também é utilizado em pesquisas para o desenvolvimento de plantações mais resistentes e alimentos mais nutritivos.
0: E apoia o país a estar preparado para ser um produtor de alimentos.
20: No banco genético da Embrapa, em Brasília, são conservadas centenas de milhares de amostras de plantas, sementes e micro-organismos. As coleções apoiam a conservação de diversidade genética e disponibilizam material para pesquisas e outras atividades relacionadas à agropecuária e à segurança alimentar. Uma variedade do Brasil e do mundo, explica Juliano Pádua, supervisor do banco genético da Embrapa.
21: O nosso banco funciona como uma cópia
3: né, de segurança para evitar, se a gente perder esse material um dia, a gente tem essa cópia guardada aqui para uso. Então, por isso, a gente é um banco cópia de segurança, porque a gente pode manter a viabilidade da semente aqui por muitos e muitos tempos.
20: O banco utiliza diferentes métodos de conservação definidos de acordo com as características de cada espécie. As sementes são armazenadas em câmaras frias, com temperatura em torno de 20 graus negativos, onde podem permanecer viáveis por décadas. Parte das amostras também possui uma cópia armazenada no cofre global de sementes na Noruega. O pesquisador da Embrapa, Juliano Pádua, destaca que o procedimento integra as estratégias adotadas para a conservação de recursos genéticos utilizados em pesquisas e outras atividades relacionadas à agropecuária.
3: O consumidor cada dia está mais exigente. A gente tem todo um campo, por exemplo, de alimentos funcionais, né, que tragam também não só alimento, mas alimentação, mas também saúde. Então, por isso a importância desse banco e do uso desse material para o futuro.
20: Hoje, o Banco Genético da Embrapa conserva cerca de 156 mil amostras de mais de 1.200 espécies vegetais. Entre elas estão variedades de arroz, feijão, milho, soja, frutas, hortaliças e espécies nativas brasileiras. Reportagem Pablo Mudim.
1: Nos institutos federais oferecem cursos técnicos, graduações e também voltados à educação profissional e tecnológica.
0: Também chamado de IFE, cada escola deve oferecer pelo menos metade das vagas para cursos técnicos de nível médio, prioritariamente na forma integrada, que permite ao estudante concluir a educação básica e, ao mesmo tempo, obter uma formação técnica.
21: Só mais um semestre e a Ana Letícia Costa, de 19 anos, vai terminar o curso técnico de meio ambiente no Instituto Federal do Rio de Janeiro. A formação técnica vai aumentar o leque de conhecimentos e possibilidades da estudante carioca que planeja cursar engenharia ambiental.
22: Eu, como técnica em meio ambiente, eu posso trabalhar em diversas áreas, em diversos setores. Eu posso trabalhar com laboratório, posso trabalhar com licenciamento. Tenho, sim, inúmeras possibilidades que a área ambiental providenciou para mim.
21: Nos institutos federais, as oportunidades são variadas e gratuitas. São ofertados desde cursos de panificação e de cuidadores de idosos até pós-graduação em diversas áreas de conhecimento. O estudante também pode cursar o ensino médio e, ao mesmo tempo, fazer um curso profissionalizante, como explica Marcelo Breganoli, secretário de Educação Profissional e Tecnológica do Ministério da Educação.
23: Então, o jovem, quando ele está cursando o ensino médio, ele pode fazer na mesma instituição ou em outra instituição o curso técnico. Então, a gente passa a ter muito provavelmente, uma predominância dessa forma de oferta do técnico, mas nosso olhar é muito voltado para o técnico integrado.
21: A Rede Federal de Educação Profissional e Tecnológica possui 754 unidades em todo o Brasil, vinculadas a 39 institutos federais, dois Centros Federais de Educação Tecnológica, os CEFETs, e ao Colégio Pedro II, no Rio de Janeiro. De acordo com o secretário Marcelo Breganoli, os cursos são ofertados para contemplar as necessidades de cada região.
23: Eles estão distribuídos no território de uma forma a atender, sobretudo, as meso e hoje micro-regiões. A rede tem essa característica e ela também tem uma característica do envolvimento com os arranjos produtivos locais. Então, é muito intrínseco, né, dela fazer as suas atuações, os seus projetos, sejam eles, né, envolvidos no ensino, na pesquisa, na extensão, mas tendo como temáticas o arranjo produtivo local, o arranjo social.
21: Os processos seletivos e as matrículas nos institutos federais são semestrais. Interessados devem procurar os editais na escola onde pretende realizar o curso. Reportagem Graziele Bezerra.
1: E essas foram as notícias do governo federal.
0: Uma realização da Secretaria de Comunicação Social da Presidência da República.
1: Com produção da empresa Brasil de Comunicação.
0: Fique agora com as notícias do Poder Judiciário e do Congresso Nacional. Boa noite.
1: Boa noite para você, até amanhã.
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26: STF suspende julgamento sobre norma que proíbe jogos de azar.
2: Justiça e Ministério Público assinam acordo para fortalecer o combate ao assédio eleitoral.
4: STJ vê lesão a direitos difusos e mantém condenação de empresa por alterar fórmula de agrotóxicos.
2: Boa noite, eu sou Marcela Luiza.
4: E eu sou Walter Lima.
2: Supremo Tribunal Federal julga se norma que proíbe jogos de azar ainda pode ser aplicada.
4: Hoje, o relator do caso, ministro Luiz Fux, votou. Depois, o julgamento foi suspenso após o pedido de vista do ministro Flávio Dino.
5: O caso chegou ao Supremo em um recurso apresentado pelo Ministério Público do Rio Grande do Sul contra a decisão da Justiça Gaúcha que absolveu um comerciante que explorava caça-níqueis em um bar no município de São Leopoldo. Na prática, o tribunal vai definir se explorar jogos de azar deve continuar sendo atividade proibida e sujeita a punições ou se deixará de ser tratado como uma ilegalidade. Isso inclui bingos, jogo do bicho e casas caça-níqueis.
6: O relator ministro Luiz Fux citou possíveis relações entre a exploração clandestina de jogos, organizações criminosas, violência e lavagem de dinheiro. Também diferenciou jogos de azar das loterias exploradas pelo poder público.
7: Como pretendo evidenciar, a loteria não se vale de mecanismos voltados a extrair lucro mediante exploração do vício do comportamento, do risco dos apostadores, é em detrimento da autonomia da vontade.
6: O ministro destacou que a proibição prevista na lei das contravenções penais não viola a autonomia privada nem a livre iniciativa. Assim, Fux votou no sentido de que os jogos de azar devem continuar sendo considerados ilegais.
2: Essa foi a repórter Marta Ferreira. Justiça e Ministério Público assinam acordo para fortalecer o combate ao assédio eleitoral no ambiente de trabalho.
4: Para denunciar ou baixar o selo da campanha, é só acessar o site No Meu Voto Manda Eu. Rocine Gomes.
8: O acordo de cooperação técnica foi assinado entre a Justiça do Trabalho, a Justiça Eleitoral, o Ministério Público do Trabalho e o Ministério Público Eleitoral. Com o slogan No Meu Voto Mando Eu, o objetivo é construir a Aliança pelo Voto Livre, uma rede que defende o direito da pessoa de votar no candidato que quiser, sem pressão ou constrangimento.
2: Comercialização em todo o país de agrotóxicos com fórmulas alteradas sem autorização da Anvisa configura lesão a direitos difusos e coletivos.
4: Para o STJ, isso expõe de forma indeterminada o meio ambiente, os consumidores e a saúde pública a riscos. Fátima Uchoa.
26: Com esse posicionamento, a primeira turma do STJ manteve a condenação de uma empresa imposta pelo TRF4 ao pagamento de R$1.750.000 por mudar a fórmula de dois agrotóxicos e a produção de um herbicida sem a necessária aprovação da Agência Nacional de Vigilância Sanitária. Os produtos foram comercializados nessas condições por mais de 3 anos em todo o território nacional. O colegiado considerou que, como o bem jurídico protegido é indivisível e pertence à coletividade, é possível fixar o valor da indenização já na sentença. A relatora foi a ministra Regina Helena Costa.
2: Justiça Federal nega recurso da Agência Nacional de Mineração e mantém proibição de mineração em terras indígenas em Roraima.
4: O tribunal acompanhou o entendimento do Ministério Público Federal de que a exploração mineral em terras indígenas depende de lei e de aval do Congresso. Vanessa Pereira.
27: Segundo a decisão, enquanto não houver lei regulamentando o artigo 231 da Constituição Federal e autorização do Congresso Nacional, a exploração mineral por terceiros em terras indígenas é juridicamente impossível. Ainda segundo a decisão proferida pela 12ª Turma do Tribunal Regional Federal da 1ª Região, está proibido conceder ou manter em tramitação pedidos de pesquisa e exploração mineral em terras indígenas em Roraima.
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2: Boa noite.
4: E até amanhã.
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10: Eu sou Paula Groba.
11: E eu sou Humberto Pinheiro.
10: E estes são os destaques de hoje do Jornal do Senado, que começa agora.
11: MP do piso mínimo do frete vira lei, mas perdão a caminhoneiros é vetado.
10: Projeto amplia prioridade no trabalho remoto para pessoas com deficiência.
11: Senado vai acompanhar segurança e condições de trabalho de agentes de saúde indígena.
10: Boa noite.
11: Boa noite.
10: Foi sancionada a lei que aperfeiçoa a fiscalização do piso mínimo do frete rodoviário, valor mínimo que deve ser pago aos caminhoneiros pelo transporte de cargas. A medida busca garantir mais transparência e cumprimento das regras do setor.
11: Mas o governo vetou o trecho que perdoava multas aplicadas a caminhoneiros envolvidos em bloqueios de estradas em 2022. Segundo o executivo, o perdão das penalidades violaria a separação de poderes e não apresentava estimativa de impacto orçamentário e financeiro. Repórter Bruno Lourenço.
13: A lei que cria mecanismos para facilitar a fiscalização do cumprimento do piso mínimo para o frete rodoviário surgiu de medida provisória apresentada pelo governo no início deste ano. O objetivo seria combater, por meio de sanções mais fortes, fragilidades no sistema que permitiam a contratação reiterada de fretes abaixo do estipulado pela Agência Nacional de Transportes Terrestres. O Poder Executivo, no entanto, vetou o trecho que saiu do Congresso Nacional, que anistiava multas aplicadas a caminhoneiros que bloquearam rodovias em 2022. O relator da MP, senador Stevenson Valentim, do Podemos do Rio Grande do Norte, defendeu na ocasião o perdão.
14: No conturbado momento político que o nosso país viveu, aos nossos trabalhadores caminhoneiros que hoje dirigem com essa perturbação, andam pelas estradas do Brasil afora, com a carga de trabalho, movimentando a nossa economia, preocupados ainda com esse tema. Entendo que esse viés da multa já atingiu a sua pedagogia, já foi alcançado.
13: O governo justificou o veto por violar o princípio da separação de poderes e da não previsão de estimativa de impacto orçamentário e financeiro da medida. Deputados e senadores podem derrubar o veto em sessão conjunta do Congresso Nacional, convocada para essa finalidade.
10: E já está pronto para votação no plenário do Senado o projeto que autoriza o uso de recursos dos fundos partidário e eleitoral em situações de calamidade pública.
11: A proposta surgiu a partir de uma ideia legislativa apresentada por um cidadão brasileiro. Repórter Marcela Diniz.
15: Se o projeto virar lei, partidos políticos poderão abrir mão de recursos dos fundos partidário e eleitoral para ajudar nas despesas decorrentes de pandemias, eventos climáticos, rompimento de barragens e outras situações que exigem ajuda emergencial do Estado. O projeto nasceu de uma ideia legislativa apresentada em 2020 pelo Wagner Paulo de Santa Catarina, por meio do portal Cidadania do Senado Federal. A ideia original era destinar o dinheiro para o enfrentamento à Covid, mas com o fim dessa emergência em saúde e para aproveitar a ideia que obteve mais de 22 mil apoios, o escopo do projeto foi ampliado pelo relator, senador Márcio Bittar, do PL Acreano, para abranger todas as situações de calamidade pública. O senador astronauta Marcos Pontes, do PL de São Paulo, apoia a proposta.
16: Emergências provocadas por calamidades vêm se tornando recorrentes, como as causadas nas enchentes da Bahia, de Minas Gerais e no Rio Grande do Sul. Tal medida pode contribuir para a ampliação e a capacidade de atuação do Estado em situações de crise, alinhando o uso de recursos públicos a prioridades impostas por cenários excepcionais.
15: O projeto está pronto para ser votado no plenário do Senado.
10: Eleitores de todo o país já podem consultar o local de votação para o primeiro turno das eleições, marcado para 4 de outubro. A pesquisa pode ser feita no site do TSE ou pelo aplicativo e-título. A consulta é importante porque a Justiça Eleitoral pode alterar locais de votação. No Rio de Janeiro, por exemplo, 66 zonas eleitorais foram modificadas por motivos de segurança, afetando cerca de 188 mil eleitores.
11: E por falar em eleições, você sabe o que é assédio eleitoral? O consultor legislativo Eduardo Modena explica como se proteger dessa forma de abuso ainda muito presente nas relações de trabalho no Brasil. Repórter Raíssa Abreu.
17: Vigilância de redes sociais, exigência de declaração ou de não declaração de voto, ameaças ou mesmo promessas vinculadas a um resultado específico. Se alguma dessas situações soa familiar, você pode estar sendo vítima de assédio eleitoral. O consultor legislativo Eduardo Modena diz que a principal arma do trabalhador e da trabalhadora é a denúncia.
3: Qualquer situação em que o empregador se utilize da sua posição econômica para influenciar a opinião do empregado pode ser considerado um tipo de assédio.
17: Para denunciar casos de assédio eleitoral, procure a Justiça do Trabalho ou a Justiça Eleitoral. Para tirar dúvidas sobre como denunciar, visite o site do Conselho Superior da Justiça do Trabalho em csjt.jus.br. csjt.jus.br.
10: Pessoas com deficiência podem ganhar regras mais claras para ter prioridade no trabalho remoto.
11: A legislação trabalhista já prevê essa prioridade, mas o projeto amplia e detalha a proteção, que poderá ser aplicada também ao regime híbrido e a diferentes tipos de vínculo profissional. O projeto está pronto para votação no plenário do Senado. Repórter Marcela Cunha.
12: O projeto dá às pessoas com deficiência prioridade no teletrabalho ou no trabalho remoto, quando as atividades puderem ser realizadas à distância. A proposta inclui esse direito na Lei Brasileira de Inclusão e estabelece regras para a apresentação e a análise do pedido. A legislação trabalhista já prevê essa prioridade, mas o projeto amplia e detalha a proteção, que poderá ser aplicada também ao regime híbrido e a diferentes tipos de vínculo profissional. A senadora doutora Eudócia, do PSDB de Alagoas, que apresentou o relatório na Comissão de Assuntos Sociais, destacou que a modalidade deve promover a inclusão.
18: Tais soluções concretizam igualdade e não discriminação e reforçam a eliminação de barreiras, evitando que o remoto seja usado como forma de isolamento ou perda de oportunidades.
12: A prioridade dependerá da manifestação do próprio trabalhador e da compatibilidade da atividade com o trabalho à distância e não poderá resultar em perda de salário.
10: E aguarda análise da Comissão de Assuntos Econômicos um projeto que destina no mínimo 25% dos recursos do Pronamp a microempresas lideradas por mulheres.
11: A proposta também prevê prioridade para mulheres negras de baixa renda e com deficiência, além de condições diferenciadas de financiamento e capacitação. Segundo a relatora, senadora Jussara Lima, do PSD do Piauí, a medida fortalece o empreendedorismo feminino.
19: Reforça a utilização do sistema de crédito como mecanismo ativo de justiça social, de modo a apoiar grupos historicamente desfavorecidos e dar concretude ao direito constitucional da igualdade entre homens e mulheres.
10: A Comissão de Direitos Humanos do Senado debateu os desafios dos agentes de saúde indígena no Brasil. Falta de segurança, dificuldades na logística e condições precárias de trabalho foram citadas pelos representantes da categoria.
11: A presidente da Comissão de Direitos Humanos, senadora Damares Alves, anunciou a criação de um grupo de trabalho com a temática da saúde indígena. Repórter Marcela Diniz.
20: No dia 17 de julho, o agente de saúde Giovanni Yanomami foi morto a tiros. Em novembro de 2024, o técnico de enfermagem Wilson Souza também já havia sido assassinado. Os dois crimes ocorreram em contexto de conflitos internos na terra indígena Yanomami e levantaram o debate sobre a segurança das equipes de saúde que atuam neste e em outros territórios. A presidente do Sindicato dos Empregados em Estabelecimento Privado de Serviço de Saúde do Estado de Roraima, Joana Mendes, relatou a apreensão por parte desses profissionais.
21: Hoje a gente tem profissional em Roraima que ele não quer mais entrar no território.
20: Os participantes do debate também relataram desafios logísticos, falta de estrutura, condições de trabalho precárias e desvalorização salarial. A presidente da Comissão de Direitos Humanos, senadora Damares Alves do Republicanos do Distrito Federal, anunciou a criação de um grupo de trabalho com a temática da saúde indígena.
22: Inclusive, quero informar que as instituições presentes aqui serão convidadas para fazer parte do grupo de trabalho. E nós vamos trazer o Ministério Público para este grupo de trabalho também, Defensoria Pública.
20: A audiência sobre a segurança dos agentes de saúde indígena é parte de um ciclo de debates sobre os direitos humanos e o desenvolvimento dos povos e comunidades tradicionais, promovido pela Comissão de Direitos Humanos do Senado.
11: Com edição de Paula Grova e trabalhos técnicos de Eliseu Caires, o Jornal do Senado fica por aqui. Acompanhe agora as notícias da Câmara dos Deputados. Boa noite.
10: Boa noite e até amanhã.
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1: Plenário pode incluir esteticistas no quadro de profissionais da saúde.
5: Deputados aprovam símbolo de identificação para pessoas com Alzheimer.
6: Câmara torna mais rígida a declaração de insanidade mental de criminosos.
7: Boa noite. Os deputados aprovaram um projeto que endurece o processo de declaração de insanidade mental de acusados por crimes. A repórter Paula Bittar traz mais informações sobre a proposta aprovada.
8: A Comissão de Constituição e Justiça da Câmara aprovou um projeto que busca tornar mais rígido o processo de declaração de insanidade mental de acusados por crimes. Acusados de crimes podem ser beneficiados com a isenção ou a redução da pena, caso sejam considerados inteiramente ou parcialmente incapazes de entender que o ato que cometeram era crime. No caso da isenção da pena, o juiz deve encaminhá-lo a tratamento médico obrigatório. De acordo com o projeto, o laudo pericial sobre a insanidade mental do acusado deverá ser feito por perito oficial, preferencialmente com especialização na área de psiquiatria ou psicologia forense. Além

0: para a instauração do incidente de insanidade mental. E a defesa poderá apresentar um assistente técnico para acompanhar o exame. O autor do projeto, o deputado Coronel Assis, do PL de Mato Grosso, disse que o objetivo é atualizar a legislação brasileira.
1: Essa legislação é uma legislação muito antiga, da década de 40. Nós buscamos estabelecer esses critérios de forma muito objetiva para que ele possa ser avaliado com precisão, para que não possa ocorrer como aconteceu naquela ocorrência lá de São Paulo, onde o criminoso lá, o fisiculturista, deu 60 socos na cara daquela moça e depois, quando ele foi preso, estava sendo processado, ele alegou que ele ouvia vozes, que ele tinha problemas mentais, justamente com o intuito de fugir da justiça brasileira.
0: Coronel Assis se referiu ao caso do ex-atleta Igor Eduardo Cabral, que deu 61 socos na namorada dentro de um elevador em Natal. Ele alegou um surto claustrofóbico como causa para a agressão. A proposta, que busca tornar mais rígido o processo de declaração de insanidade mental de acusados por crimes, já pode seguir para análise do Senado, a menos que haja recurso para votação antes pelo plenário da Câmara. Da Rádio Câmara, de Brasília, Paula Bittar.
2: Economia.
3: A Câmara aprovou recentemente projeto que cria a Política Nacional de Minerais Críticos e Estratégicos. Autor da iniciativa, Zé Silva, do União de Minas Gerais, explica que a ideia é incentivar a industrialização desses minerais no Brasil, ampliar a produção de energia limpa e atrair investimentos para o setor.
4: Essa política é importante para interromper as mudanças climáticas, para garantir a produção de energias limpas e também, um ponto que é fundamental, combater a fome. Então, nessa política, nós criamos mecanismos para as pessoas virem investir no Brasil, numa mineração que preserve a vida, não seja um risco à vida, preserve o meio ambiente, não seja um risco ao meio ambiente, e, ao mesmo tempo, traga riquezas. Por isso que é fundamental aprovar essa política nacional no Senado e para a sanção do presidente.
5: Zé Silva afirma que a proposta cria incentivos para empresas que processarem e industrializarem os minerais estratégicos em território nacional, agregando valor à produção brasileira. Ele ressalta que a medida fortalece o agronegócio, amplia a segurança jurídica e estimula novos investimentos.
2: Votação.
3: O plenário pode votar em breve projeto que inclui os esteticistas e cosmetólogos entre os profissionais da área da saúde. A ideia é tornar mais clara a lei que já regulamenta o setor. A reportagem é de Antônio Vital.
6: A Câmara dos Deputados pode votar projeto que enquadre as profissões de esteticista, cosmetólogo e técnico em estética como da área da saúde para todos os efeitos legais. Hoje, isso não está claro na lei que regulamenta essas profissões, aprovada em 2018. O projeto, assinado por 5 deputados de diversos partidos, tem como justificativa a existência de lacunas legais que têm provocado a suspensão de estabelecimentos e autuação de profissionais pela Agência Nacional de Vigilância Sanitária, a Anvisa. A proposta é resultado dos trabalhos de uma subcomissão da Comissão de Trabalho da Câmara. O texto também trata da formação desses profissionais, com exigência de estágio, tanto para os técnicos quanto para os esteticistas e cosmetólogos de nível superior. Esteticista é o profissional de nível superior encarregado de procedimentos práticos de cuidados corporais e faciais, como o peeling. Já o cosmetólogo, também de nível superior, é aquele que estuda a formulação e a química dos produtos de beleza, como cosméticos. E o técnico em estética é o profissional de nível médio que realiza tratamentos faciais, corporais e capilares não invasivos, como limpeza de pele, hidratação, drenagem linfática e depilação. De acordo com a proposta, a exigência de formação mínima vai valer até que o Ministério da Educação defina currículos específicos para essas profissões. Para prevenir autuações da Anvisa, o projeto estabelece que os técnicos em estética, bem como os esteticistas e cosmetólogos, poderão utilizar produtos, técnicas e equipamentos com registro no órgão. O texto também prevê punições para fiscais que interditarem estabelecimentos ou apreenderem equipamentos de maneira abusiva, o que pode acarretar pena de até 2 anos de detenção e multas. Estima-se que o setor movimente cerca de 50 bilhões de reais por ano no Brasil. De acordo com a deputada Soraya Santos, do PL do Rio de Janeiro, uma das autoras da proposta, o texto deixa mais claras as responsabilidades dessas profissões e o enquadramento na área de saúde previne abusos. Soraya também é autora da proposta que deu origem à regulamentação atual da profissão de esteticista, cosmetólogo e técnico em estética.
7: E óbvio que é como atividade da saúde. Você faz uma cirurgia, você tem que fazer um pós e você tem que saber como você vai se qualificar, como você vai ampliar. Infelizmente, nós começamos a ter problemas sérios onde a Anvisa, ela

0: eu sou fechar a clínica, impedir compra de insumo. É como se eu tivesse feito direito e não tivesse direito a comprar código civil, código processual.
1: O projeto que enquadra as profissões de esteticista, cosmetólogo e técnico em estética como da área de saúde ganhou o regime de urgência e pode ser votado diretamente no plenário da Câmara, sem passar pela análise das comissões permanentes da Casa. Da Rádio Câmara, de Brasília, Antônio Vital.
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3: Trabalho.
4: Sérgio Brito, do PSD da Bahia, apoia a proposta que põe fim à escala de trabalho 6x1. O congressista avalia que a medida representa uma grande vitória para milhões de trabalhadores brasileiros que constroem o país todos os dias com o próprio esforço.
5: Estamos falando de uma medida que garante mais dignidade, mais qualidade de vida e mais equilíbrio entre o trabalho e a vida em família. A proposta reduz a jornada semanal de trabalho, sem reduzir os salários, e assegura 2 dias de descanso por semana. Isso significa mais tempo para cuidar da saúde, conviver com os filhos, estudar e descansar. Um trabalhador valorizado produz mais, adoece menos e vive melhor.
6: Para Sérgio Brito, a mudança demonstra a possibilidade de conciliar desenvolvimento econômico e valorização do trabalhador. O parlamentar espera que o Senado dê continuidade à proposta para que o avanço se consolide como política pública no país.
3: Saúde.
4: O projeto que institui um símbolo de identificação para pessoas com Alzheimer já pode seguir para o Senado. A repórter Maria Neves tem os detalhes da aprovação.
7: Aprovado na Comissão de Constituição e Justiça da Câmara, projeto da deputada Laura Carneiro, do PSD do Rio de Janeiro, que institui a fita roxa como símbolo para identificar pessoas com Alzheimer, pode seguir para análise do Senado. De acordo com a autora, o objetivo da medida é facilitar a identificação de pacientes em espaços públicos para evitar situações de conflito ou constrangimento. Laura Carneiro afirma que a identificação é importante em diferentes situações, como no caso do paciente se perder, por exemplo.
8: É muito importante que a gente tenha esse cordão da fita roxa para que as pessoas acometidas pelo Alzheimer possam ser localizadas. Eventualmente elas saem nas ruas e ninguém sabe que elas têm Alzheimer, muito menos que estão perdidas. Então essa fita pode evitar transtornos graves e ao mesmo tempo proteger essas pessoas que são acometidas pelo mal de Alzheimer.
7: A deputada explica também que entre os sintomas comportamentais da doença de Alzheimer estão alterações de julgamento, perda de filtros sociais e redução da capacidade de autocontrole. Devido a isso, muitas vezes o paciente pode proferir falas inadequadas ou agressões verbais e voluntárias. Como as outras pessoas não sabem sobre a doença, podem interpretar mal esses comportamentos e reagir também de forma agressiva, o que aumenta o sofrimento do paciente e dos cuidadores. O texto aprovado estabelece que o uso do cordão será facultativo e a utilização do símbolo não substitui a apresentação de laudos médicos quando a comprovação do diagnóstico for exigida por lei. Laura Carneiro afirma ainda que a iniciativa se inspira em outros modelos de identificação visual, como o cordão de girassol utilizado para sinalizar deficiências ocultas. Da Rádio Câmara de Brasília, Maria Neves.
3: Previdência.
6: Projeto de doutor Flávio, do PL do Rio de Janeiro, prevê a concessão automática do salário maternidade. Hoje, mães que acabaram de dar à luz precisam enfrentar filas e burocracia para acessar o benefício, um processo que, segundo o parlamentar, pode levar até 4 meses.
9: Todo mundo sabe que quando uma pessoa falece, a informação chega rápida ao INSS e o benefício é encerrado. Mas quando nasce uma criança, a mãe que acabou de dar à luz precisa de enfrentar filas, documentos e burocracia para receber um direito que já é dela. Isso não é justo. Se o Estado consegue agir rápido para retirar um benefício, também precisa agir rápido para garantir um direito. E o que a gente quer é desburocratizar.
4: Pelo texto de Dr. Flávio, o pagamento seria liberado logo após o pedido de licença maternidade, sem a necessidade de apresentação imediata de documentos. A análise e a comprovação do nascimento ficariam a cargo do INSS em um momento posterior.
3: Justiça.
6: Nova lei regulamenta o chamado filtro de relevância em recursos especiais ao Superior Tribunal de Justiça. Somente no primeiro semestre deste ano, mais de 260 mil processos chegaram ao STJ, como informa o repórter Luiz Cláudio Canuto.
10: Processos com relevância social e ampla terão atenção especial em julgamentos do Superior Tribunal de Justiça. Nova lei regulamenta o chamado filtro de relevância em recursos especiais ao STJ. A lei exige que esse tipo de recurso deva demonstrar que o caso tem relevância jurídica, política, social ou econômica que ultrapasse o interesse individual das partes. O recurso especial é usado quando uma das partes no processo pede ao STJ que examine se uma decisão judicial aplicou corretamente uma lei federal. O texto muda o Código de Processo Civil e prevê que o relator do recurso no STJ suspenda por 6 meses, total ou parcialmente, todos os processos individuais ou coletivos pendentes sobre o assunto relevante. Se forem necessárias audiências públicas ou a participação de terceiros, a suspensão pode ser prorrogada uma única vez, também por 6 meses. Mas o interessado na análise do caso deve demonstrar no pedido ao STJ a relevância do recurso. Para que um recurso especial seja rejeitado por falta de relevância, será necessário o entendimento de pelo menos 2/3 dos ministros da Corte. O projeto que deu origem à lei foi aprovado pela Câmara dos Deputados e pelo Senado e depois sancionado pelo presidente da República sem vetos. Na Câmara, o relator de plenário foi o deputado Ranieri Paulino, do Republicanos da Paraíba. Ele afirma que o filtro de relevância permite um melhor fluxo aos processos no STJ.
11: Rui Barbosa deixou como ensinamento que justiça tardia não é justiça. E é justamente isso, é buscar que os jurisdicionados tenham, além do acesso garantido, mas que tenha mais celeridade nos processos que ali tramitam. Então, compreendemos essa matéria, vai ao encontro de uma demanda importante, mas, sobretudo, garantir um fluxo melhor para os jurisdicionados, para o povo brasileiro.
10: Apenas as decisões judiciais publicadas após 30 dias da publicação da lei vão ter exigência para que o recurso apresente relevância perante o STJ. O presidente da Câmara, Hugo Mota, participou da cerimônia de sanção da lei no Palácio do Planalto, nesta terça-feira, e ressaltou a importância das novas regras.
12: Com esta lei, o STJ deixa de ser empurrado para uma atuação semelhante à de uma terceira instância, como um mero órgão de revisão, e passa a dedicar suas energias ao cumprimento de sua missão constitucional. Depois de anos de impasse, o Congresso Nacional agiu com extraordinária celeridade. O novo projeto foi apresentado no Senado em 12 de junho, chegou à Câmara dos Deputados em 9 de julho e em apenas 5 dias já estava aprovado pelo plenário e encaminhado à sanção.
10: Segundo o presidente do STJ, ministro Herman Benjamin, o número de processos no tribunal chegou a 260 mil no primeiro semestre do ano. No ano passado foram 235 mil casos. O STJ analisa causas de direito federal que não são constitucionais. As causas relativas à Constituição são julgadas no STF, Supremo Tribunal Federal. Da Rádio Câmara de Brasília, Luiz Cláudio Canuto.
3: Segurança Pública.
4: Delegado Palumbo, do Podemos de São Paulo, defende a aprovação de projeto que proíbe condenados por crimes hediondos e equiparados de criar, administrar e utilizar redes sociais quando o crime tiver sido cometido por meio dessas plataformas ou estiver diretamente relacionado ao ambiente digital.
6: Ele explica que a medida busca impedir que plataformas sejam usadas para aplicar golpes e aliciar vítimas.
13: Nós sabemos que os criminosos hoje não estão só no semáforo de 38, pistola, fuzil, atirando nas pessoas. Estão também na internet, cooptando criminosos, fazendo golpes, aplicando golpes, principalmente em idosos, e principalmente pegando as nossas crianças, induzindo as nossas crianças e cometendo um crime gravíssimo, que é a pedofilia. Criminoso não tem que usar rede social, eles têm que ser banidos. E não é censura. Nós temos que dar liberdade para o cidadão de bem e não para criminoso.
4: Delegado Palumbo observa que a restrição só poderia ser aplicada após condenação definitiva, durante o cumprimento da pena, com possibilidade de manutenção por até 20 anos. O parlamentar ressalta que o projeto também prevê sanções para quem descumprir a decisão judicial.
6: Kim Kataguiri, do Missão de São Paulo, defende proposta que endurece a punição contra pessoas que cometem crimes de forma reiterada. O texto cria a figura do reincidente crônico, aplicada a quem pratica 3 crimes dolosos em até 15 anos.
14: Hoje, a gente tem bandidos aí que têm 10, 15 passagens pela polícia e não ficam presos porque eles não são considerados reincidentes. Ele só é reincidente depois que ele é condenado e a condenação transita em julgado. Mas quando tem várias passagens pela polícia, ele não é considerado. Então, o crime em flagrante é um crime que você não precisa gerar muitas provas, que o processo não é complexo, porque o sujeito ele foi pego cometendo o crime. Não precisa de uma investigação complexa.
4: Kim Kataguiri acrescenta que a proposta busca impedir que autores habituais de crimes sejam tratados como réus primários. Ele ressalta que a matéria prevê regime inicial fechado, pena em patamar máximo e restrições a benefícios como transação penal e livramento condicional.
6: Felipe Beccari, do Podemos de São Paulo, defende projeto que torna hediondo o crime de maus tratos aos animais quando a ação criminosa provocar a morte do animal. Ele avalia que a proposta representa uma resposta mais rigorosa do Estado a casos de extrema crueldade.
15: O crime hediondo, para quem não sabe, é um crime de maior repulsa, de maior ranço da sociedade, de maior gravidade, ou seja, o Estado ele tem que ter uma resposta mais firme, né, rápida, firme e contundente com relação a esse crime. Exemplo, o estupro, estupro de vulnerável, homicídio. Então a gente prevê que aquele que cometa maus tratos contra os animais e ele faleça, ou seja, foi até o limite e provocou a morte desse animal, como por exemplo o cão-orelha e outros animais aí que repercutem em alguns casos, a pessoa se enquadre nesse rol.
4: Felipe Beccari explica que a pena permanece a mesma, mas o enquadramento como crime hediondo muda o regime de cumprimento. O condenado começa em regime fechado e enfrenta regras mais rígidas para a progressão da pena.
6: Termina agora o Jornal Câmara dos Deputados, produzido pela Rádio Câmara, com trabalhos técnicos de Wellington Teles e a apresentação de Luciana Vieira e Val Monteiro. Boa noite.
4: A Voz do Brasil volta amanhã. Uma boa noite para você.
3: 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Boa noite.

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3: 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Bora começar mais um Deixa Rolar?

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4: Opa, boa noite para você. Prazer estar na sua companhia. Nando Berti contigo até meia-noite em blocos de meia hora só de som. Só música. Uma atrás da outra no Deixa Rolar. Aumenta o volume. Nosso encontro tá só começando.
5: Opa!

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0: Estúdio, a número 1 do seu rádio, fechando a primeira sequência de som do nosso Deixa Rolar. Depois do intervalo, você sabe que é bem rapidinho, tem muito mais som pra gente curtir. Volto já! Sete na estúdio.
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0: Sim, já estamos de volta para mais uma sequência de sucessos. Esse é o nosso Deixa Rolar. São blocos de meia hora só de música, só som, uma atrás da outra. Aumenta o volume, bora curtir.

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0: estúdio, a número 1 do seu rádio, carimbando mais uma sequência de sucessos, mais meia hora de som, só música boa, uma atrás da outra no Deixa Rolar Estúdio. Daqui a pouquinho, depois do intervalo, tem mais. Volto já. 99,1. Estúdio 10:55.
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0: Sim, de volta. 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Seguimos nessa noite maravilhosa com mais um bloco de som no Deixa Rolar.

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0: pela número 1 do seu rádio, carimbando mais uma sequência de sucessos por aqui, Nando Berti na sua companhia, hein? Até meia-noite, vamos juntinhos assim, nesse modelo, só música, uma atrás da outra, sem intervalo. Depois do break, eu volto com muito mais. Aguenta aí! Na Estúdio, 11:27.
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0: Opa, de volta! E agora pro bloco saideira do nosso Deixa Rolar. Aumenta o volume, bora curtir. Tem muita moda boa pra gente aproveitar a nossa noite ainda. Você tá curtindo o som da número 1? A dona do primeiro lugar.

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0: na Estúdio 6h44.
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0: Estúdio 3:58.
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3: Opa, opa, opa! Estamos chegando em ZYD 741 Estúdio FM, a número 1 do seu rádio. Aumenta aí porque vai começar a hora do cowboy. Yeah!

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1: 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Muito bem, muito bem, muito bem. Aô! Potência! Bom dia, bom dia, bom dia, gurizadinha. Tamo chegando, hein? Tamo chegando a partir de agora, prazerosamente, orgulhosamente, pra você, por aqui é o Cowboy. Chegamos! Manhã linda, maravilhosa, de final de semana!
2: Uhul! Sextou, bebê!
1: É, sexta-feira mais bruta, mais bruta, mais bruta, hein? Bom dia, bom dia, bom dia pra você que se liga com a gente a partir de agora. Muito prazer, eu sou o Cowboy Souza Filho, original do Rádio Catarinense pra você. Não tem pra ninguém. Vamos que vamos, hein? Bom dia pra você, com muita alegria, com muita emoção. Até às 7h15 da manhã, tamo junto. Eu, você, o Carniça, o Zunido e a Dona Lúcia, né? Bom dia, bom dia, bom dia, meu povo. Vamos se mexer, porque a partir de agora, né, Zunido? Chegamos com tudo, chegamos com tudo. Vem comigo, porque no caminho nós conversa, né, Carniça? Bom dia, seu Pelego.
3: Ai, Cowboy, bom dia pra ti, rapazinho. Esse peãozinho aí, né? Tá ouvindo a rádio já, né? Bom dia pra ti, pra todas as faccionistas aí, as costureiras, os caminhoneiros, o pessoal que tá acordando já, né? Bom dia pra vocês aí, os ouvintes.
1: Bom dia, bom dia, bom dia, seu miserável. Vamos juntos até as 7h15 da manhã. Vamos lá, vamos lá, vamos dali. Abração pra você que se liga com a gente em toda a região. Bom dia, bom dia, bom dia, meu povo. Bom dia pra você que tá ligadinho com a gente. Bom dia, Dona Lúcia.
4: Bom dia, meu povo. Hoje eu tô 10, hoje eu tô 1000.
1: Aí, tá mais faceiro do que pintinho galinheiro, hein? Barbaridade, gurizada. Vamos juntos até as 7h15 da manhã. Nos propostiei aí com sua audiência. Obrigado pela sua companhia, viu? E pra ficar melhor, tem presente, hein? Tem Vale Caipirinha, mais uma sobremesa de Nutella e mais uma troca de óleo lá da B3 Moto Peças e Oficina, né? Coisa boa, hein? Pra você que tá ligadinho com a gente nessa manhã aí de sexta-feira, mais bonita, mais chique do Brasil, hein? 984027371. Aquele abraço, meu povo. Vem comigo, porque começou o programa A Hora do Cowboy. Vamos lá, meu povo. Aumenta aí. Não aprendi a dizer adeus. São 4h02. Aumenta. Vamos que vamos. Hoje é dia de estralar aquela, hein? Aquela geladinha. Sejam bem-vindos aí à nossa programação. Bom dia. 4h02.

0: Olha a hora, meu povo, no estúdio, 4:09. Bom dia.
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0: Estúdio FM, é número 1 do seu rádio, tá aí, Rio Negro e Solimões. Só alegria, só alegria. Vamos lá, meu povo, manhã linda de sexta-feira, final de semana com alegria, com energia positiva para você que se liga com a gente em toda a região. 984027371, já manda bom dia para essa galera que tá participando com a gente aqui, né? Fala, cowboy, bom dia. Estamos aqui para marcar, né? Marcar a audiência. Vamos que vamos aí, né? Na sintonia. Destino hoje, cowboy, é presidente Getúlio, viu? Bora sexta-feira para nós, hein? Manda um abraçamento aí. Obrigado pela companhia. O Gilmar Ferreira da Costa. Alô, Gilmarzão. Bom dia para você. Abraço aí, viu? Boa viagem, meu querido. Vai com Deus aí. Um abraço pros caminhoneiros da rodagem, sintonizando a gente, né? Obrigado pelo carinho aí, garoto. Alô, dona Marlene Mas, bom dia.
1: Bom dia, cowboy, bom dia, Carniça. Que seja abençoado o nosso dia. Depois de ontem, fui deitar, tava estreladinho. Acordei madrugada com aqueles trovão, vento, chuva. Mas, graças a Deus, já passou. Abraços, Marlene, do bairro Santa Luzia.
0: Valeu, Marlene, bom dia, Marlene Mas, lá do Santa Luzia. Bom dia aqui pra outra Marlene também, né? Ô, cowboy, tamo na sintonia, bom dia. Abração pra vocês aí, um ótimo dia. Vamos lá, vamos dali. 984027371, tá valendo presente pra você. Caipirinha, mais sobremesa de Nutella, lá do Brad Burger 383, tá legal? Temos aqui também um vale prêmio, uma troca de óleo pra você que tá ligadinho com a gente na programação, aqui nos 99,1 do seu rádio. Tá bom? Vamos juntos até às 7h15 da manhã. Eu daqui, você daí, né, Carniça? Vamos lá, né? Vamos lá, vamos se mexer. Vamos se mexer, meu povo, vamos se mexer. O que que foi, Carniça? O que que foi?
2: Ah, hoje eu não quero saber de nada, hoje eu quero é beber, cowboy. Hoje, olha, tô pé da vida, cara. Tô puto da cara hoje, puto da cara.
0: Ô, louco. Meu chapéu, hein? Meu Deus do céu. Alô, seu Luiz, bom dia também. Aí pro seu Luiz, tá ligadinho com a gente da manhã, acompanhando aqui a programação, né? Valeu, seu peãozinho atentado, bom dia. Vamos juntos, aumenta aí porque tá chegando mais uma sequência pra você. O Christian Ralph agora vai cantar bonito pra você que tá ligadinho com a gente aqui nos 99,1 do seu rádio, hein? Ô, Pelego Velho, seu Paulo também tá na sintonia, tá no trecho aí, né? Seu Paulo que tá ligadinho, trabalhandinho demais, né? Tá no, com o pé acelerando aí, né? No tapetão também, né?
3: Bom dia,
0: seu
3: Luiz, bom dia.
0: Bem,
3: bom. Luiz,
0: ué, gravou só um pedaço do áudio e não gravou mais? O que que aconteceu com o seu Pelego ali, hein? Bom dia, bom dia, bom dia. Ô, cowboy, manda um abraço também aqui pro Pablo, tá ligadinho aí com a gente, da panificadora lá do Vale, viu? Um abraço pra vocês ligadinho com a gente, que coisa boa, né? Eu que fui lá, conheci o pessoal da panificadora do Vale, tomei um café domingo passado, né, cara? Um abraço pra vocês aí, obrigado pelo carinho. Domingo ou sábado, né? Acho que foi sábado, né, produção? Um abraço pra vocês aí, tão ligadinho com a gente na programação. Coisa boa, hein? Aô, menino! Bom dia, bom dia, bom dia pra vocês aí que estão sintonizando a nossa programação. O Pablo, né, toda a equipe lá da Panificadora do Vale, que coisa boa. Bom dia, bom dia. Daqui a pouquinho nós escuta mais áudio aí, né, meu povo? Vamos lá com o Christian Ralph, canta aí pra nós. 4h15 da estúdio, bom dia.

0: Olha a hora, gente, na estúdio, 4:22. Bom dia.
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0: Bonito, estúdio número 1 do seu rádio, Navisson. Cala a boca e me beija, bom dia, bom dia. Vamos que vamos, gente, vamos dale. Abraçamento pra você que tá ligadinho com a gente, acompanhando aqui a Hora do Cowboy. Aê, moçada sertaneja, bom dia, bom dia. Vamos juntos, hein? Até as 7h15 da manhã, fazendo companhia pra você, né, Carniça? Eu, Carniça e Dona Lúcia, né?
1: Ai, que gostoso.
0: Para de graça, viu, Carniça? Para de graça no programa. O programa é um programa sério. Inclusive, por falar em programa sério, Carniça, já tem um recado pra você, né? É, lá, tem um recadinho pra você, viu? Meu chapéu.
1: Ei, nem vem, cara.
0: É verdade. Ó, fiquei sabendo que tudo que a gente tem aqui na rádio, inclusive, tem que esconder do Carniça, né? Porque, olha, meu chapéu, hein? Alô, seu Maicon, bom dia, bom dia.
2: Fala, cowboy, bom dia.
0: Bom dia.
2: Fala pro Carniça que ele tá puto da cara todo dia, então, esse bebão aí.
0: Aí, ó.
2: Cachaceiro. Todo dia ele enche o picuá. Ô, cowboy, esse vale óleo ali, né? Só pra deixar assim registrado. Isso aí vai ser tudo online, né?
0: É nada.
2: Não tem nenhum papelzinho que nem nas antigas, né?
0: É no papelzinho.
2: O cara ganhava, daí passava e pegava um valezinho ali.
0: Pior que é.
2: Antigamente se vale gás, essas coisas. Porque se for em papelzinho, que nem antigamente, tu esconde, porque o Carniça é tão jabara que é capaz de passar a mão no vale gás.
0: Meu chapéu.
2: Tá trocando cachaça por aí. Já escutasse, né? Que hoje ele tá com o negócio.
0: Tá vendo?
2: Se ele normal, ele já bebe, tu imagina hoje ele querendo beber mais ainda.
0: Meu
2: Deus. Tu tá doido, nem sabia que ele conseguia beber mais do que o normal. Esse bebão. Valeu, cowboy. Ótima sexta-feira pra nós, sextou.
0: Ô, Carniça, você, meu pai amado, Carniça.
1: Ah, se liga, bicho, mas, se liga.
0: Ô, louco, mas você faz esses bagulho louco aí, cara, tá louco, bicho? Meu pai amado, cara.
1: Ah, se enxerga,
0: aí,
1: se
0: ó,
1: enxerga.
0: Tá vendo, Dona Lúcia, aí, ó, programa sério, cara, fazendo ruaça no programa, né,
3: cara? Como assim, cowboy?
0: Ah, não sei, né? Eu não tô sabendo de nada. Carniça fazendo tramóia no programa, né? Pelo amor de Deus. Bom dia, cowboy. Aqui é a Mari dos Bolos, preparando aí, né? Mais um dia pra nós, abençoado, né? No preparamento dos bolos pro Dia dos Pais, viu? Bom dia, bom dia. Alô, Dona Mari, bom dia pra vocês aí, viu? Tudo é bom lá no Xereder. Vamos que vamos daquele modelo, daquele modelito que não tem as manhas. Não entra não sem a instrução de um profissional. Bom dia, bom dia, bom dia. Alô também pro Jatir, ligado com a gente da manhã. O Ademir também tá na audiência, bonitão do Xereder. Fala comigo, seu Pelego.
4: Bom dia, meu amigo cowboy. Aqui é o bonitão da Xereda. Tá passando aqui, meu amigo, pra desejar um ótimo dia pra todos nós, meu amigo. E coloca o bonitão no sorteio dos dogs, da pizza, o que tiver hoje aí, meu amigo. Um abraço e fica com Deus.
0: Ó, oh, tem um sorteio do Carniça hoje, não quer levar ele, rapaz? Não quer levar o Carniça de presente? vai que você dá bem com o Carniça, né? Vamos sortear o Carniça hoje, né? O Carniça lá pro seu Jati, pro seu, o bonitão do Xereder, né, cara? Já pensou, cara? Meu pai amado, hein?
1: Sai fora, sai daqui, seu cachaceiro.
0: Ai, meu Deus do céu, bom dia, bom dia. Alô também por aqui, ó, cowboy, você tá bom? Uma ótima sexta-feira pra nós. É o Almir Pinter, bom dia. Abraçamento lá pro Paulo César, que tem um recado aí pra gurizadinha do trecho aí, ó.
5: Bom dia, seu cowboy.
0: Oi.
5: Tá, certo?
0: Bom.
5: O cowboy, deixar um recadinho aí pra gurizada aí.
0: Prossiga.
5: A tema é essa. Tem que começou aí com o programinha aí na madrugada, que tá trazendo alegria pra nós aí. Eu já posso falar que sou um amigo aí.
0: Opa, você é amigo mesmo, mais que amigo.
5: Badar aí, tô na escuta, tô participando. Mas queria deixar um recadinho pros meus colegas aí, rapaz, que já tem uma certa idade. Outro dia eu presenciei um acidente aí com um cara, infelizmente tirou a vida de duas crianças aí.
0: Meu Deus.
5: Então quem faz uso aí da 470, sobe mais lá pra cima, lá pra Serra da Santa, lá. Sei que todo mundo se garante e tal, mas dá aquela cuidada, rapaz, dá aquela cuidada que a estrada não...
0: Não brinca, né?
5: A estrada realmente é um foguete que não tem ré, entendeu? Depois que aconteceu, não tem o que fazer.
0: Verdade.
5: Não vamos botar culpa em ninguém, mas tem que cuidar de nós, tem que cuidar do próximo, tem que cuidar de várias coisas. Então a gente se diz profissional do volante, tem que fazer a nossa parte, tem que tomar cuidado.
0: Verdade.
5: A reação não é brincadeira.
0: Não é.
5: Valeu, meu amigo cowboy. Bom final de semana pra tu, patrão. Domingo tamo na escuta lá. Valeu.
0: Valeu. Abraço aí pro seu Paulo César, né? Resumindo, né? Aí a dica do seu Paulo, né? Então, você que tá no tapetão preto aí, né? Deu sono, deu aquela vontade de dormir, dá uma parada aí no bruto, né? E vamos descansar um pouquinho, depois pega a estrada de novo, né? Então, aí quando tá indo pro trecho também, muita serração aí nessa região, prestar mais atenção, né? Que todo mundo é do trecho da rodagem, dirigindo com responsabilidade. Um abraço pros meus amigos caminhoneiros que transporta o progresso do Brasil afora. Então, um abração pra vocês aí, os meninos. Tudo é bom, gurizadinha. Bora, bora, Bill, bora, Bill. A Estúdio agora 4:32.
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0: Muito bem, de volta em ZYD 741 Estúdio, a número 1 do seu rádio. Por aqui é o Cowboy. Potência! Vamos acelerando! Alô, seu Antônio Borgman, como é que tá? Bom dia pra vocês aí, rapaziadinha! Alô, seu Jatir! Sextou, menino! Vamos de João Paulo e Daniel, a Fazenda São Francisco. 4:33. Não se perca na hora, não se perca na hora.
7: Uhul, sextou, bebê.
0: Bora lá, bora lá. Já caiu a moda.

estúdio número 1 do seu rádio. Rick Renner cantando Cortina do Espaço. Bom dia, bom dia, bom dia. Vamos lá, vamos se mexer. Abraço lá pro seu Lori, né? O Lori já pulou da cama logo cedo, né, cara? Não sei o que aconteceu, né? O seu Lori já acordou, cara, logo cedo, cara.

0: 3. Temos aqui também uma troca de óleo, viu, lá da B3 Motopeças e Oficina, para você que tá ligadinho com a gente aqui na programação. Ó, quero convidar vocês também pro churrasco 99, viu? É, domingão, agora é dia de churrasco 99. E os nossos amigos lá do Mercado Amigão vai nos propostear com um kit churrasco daquele modelo, daquele modelito. Já pensou? Aham. É, cara, vai ser o kit churrasco, hein? Alô, meus amigos do Mercado Amigão, Rodinei, Adriana, também lá, o Miro, todo o pessoal ligadinho com a gente. Então, domingo agora é dia dos pais. E a nessa nossa parceria sensacional, como diz o pastor lá, né? Aí, parceiro, você tá bom? E a família, tá bom? Ah, é domingo, 333. 333. Vamos fazer negócio? Ah, esse pastor tá viralizando na internet, né, cara? O cara que tem uma garagem de carro aí na região do estado de Santa Catarina. E aí o Carniça vai comprar um carro lá, né, cara? Vai comprar uma Meriva, né, cara? Meriva. É na pipoca, né? Ai, meu Deus do céu. É, e é a sua mãe que me sustenta. Vocês não têm jeito, não. Ô, Carniça, pelo amor de Deus, para de zoar do cara, bicho. Vai que ele tá ouvindo nós aí em alguma região, né, cara? Você quer comprar um Peugeot, né? Um Peugeot e a família, tá bom? Você tá bom? Vamos aí, vamos pra Catira. Pra Catira, vamos. Pois é, me propostei aí, me conta, né, ô Pelego velho. O Michael também falou que vai comprar aí, inclusive vai comprar uma Meriva, né, cara? Uma Meriva, aquela 1.8, né? Inclusive tem um probleminha no tabulador aí. É só coisinha simples, é só arrumar. Que ele quer 53 mil na pipoca, né? 53 mil na pipoca, viu, cara? Ô louco, bicho, viu? Bora participar comigo aí, 984027371 é o nosso WhatsApp pra você falar comigo. Aumenta aí que tá chegando mais modão, hein?
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0: 4:48. Vamos lá. Mocinhas da cidade é o nome da moda.

0: Aí, bonito, Felipe Falcão na estúdio, número 1 do seu rádio. Bom dia, bom dia, bom dia, bom dia. Felipe Falcão cantando fogo na capoeira, viu? Hoje que pega fogo no mato, viu? Tchau, obrigado. Aí daquele modelo tá harto pra carpir, viu? Molhado pra roçar, cara. Verdade, não tem jeito. Bom dia. O Márcio tá na sintonia com a gente. Ô, cowboy, você tá bom? Me coloca aí no sorteio. Sextou, né, cowboy? Vamos que vamos, hein? Bom dia pra você, viu? Tá bom? Família tá boa. Um abraço aí, viu? Esses caras não tem jeito. Seu Nerso Maia aí, senhor tá bom? Como é que tá a família? Diga, diga, hoje tem aniversário de quem aí, seu Nelson? Bom dia.
1: Bom dia, Souza Filho.
0: E aí?
1: Nelson Maia, Corupá.
0: Fala, seu Nelson.
1: Quero parabenizar meu irmão, Orlando Maia.
0: Orlando Maia.
1: Aniversário hoje, 7 de agosto.
0: Uhum.
1: Beleza?
0: Entendi.
1: Deus abençoe, tudo bom para ele. Saúde. Com muito, muito anos de vida para ele, entendeu? Abração, meu irmão Orlando, pelos teus 63 anos, tá bom?
0: Tá bom.
1: Um abraço a toda a família Maia.
0: Beleza. O que mais, seu Nelson?
1: Solta para nós com Leandro Leonardo. Hoje é seu aniversário, parabéns para você. Título da música. Beleza?
0: Beleza.
1: Um abração, Souza, e bom trabalho para ti.
0: Um abraço, seu Nelson Maia. Bom dia, bom dia, bom dia. Vamos acordar, né, seu Nelson? Vamos acordar, porque olha, passarinho que não deve nada para ninguém, já cantou, já fez o piseiro. E vocês que estão dormindo ainda, né? Meu chapéu, bom dia, bom dia. Oh, parabéns aí pro senhor Orlando, né? Toda a família Maia parabenizando aí. Ô Sandro, seu pelego de um pelego, fala seu mata junta de patente.
2: Bom dia, bom dia. Meu amigo cowboy.
0: Acordando agora, né? Olha a voz do cara.
2: Unidos,
0: até tropa. Sono na gente, cara.
2: Hoje é sexta-feira, hein?
0: Ah. Ó.
2: Hoje é início do final de semana, mas é início só. Hoje tem que trabalhar ainda.
0: Uhum.
2: Não se esqueçam disso.
0: Uhum.
2: Beleza, pessoal?
0: Entendi.
2: Que Deus abençoe a todos aí.
0: Verdade. Vai acordar, seu santo, pelo amor de Deus, seu santo taxista, o passageiro tá esperando o senhor na rodoviária. O senhor desse jeito que tá acordadinho agora, meu chapéu, me deu até sono, cara. O seu Sandro aí tá, o Carniça, não, ele acordou agora, cara. Me deu até sono de escutar o áudio do homem, rapaz. Pelo amor de Deus, hein, cara. Pra acabar mesmo, cara.
3: Cowboy, 31 me ligou, hein?
0: O quê, cara?
3: O que é teu tá guardado, hein?
0: Ah, se vira, rapaz. Ô, seu Luiz, alto pra carpir, baixo pra roçar e molhado pra tacar fogo, cowboy. É verdade, viu? Bom dia. Ó o jacaré dançando aí. Se liga na figurinha do jacaré, viu, seu menino? Toca na figurinha do jacaré aí, seu Luiz. Ô Sandro, toque na figurinha do jacaré também, viu? O jacaré dançando, vai. Vê lá o jacaré dançando, seu pelego. Bom dia, bom dia, bom dia. Vamos lá, vamos dali, gurizada. 99,1. Olha a hora, gente, 4:57.
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0: Vambora! Vamos de volta em ZYD741, Estúdio FM, é número 1 do seu rádio. Seu Sandro lá no taxista falou assim, cowboy, a rodoviária tá mais parada do que a água de poço, cowboy. Nem os passarinhos estão se mexendo por aqui, viu? Pra acabar, hein? Bom dia! Vamos lá, Zunito. Deus do livre, hein? Ei, mundão velho sem porteira. Olha, vamos cantar com os Miros Mar. Deus unido, velho. Essa é de arrastar o chifre no asfalto, hein? Tchau, obrigado. Pega de novo. Aqui o sistema é bruto, feito estouro de boiada.

0: FM, número 1 do seu rádio, Gina e Gina cantando bonito pra nós, hein? Ei, coisa boa, bom dia, bom dia. Deixa eu mandar um abraço aqui pra galerinha que tá ligadinho com a gente, acompanhando aqui os 99,1 do seu rádio. Abraço especial pros amigos que tá ligadinho com a gente. Eita, coisa boa demais, hein? Ó, quem tá na audiência com a gente, bom dia, cowboy, você tá bom? O Natan, né? Tá na audiência com a gente por aqui, mandando recado aí pra nós. Cowboyzeira, você tá bom? Manda um bom dia pra nós aí. E toca o modão bruto, viu? Pra nós começar bem essa sexta-feira, viu? Daquele modelo. Abraço aí pra você, garoto. Tchau, obrigado. Quem mais tá por cá? Andréia. Andréia Becker também tá na sintonia. Ligadinho com a gente. Ô, cowboy, você tá bom? Coloca nós no sorteio aí, viu? Tamo aqui na Ilha da Figueira, colado aí na estúdio. Bom dia. Quem mais tá por cá? Ontem eu fui lá no Guaramirim, rapaz, e ontem eu fui lá na oficina, né, cara? Lá na latoaria do Gerardim, cara. O Gerardim tá mais faceiro do que pintinho no galinheiro, né, cara? E aí nós já tava lá faceiro, né, cara? Fechando brick, tal e coisa, né? Ai, ai, um abraço pra você, viu, Gerardim? Tudo bom, viu? Ontem eu estive lá na oficina do meu amigo Geraldo e olha só o que ele mandou pra nós aí, ó, né? Tá faceiro, mais faceiro do que pintinho no galinheiro, hein?
1: Bom dia, bom dia, bom dia.
0: Bom dia, seu Pelego.
1: Sextou. Vamos que vamos, dele que dele. Ah. O café não tava muito bom ontem, mas o que vale a pena é companhia.
0: Verdade.
1: Valeu.
0: Valeu.
1: E o Reborn está Reborn na área.
0: Aí, ó.
1: Aí na escuta da nossa rádio. E manda um abraço lá pro Água Morna e Companhia Limitada.
0: Olha só o nome dos caras, hein? O Reborn, o Água Morna, né? Meu chapéu, olha o nome dos caras, né, bicho? Carniça do céu. Eu tenho que levar o Carniça aí, viu? Carniça aí pra você poder conhecer, viu, o seu Gerardo, viu? Verdade, viu?
2: Ai, meu Deus do céu.
0: Ele é cachaceiro que você não tem ideia. Não oferece pinga pra ele porque ele bebe, cara. Esse bebe, o miserável bebe com força, viu? Você não tem ideia, cara. Uhum. Bebe que você não tem ideia, viu? Jesus amado.
2: Sai fora, sai daqui, seu cachaceiro.
0: Verdade. Ainda mais se ele conhecer o Reborn, o Água Morna e tal coisa, não vai prestar, cara. Meu Deus do céu. Aí o senhor vai ter que levar pinga todo dia aí na oficina, não vai dar certo, né? Bom dia, dona Maria.
3: Bom dia, cowboy. Ótimo final de semana pra você, pra sua família. Manda abraço lá pro seu família do seu Zé, pra todos os meus amigos e amigas. Coloca todo mundo na oração. E até domingo, cowboy. Abraço. Sucesso pra você sempre.
0: Valeu, obrigado pela companhia e na audiência com a gente aqui nos 99,1 também, viu? 984027371, bora pra cima! Olha a hora, meu povo, agora na estúdio 5:12.
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0: Muito bem, estamos de volta por aqui em YD741, estúdio, número 1 do seu rádio. Bora lá, minha gente. Com muita música, muito som bacana pra você até às 7:15, com a sua participação no 984027371. Bom dia, bom dia. Aô, os meninos. Ó, seu Luiz e o Márcio também estão na sintonia, obrigado pela companhia. O Antônio Borgman, bom dia. Manda pra cá sua mensagem aí, que tá valendo presente, viu? Bom dia, bom dia, bom dia, meu povo. Vamos juntos aí na programação. Leandro também tá na sintonia com a gente. Obrigado. Acompanhando aqui a Boa Moda Sertaneja comigo. Cowboy Véi Souza Filho. Salve, salve também pra quem mais aqui, pro Adilson. Olá, Adilson, bom dia. Muito obrigado pela companhia de vocês também, sintonizando aí a nossa programação, tá legal? É só você participar que você vai concorrer aos nossos presentes por aqui, tá legal? Bora então participar. É só você falar comigo que eu sou seu amigo, beleza, minha gente? Aumenta aí que tá chegando mais uma sequência de modão. É o milionário José Rico. Vamos unido, vamos unido. Toca a moda, toca a moda. 5:12.

0: 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Tá aí o trio Parada Dura, cantando bonito pra você aqui, o Avião das Nove. Olha lá, ó. Taxista ali, o seu Santo, tá lá de boa, né? Olha lá, chegou na frente da rádio. E aí, o Pelego Velho, bom dia, você tá bom? Olha lá, tá bem parado ali na frente da rádio, vamos ver o que ele tá falando.
1: Olá,
0: oi!
1: Já saiu aquele café aí da dona Lúcia? Aí eu tô passando aí.
0: Olha lá, ó.
1: Vou parar aí na frente.
0: Ah, olha lá.
1: O carniça pegar uma bandeja,
0: uh-huh,
1: botar um cafezinho em cima, tá? E vim servir pra mim ali no carro.
0: Olha aí, tá vendo?
1: Senão o pau vai pegar, hein?
0: Pau vai pegar, viu? Olha lá, ó.
1: Acorda, bicho velho, tô aqui na frente.
0: Aí, acorda, bicho velho. Tá me filmando, diz que, né, cara? Tô meditando, cara, tô meditando aqui, fazendo yoga, rapaz, tá louco, bicho.
2: Ei, nem vem, cara.
0: Olha lá.
2: Nem vem.
0: Vai com Deus, Sandro. Falou que fez uma foto aqui, diz que de mim, né, cara, olha, e fez um vídeo, né? Ô, tava meditando, cara.
2: Ai, meu Deus do céu.
0: Tava meditando aqui, rapaz, pelo amor de Deus, não posso nem fazer yoga mais, cara, pra acabar mesmo, né? Que situação, hein? Ô, Gerardinho, me conta aí, Gerardinho, você não quer um frete? Você não quer um táxi, né? Chama o Sandro, cara, o Sandro é daquele modelo, viu?
3: Fala, cowboy. Ah, pra acrescentar, não esquecer, né? Amanhã tem a galetada no Bar do Coice.
0: Olha aí.
3: Quem não for já sabe, né? Tá ligado. Você já cansou de te convidar. Fernando Bete é sócio de lá, não te convidou ainda?
0: Tá vendo?
3: E a galera do estúdio quiser me conhecer, é só aparecer por Guaramirim.
0: Olha aí.
3: Tamo na área. Valeu! Um abraço a todos e ótima sexta-feira.
0: Valeu, garoto.
3: Só o Vonei não vai, que a mãe não deixa.
0: Ah, não, o Vonei não vai, né, cara? O Vonei não vai. Inclusive, inclusive a Amanda Chuva lá acabou de mandar, mandou mensagem agora, cara. Esposa do seu Vonei, dona Zenilda lá de Guaramirim. Escuta aí, só pra você escutar, ó. O Vonei deve estar dormindo ainda, né? Que ele comeu muita batata ontem, batata assada, né?
4: Olá, aí, ó. Cowboy, bom dia.
0: Bom dia.
4: Tudo bem?
0: Bom.
4: Zenilda de Guaramirim. Sextou, né, cowboy? Mandar o programa de hoje pro Vonei. Escutei ele falando que trabalha de segunda a quinta-feira.
0: Olha aí,
4: e na sexta-feira vai pro gole.
0: Ó, B.O.I.
4: Falar é bom, né, cowboy? Sonhar é bom, né? Sonhar é bom. E falar até papagaio fala.
0: Olha aí.
4: Ele esquece que quem manda na casa que não tem essa. Sexta-feira é de trabalhar, nada de folga.
0: Meu Deus.
4: Ele é que vai sonhando, parece que tem amnésia, né, cowboy?
0: Meu chapéu.
4: Nada disso, seu Vanei. Fique esperto. Folgar na sexta-feira aqui não. Valeu, cowboy.
0: Rapaz, essa daí foi uma ameaça grávida pro Vonei, cara. Meu chapéu, hein? Ô tio Vonei, eu não sei não, viu? Depois dessa aí, cara, é só depois dessa aí, Deus o livre, né, cara? Meu chapéu, não quero fazer encrenca, não quero fazer alvoroço, né? Mas eu acho que a casa do Vonei caiu, cara. Sei não, hein? Bom dia, bom dia. 5:28. Acertando a hora com a gente, são 5:28, bom dia. Vamos lá, meu povo, vamos lá, quero falar pra você que tá ligadinho com a gente, acompanhando aqui a hora do cowboy. Acorda, miserável, acorda. Ô, bom dia, não esquece que aqui na frente da rádio tem as paredes de vidro, cara. Quem passa lá vê o carniceiro dormindo, tira foto, manda pra nós, aí vai dar B.O., né? Meu Deus. 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Abraço lá pra gurizadinha, trabalhandinho, faceiro nessa manhã. Em ZYD 741 Estúdio, número 1 do seu rádio, por aqui é o Cowboy. Vamos juntos, eu daqui, você daí, né? Fala com nós aí. Bom dia, bom dia. Tá valendo presente pra você que tá ligadinho com a gente aí, viu? Só Deus na causa, né? Dona Zenilda falou que vai pegar hoje o Vonei e taca-lhe pau, Marquinhos, taca-lhe pau. Carniça do céu, vou falar pra você, viu? O negócio tá feio pro lado do Vanê, viu? Meu Deus do céu, cara. Bom dia, bom dia. Alô, seu Sandro, me conta, fala comigo, seu pelego velho.
1: Ô, mas isso aí é assim, quer ver, cowboy?
0: Hã? Ah.
1: Cara quer andar de machão, que sexta-feira.
0: Tá vendo?
1: Sexta-feira é dia da droga. Sexta-feira não sei o quê.
0: Aham.
1: Manda o cara. Manda no cara. E nem mulher nenhuma manda.
0: Aham.
1: Também não tem mulher.
0: Aí, tá vendo? Ele falou assim, ó, tá vendo? Aí, ó. Tá pagando de gatinho, mas você tem aquelas meninas, né? Aquelas meninas lá, suas namoradas que você tem, né, cara? Você acha que eu não sei, cara? As meninas mandaram um recado aqui na rádio já falando pra você, tá, de Sandrinho e não sei o quê, o Sam e não sei o que lá, meu, o Dran, pelo amor de Deus, hein, cara? Tô sabendo, rapaz. As meninas mandaram aqui já um alô pra você, cara, lá da casinha das Luzes Vermelhas, lá inclusive é onde o nosso querido amigo, o Pelego Velho lá, o Tafarel passa todo dia lá, cara. Você toma jeito, cara. Fica de boa que nós estamos sabendo já por onde você anda, cara. Fica esperto. Bom dia, bom dia.
5: Bom dia, cowboy.
0: Oi, Leomar.
5: Bom dia, Camisa, Dona Lúcia.
0: Puro golpe aí, ó.
5: Ô, cowboy.
0: Oi.
5: Lá tomando o Tunico e Tinoco aí, ó.
0: Tunico e Tinoco.
5: A Figueira, o sol. Aí, a lua aí, ó. Aí, vai ficar bonito o tempo hoje. Valeu. Depende, vai no sorteio. Valeu, tchau.
0: Valeu, tchau, valeu. Fala, Sandro, me conta, o que, que foi?
1: Nem conheço esse lugar.
0: Ah, tá.
1: Nem sei onde é que fica.
0: Ah, é?
1: Eu só sei que põe uns balde, uma luz, um balde vermelho e uma luz dentro. Não sei porquê. Só pra iluminar vermelho, eu acho bonito. Não conheço, não quero conhecer.
0: Será? Ai, meu Deus do céu. Bom dia, Jadir. Bom dia também pro Thiago, né? Falou, cowboy, bom dia, tudo tranquilo. Ótima sexta-feira pra todo mundo. Aos ouvintes aí pro sexto de envio da rádio. Coloca nós no participamento, Thiago Gaiteiro. E avisa o Carniça que fica esperto, viu? Diz pra ele aí, cowboy, que hoje já dá pra tomar uma cubetinha, viu? Bom dia, viu? Vamos que vamos, tá vendo só? Bom dia pra vocês aí, gurizadinha. Fala comigo, meu povo.
6: Bom dia, cowboy. Bom dia, meu amigo. Fala comigo, pelego, velho.
0: Oi.
6: Os Unidos. Carniça, como que estão? Os carniças aí, tá morto hoje? Sextou, né, piá? E aí? Que conta de bom hoje, hein? Bora churrascar hoje?
0: Olha o Tafarel aí, ó.
6: De Corupá?
0: Ó.
6: Vou fazer uma costela de latão hoje, 4 da tarde já vai ter fogo na...
0: Olha aí.
6: Na costela, calma.
0: Olha lá.
6: Sábado você folga, né? Só trabalha domingo, né? Hein?
0: Ah.
6: Bora tomar uma?
0: Vou nada.
6: Eu trabalho ainda hoje à noite, né?
0: Mas
6: tomo só duas só.
0: Uhum.
6: Bora que bora, dele que dele, cowboy. Coloca nós na oração aí, pia velha.
0: Tá bom.
6: Bora. Partiu Corupá. Vamos que vamos. Na escuta da 99.1.
0: Não tem jeito nessa gurizada, viu? Pelo amor de Deus. Christian Hall. Moda boa. É a flecha, ou flecha carteira, né? Ó, ou flecha certeira, flecha certeira, né, cara? Pelo amor de Deus, Carniça.
2: Ai, meu Deus do céu.
0: 5:33, bom dia.

0: 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Tá aí, Banda Passarela. 4:12. Bom dia pra você que se liga com a gente na manhã. Essa manhã de sexta-feira, final de semana. Deixa eu ver por aqui. Bom dia pra você que tá ligadinha com a gente, acompanhando aqui a programação. Alô, dona Rosane Dalmo, bom dia.
1: Bom dia, cowboy. Uma abençoada sexta-feira para todos nós, Rosane Dalma e família Três Rios do Norte. Que Deus abençoe todos os papais, quero parabenizar todos os papais, inclusive o meu esposo, Fridolino, meu filho, Laércio, e o meu genro, Ézio Bertoncello. Que Deus abençoe a todos os papais. Não sei se você é papai, mas se é, parabéns também.
0: Amém. Obrigado.
1: Até domingo, se Deus quiser e Ele quer.
0: Amém.
1: Feliz Dia dos Pais para todos os papais. E vamos que vamos, dele que dele, né, cowboy?
0: Verdade, bem com a vida. E ela falou aqui, ó, em memória também ao pai dela, né? Valeu, dona Rosane, bom dia pra senhora, tudo é bom aí, viu? Obrigado pelo carinho também. É, fala comigo, bom dia.
2: Bom dia, meu amigo cowboy.
0: E aí?
2: É o João Carlos Cheiro.
0: Fala, João Carlos.
2: Que todo mundo tem excelente sexta-feira, abençoado por Deus. E toque a música aí, Canarinho Prisioneiro, e me coloque na oração. Às 6 horas da manhã.
0: Tá bom.
2: Valeu, sexta-feira
0: a
2: todos.
0: Valeu, seu João, obrigado. Alô, Vonei, bom dia, me conta, seu Pelego.
3: Bom dia, cowboy.
0: E aí?
3: Cara, o bicho não pegou, não.
0: Você escutou aí?
3: Eu vou.
0: Ah.
3: Eu vou ter que trabalhar só porque eu não acabei o serviço de ontem.
0: Ah, tá.
3: Agora eu tô indo lá pra banda de Luiz Alves.
0: Ah.
3: Mas até meio-dia, depois do meio-dia,
0: já era,
3: tô,
0: né?
3: Tô saindo agora, até meio-dia o trabalho, e pra casa só volto toda madrugada.
0: Ô, louco!
3: E com a cara cheia.
0: Olha aí, ó.
3: Não quero nem saber, até meio-dia.
0: Tá vendo? Aí, ó, aí que...
3: Falou, cowboy.
0: Tá vendo?
3: Um abraço.
0: E se achar ruim, nós mete a espora, tá vendo, ó? Esse é um cara reservido, rapaz, tá vendo? Mostrou que manda no pedaço, né, dona Zenilda? Então era pro golpe, né, que a senhora tava falando, né, tá vendo? Quem manda aí é o seu Vonei, e não tem, falou, não quer nem saber, eu volto de madrugada, nem que eu volte de Fusca, nem que eu volto com o Sandro taxista, rapaz, verdade, viu?
4: Calma, o cowboy é os piores que moram com ele, nós chama ele de pai, mas ele não sabe se ele é pai ainda. Ah, mas ele chega lá.
0: Uhum.
4: É um piá bom esse cara.
0: Tá vendo?
4: É um piá bom. Valeu, Carmão.
0: Valeu, seu Pelego, velho. Bom dia, né? Fala comigo. Bom dia pra Maria, pra Helena Pereira. Bom dia também por aqui. Pra Vera também na audiência. Me coloca no sorteio, cowboy. Alô, Gerardinho. Fala comigo, seu atentado. Aí, ó. Fala comigo.
5: Tá igual o Bonê, jacaré. Tá igual o Bonê, dançando.
0: Aí, tá vendo, ó?
5: Aí, ó.
0: Hela no jacaré.
5: Bom dia. Hela na figurinha do jacaré. Ele dançando, ó.
0: Aí, ó. Meu Deus do céu, hein? Sextou, menino. Pra acabar mesmo esse Vonei, né? Que situação, né? Bom dia, viu? Alô também pro Irineu, bom dia, cowboy, você tá bom? Vamos que vamos pra mais um dia, viu? Manda um abraço aí pro pessoal aqui, pras meninas da bobinagem da Crapper, né? Tamo trabalhando, a Gisele e também pra Cássio Kese, né? Bom dia, vamos que vamos, bom dia, alô, seu Zé da Figueira.

0: 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Vamos lá, Zunido, vamos lá, Zunido. Fala comigo, me conta as novidades. Bora, bora. Como é que vocês estão? Tá tudo bem? Tá tudo favorável? Excelente manhã de sexta-feira. Aô! Tchau, obrigado. Alô, seu Joel Reis, bom dia.
1: Bom dia, cowboy, bom dia, Zunido, bom dia, Caniça. Uma ótima, abençoada sexta-feira pra todos nós aí.
0: Amém.
1: Ô, cowboy, oi. Coloca aí novamente nas tuas maravilhosas orações das seis aí, a família Reis.
0: Valeu.
1: Valeu. Obrigado.
0: Abraço, seu Joel, toda a família Rei, bom dia, bom dia. Cowboy, o Cezinho também tá no sintonizamento, bom dia, sextou, cowboy. Dá uma olhadinha como é que tá o saldo da minha conta, cowboy. Falou, eu vou tirar uma foto e vou mandar pra você um extrato de hoje, viu? 8.745 negativo. Aham. Uhum. Devendo, rapaz. Não tem jeito, pelo amor de Deus. Olha, eu vou falar pra você, viu, seu Cezinha? Tamo em guarda, viu? Negativo. Tá daquele modelo, não tem jeito, né? Bom dia. Ô, cowboy, bom dia. Eliane Ferreira, aqui no São Luís. Manda um abraço pra nós aí, bom dia. O Evandro lá de Massaranduba também, um abraço aí pra vocês, cowboy, bom dia. A dona Zenilda falou o seguinte, ó, cowboy, inclusive, ela mandou uma figurinha aqui, um bonequinho com um pau de macarrão e falou, dá uma olhada, cowboy, é hoje que ele dorme na casa dos cachorros, cowboy, que o pau de macarrão vai roncar por cá, né? Ela não quis mandar áudio, mas mandou aqui uma ameaça bem grave, viu, pro seu Vonei, né? Você tá doido? Meu Deus do céu, que situação, hein? Bom dia. Alô, Fabinho, bom dia. Abração pra vocês aí, obrigado pela companhia de vocês também. Alô, meu amigo, o Ney, motor de aplicativo, você tá bom?
2: Bom dia, cowboy, bom dia, Zunido, bom dia, Carniça.
0: E pois aí?
2: É, né? Sextou, né? Todo sextou. Mundo animado, né? Como uh-huh. sempre, toda sexta, né? Mas é isso aí, vamos lá, vamos pra cima, né?
0: É.
2: E vamos vencer mais esse dia abençoado aí.
0: Verdade.
2: Deus abençoe todos nós. Amém?
0: Amém.
2: Valeu, meu amigo.
0: Valeu,
2: tchau, obrigado.
0: Seu peãozinho, bom dia, tchau, obrigado. Esse é meu amigo, grande Ney. Fala, seu menino, fala, seu Zé.
3: Bom dia, cowboy, bom dia, Carniça. Bom dia pra todos que estão vindo aí ao estúdio.
0: Ah.
3: A desejar aí um feliz dia dos pais pra todos que têm os pais ainda, né?
0: Uhum.
3: Em memória, meu pai, sogro, que estão lá no céu também. E toca moda bem bonita pra nós aí. Toca aquela do Lourenço Lourival aí.
0: Ah.
3: Fim da humanidade.
0: Fim da humanidade.
3: E põe todas na oração das 6 horas, hein?
0: Tá bom.
3: Um abração lá pra Dona Maria também, Cowboyzinho, Floreci, toda a galera que manda uns áudios pra gente aí. Beleza?
0: Valeu, seu Zé, bom dia, bom dia. Toca a moda, meu povo. Milionário José Rico, saudade da minha terra, na estúdio 5:50, faltando 10 para 6, hein? Aoi! Segura aí!

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2: Pobre daquele que pensa que neste mundo ser feliz é ter riqueza. Feliz é o Reinaldo, que tem Deus no coração, a família unida e a companheira.

0: Voz. Alô, Calguels, bom dia. Hoje é sexta-feira.
1: Uhul, sextou, bebê.
0: Fim de semana. Bom e bonito, tchau, obrigado. É a Estúdio número 1 do seu rádio. Pega descendo aqui, subindo em contramão, hein? Vamos lá. Vamos dali, seu Dalva, vamos dali, vamos dali. Seu Dalva tá lá no chimarrão e o cafezinho de boa, hein?
2: Bom dia, seu pé de pano.
0: Bom dia, seu pé de pano. Bom dia, seu pelego. Bom dia, seu prego sem cabeça. Bom dia, seu peãozinho. Tamo junto. Quem mais tá na sintonia? O pé de pano aqui é o carniça, né, cara? O carniça que é o pé de pano. E cachaceiro ainda, né, cara? Cachaceiro pra completar, né?
3: Ah, sai pra lá, Brats. Sai daqui, pô.
0: Bom dia, bom dia. Oi.
4: Bom dia, cowboy. Um abençoado dia para todos nós aí, cowboy.
0: Chama na bota.
4: Coloca aí uma oração em minha família aí, cowboy. É o Robertão de Xeridra aí, cowboy. Que tá todo dia sintonizado nessa rádio abençoada aí.
0: Amém.
4: Pena que você fala muito cedo. Vamos prolongar 59 horas, cowboy.
0: Pois
4: esse programa é bom demais.
0: Pois é, rapaz. Não dá pra prolongar, não dá, né, cara? Não dá. Aí o negócio fica bagulho louco, você quer que eu trabalhe mais, né, homem? É só faceiro, né? Mas aí você me escuta domingo, né, cara? Domingo tem um reprise aí no Churrasco 99, né? Já pensou? bom dia, viu? Um abraçamento pra vocês aí, obrigado pelo carinho. Ô, cowboy, bom dia, tamo junto aqui no Chico de Paula. É, ótima sexta-feira, Daniela também tá na sintonia. Bom dia, alô, seu João do Coice, o senhor tá bom, como é que você tá? E a família, tá bom?
5: Bom dia, cowboy. Volta aí pra nós, Lourenço Lorival, pedidos de um pai. Beleza?
0: Beleza.
5: Depois da Vila Lala. Não esqueça amanhã, meio-dia, aquele galetada
0: do
5: capricho.
0: Olha.
5: Beleza?
0: Beleza.
5: Ronei, o Geraldo, o Lori e companhia lá. Beleza?
0: Tá bom. Vamos ver se dá pra mim dar uma passadinha por aí, né? Nem que eu passo pra dar um oi pra vocês e tchau, obrigado, amanhã, meio-dia, tá bom? Vamos tentar, viu? Bom dia, cowboy. Toca pra nós, eu talagaço. Manda boa pra nós, é a Ju. Valeu, bom dia. Tá ligadinho com a gente na programação por cá, viu? É o Matheus. Alô, Matheus. Tá mandando aí pra Ju, é isso? Lá de Xereder. Bom dia, obrigado. O Evaldo também tá na sintonia. Fala, seu Vonei.
6: Ô, cowboy, lá em casa eu tenho um pastor alemão, ele é bem grande.
0: Ai, ai, ai.
6: Eu dou um jeito de entrar na casinha dele. Ele é que dorme pro lado de fora, eu durmo lá dentro.
0: Tá vendo?
6: O cachorro é gente boa, ele deixa eu entrar lá dentro e ficar lá. Sem problema.
0: Sem problema.
6: Na rua eu não durmo.
0: Tá vendo?
6: Vou pegar o número do taxista aí pra me buscar hoje na balada.
0: Tá vendo?
6: Vai pegar.
0: Verdade, eu passo pra você, deixa comigo, né? Olha só. Ai, meu Deus do céu. Vamos lá, meu povo. Bom dia, bom dia. Na estúdio 6 e 2. 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Tchau, obrigado! É duas, né? 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Vamos lá, meu povo! Em ZYD741, estúdio, número 1 do seu rádio, por aqui é o Cowboy, bom dia! Vamos lá, meu povo, vamos lá, vamos dali! A número 1, aô! Alô, Júlio César, bom dia!
7: Bom dia, bom dia,
0: bom dia! Bom dia, bom dia, bora! Bora, bora!
7: Aqui no terminal aqui, só esperando mais um aí pra nós pegar.
0: Tá vendo?
7: É, coloca aí nas orações aí. E nos sorteios também, beleza?
0: Tá bom.
7: E hoje é sexta-feira, hein? E é só até meia-noite. Depois é outro.
0: É verdade, hoje é sexta-feira. Hoje o bagulho fica louco, viu? Hoje é dia de chegar na boteco, é pilotando um trator, viu, cara? Bom dia, bom dia. Alô, seu Ricardo da Ilha da Figueira.
8: Bom dia, bom dia, Cabo.
0: Bom
8: tudo
0: dia.
8: Certo? Aqui Dodo. É o Ricardo da Ilha da Figueira, sempre na sintonia da melhor rádio do mundo.
0: Aham.
8: Bora trabalhar, mas sempre curtindo a melhor.
0: Aí sim, hein?
8: Manda presente pra nós, coloca aí, minha família e todos os ouvintes na oração aí. E se possível, toca aí. IP Florido. Valeu, um abraço.
0: Valeu.
8: Ótima pessoal, sexta-feira a todos.
0: Valeu, senhor Ricardo, bom dia. Pro Ivo também tá na sintonia no Rio Mole. Bom dia pra vocês aí. Obrigado pela companhia. Fala comigo, meu povo. Bom dia, gurizadinha. Alô pro Sérgio Ferro, também tá na sintonia, passando pra desejar um feliz dia pra todo mundo. A todos os ouvintes aí, Deus, saúde e proteção pra todos nós. Bom dia. Abraçamento, meu povo. Fala com nós. Aô, menino. Vamos lá para aquele momento de fé, momento motivacional. É hora de falar com Deus, o dono do mundo.
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vamos nós, e mais um dia, mais uma manhã, para você que tá ligadinho com a gente, acompanhando a nossa programação. Hoje, meus amigos, é uma sexta-feira, hein? Manhã linda, manhã maravilhosa, e mais uma manhã de sexta-feira, hoje, dia 7 de agosto. A oração de hoje, de 0 a 100, de A a Z, sem esquecer de ninguém. Sabe, meus amigos, chegamos mais um final de semana, mais uma sexta-feira. Se Deus permitiu que você acordasse hoje, ei, deixa eu falar um negocinho pra você. É porque ainda tem propósito, viu, na sua vida. Ainda tem caminho e ainda tem bênção pra acontecer na sua vida. Só depende de você. Não carregue pra hoje o peso de ontem. Entregue nas mãos de Deus aquilo que você não consegue resolver, aquilo que você não consegue resolver sozinho. Tem batalha que a gente não vence na força do braço, sabia? A gente vence na fé, na paciência e de joelhos no chão. Que nesta sexta-feira Deus abra aí as portas, aquela porta que ninguém pode fechar, e que acalme o seu coração e proteja a sua família, e que coloque luz aonde você consegue apenas enxergar dificuldade. Que esta manhã maravilhosa, que esta sexta-feira linda, que esta sexta-feira seja uma sexta-feira de bênção, de paz, de prosperidade para você. Sabe, meus amigos, você pode até não saber o que vai acontecer hoje, pode até saber como vai terminar esse dia de hoje. Mas confia, quem já conhece o final da história, Deus já está cuidando de tudo. Ele sim, ele conhece tudo. Livro de Salmos 37, verso 5 diz: entrega o teu caminho ao Senhor, confia nele e ele tudo fará. Por isso, meus amados irmãos, em Cristo Jesus, ele amou o mundo de uma maneira sobrenatural, que deu seu único filho para todos aquele que nele crê não pereça, mas tenha a vida eterna. Manhã linda, maravilhosa, independentemente da sua religião, independentemente da sua crença, não importa se você é evangélico, católico, espírita, enfim, Deus, ele é um só. Ele está no controle de tudo. E que esta sexta-feira seja tão abençoada, tão maravilhosa para você que nos ouve em toda a região. Esse momento é momento de falar com ele, o dono do

0: Deus Pai. Bom dia, Nossa Senhora de Aparecida. Bom dia, Padre Aloísio. Bom dia, Deus. Pai querido, Pai Todo-Poderoso, Criador do Universo, entregamos em tuas mãos nesta manhã a nossa sexta-feira. Pai, tira do nosso coração toda angústia, todo medo, toda preocupação, que aonde houver problema, traz solução, Senhor. Que aonde houver tristeza, traz consolo. Que aonde houver portas fechadas, mostra o caminho certo. Protege, Senhor, nós de todo mal, de toda inveja, de toda falsidade e de tudo aquilo que os nossos olhos não conseguem enxergar. Guarda, Senhor, a nossa saída, a nossa chegada. Guarda, Senhor, do homem sanguinário, da bala perdida, de toda a tentação, de tudo aquilo que não provém de Deus. Senhor Deus, renova nossas forças para enfrentar este novo dia e que não nos falte saúde, coragem, sabedoria e fé. Que nenhuma dificuldade seja maior que a confiança que nós temos em ti. Sabe, mãe protetora, rainha, protetora dos caminhoneiros, com o seu manto azul da cor de anil, que foi encontrada por aqueles pescadores naquele rio e continua a fazer milagres. Toma frente, Senhor, vai em frente de cada um de nós. Aonde eu posso, aonde eu não posso ir, Senhor, resolve os problemas. O que eu não posso resolver, Senhor, abre o caminho. E o que eu não consigo abrir, Senhor, coloca as tuas mãos de milagres. Que esta sexta-feira seja marcada pela tua presença e que a próxima semana que comece com testemunhos de vitória. Nós te pedimos, Pai, que fica conosco nesta manhã, iluminando cada um de nós. Entra no leito do hospital, cura os enfermos, os acamados, os doentes, aquele que precisa de uma resposta de Deus. Que as tuas mãos de milagre possam chegar, Senhor, aonde a mão do médico não pode chegar, aonde a mão do cirurgião não pode chegar. Fica conosco, é o que nós te pedimos. Em nome do Pai, do Filho e do Espírito Santo de Deus.
1: Irmãos, eu perguntei a Jesus: Jesus, por que tu me escolheu? Logo eu, um maconheiro, um cheirador de cocaína, alguém que jogou o nome da família na lama. Eu perguntei: Deus, por que eu? Por que tu me escolheu? E Jesus me respondeu: porque eu escolho as coisas loucas deste mundo para confundir as sábias. Porque eu escolho aqueles que não são para confundir os que são. Porque eu escolho as coisas fracas e desprezíveis deste mundo para aniquilar as fortes. E durante este diálogo com Deus, ele me deu uma canção nova. E eu vou cantar para você. Se acomoda aí no seu lugar, senta um pouquinho.

fosse boca de Deus aqui esta noite e emprestasse seus lábios ao Senhor e cantasse para a pessoa que está do seu lado: filho, eu quero tanto. 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

0: A número 1 do seu rádio, tá aí, Chidãozinho Chororó, Evidências aqui na programação, na hora do cowboy. Bom dia! Agora são 6h23 na estúdio, bom dia! Vamos lá, meu povo, bom dia pra você que tá ligadinho com a gente. 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
0: Olha a hora, gente, 6h25 no estúdio. E atenção, atenção, hein? 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Tchau, obrigado. Vamos lá, meu povo. De volta para você por aqui na estúdio número 1 do seu rádio. Vamos lá, Zunido. Oi, trem que na farmácia não tem. Bom dia, bom dia. Sextou, os meninos. Vamos lá, vamos dale. Aumenta esse volume aí. João Neto e Frederico. Aui, 6h26 agora no estúdio, bom dia.

0: 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Não posso esquecer, não vou tomar tiro. Olha, Mocelinho. Caminhonete branca. Fechando mais uma sequência pra você por aqui. Na hora do cowboy. Bom dia. O Lorita na sintonia, o pessoal da Sul Brasil Rolamento aí falou: cowboy, dá uma olhadinha como é que nós tá. Aí, ó, bom dia. É no deserto que você aprende, viu, o valor da água, viu, cowboy? Você aprende no deserto. Bom dia. Ah, e um abraço pra você, meu querido. Obrigado pela companhia de vocês aí, viu? O Adir da Silva também mandou pra nós aqui que tá tomando café, né? Um abraço pra vocês e obrigado pela companhia também. É, o Emerson também tá na sintonia. Ô, cowboy, bom dia, bom dia. Abraçamento pra vocês aí, obrigado pelo carinho de vocês aí. Tamo junto. Excelente manhã, viu, lá de Massaranduba. O Emerson é amigo do Lori também, né, cara? Um abraço pra vocês aí, obrigado pela audiência. Alô, seu Adilson de Rio Negrinho, como é que você tá, seu Pelego?
1: Bom dia, cowboy.
0: Bom dia.
1: Adilson de Rio Negrinho.
0: E aí?
1: Queria dar um aviso, avisado, que tá proibido de roubar pinheiro. O Ibama não deixa, dá multa, tem que cuidar. Falou, um abraço.
0: Ai, ai, ai. Mê, um abraço pra você também, obrigado pela audiência, viu, seu Pelego? Bom dia. Fala, seu Adir, me conta.
2: Obrigado, obrigado, obrigado. Bom dia, cowboy. Tudo de bom, que Deus sempre ilumine você aí.
0: Amém.
2: Nessa rádio. Sexta-feira chegou, né? Um abraço pra ti. Tudo de bom, garoto.
0: Valeu, meu querido. Um abraço pra você também. Muito obrigado pelo carinho. Seu Adir da Silva acompanhando nós aí também, viu? Bom dia, seu Fagundes.
3: Fala, cowboy. Bom dia, bom dia.
0: E aí?
3: Um abraço pra
0: Pedra Sinatra,
3: que tem uma peleia também.
0: Aham.
3: Vamos que vamos.
0: Vamos
3: se
0: que vamos.
3: Se der um limão, passa uma limonada.
0: Pois é.
3: Tudo rapaz. Bom, é o Fagundes.
0: Alô, Fagundes, bom dia. Pro Ronaldo também na sintonia com a gente, querendo concorrer ao sorteio, querendo ou quer, né? Bom dia, sextou, cowboy. Levando hoje a minha mãe, a Zeza e a tia, né? O Jacinto, né? Pra ajudar aí na chácara, né, cowboy? Sextou, mas trabalhando e ouvindo você por cá, viu? Bom dia, vamos dale, vamos dale. Abraçamento pra vocês aí, obrigado pelo carinho, viu? Tudo é bom. Alô, Jatir, bom dia pra vocês aí também, tudo é bom pra piazadinha mais faceira do Brasil. Ligadinho com a gente aqui nessa manhã maravilhosa, aí de sexta-feira, os meninos. Não se perca na hora 6:34. E é hoje, hein? 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Hoje é o dia, hein? Chama a rapaziadinha aí, vamos que vamos! 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Alô, seu Ivan, tamo junto, tchau, obrigado. ontem, eu quero falar pra você que ontem começou aí a nova parceria aqui na programação, no nosso programa, na Hora do Cowboy. 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Vamos lá, meu povo, 6:38 da manhã, bom dia, por aqui é o Cowboy, eu, meu cavalo zunido, e a dona Lúcia e o Carniça por cá me atentando, né, cara? Vamos lá, vamos dale. Bom dia, bom dia. Ô, potência! O David Franco também tá na sintonia, falou, Cowboy, tamo aqui, mais liso do que pintinho, sem pena, cara. Bom dia. Abração pra você, viu, seu pelego, velho. Abraço aí também pra quem tá na audiência. Ô, Cowboy, dá uma edinha, como é que tá o tempo aqui? Quem mandou ali mensagem, né, ó? A Beth mandou uma foto aqui, falou que o tempo parece que vai vir chuva, Cowboy, dá uma edinha, né? Tá feio o negócio aí, bom dia, bom dia. Alô, seu Aderir lá de Blumenau, bom dia.
4: Bom dia, Cowboy.
0: Oi.
4: Abraço aí, mais um dia. Nós amanhece pra nós dar mais uma peleada aí, porque
0: amém.
4: O dinheiro já se foi tudo, começamos a pagar as contas. Sobrou só o lerite pra nós ter uma lembrança.
0: É verdade.
4: Valeu, mas já, um abraço, sucesso, tudo bom pra
0: você. Um abraço pra você, obrigado pela companhia. O salário veio em visualização única. Você viu, já foi. Abraço, viu, seu Aderir, obrigado pelo carinho, Blumenau. A Beth tá lá em São Francisco, local boy, dá uma olhadinha como é que tá aqui em São Francisco, né? Parece que vem chuva. Bom dia pra vocês aí, obrigado aí pela companhia também. Deixa eu ver quem mais aqui, o Leandro também tá na sintonia. Cowboy, coloca nós no sorteio, aquele abraço, garoto. Fala comigo que eu sou teu amigo, tchau, obrigado. 6:40 na estúdio, bom dia, deixa cair a moda. 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

0: 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Bert chegou todo faceiro aqui hoje, cara. Não sei o que que aconteceu, cara. Acaba assim, mundão. Bom dia, Daniel. A giripoca vai piar, viu? O que que foi, Carniça?
1: Ei, nem vem, cara. Nem vem.
0: Você toma jeito, rapaz. Você toma jeito, viu? Pelo amor de Deus. Me ajude. Bom dia lá pro Wilson Marquardt, que também tá coladinho com a gente na manhã. Obrigado pelo carinho de vocês aí, viu? Seu pelego de um pelego. Quem mais aqui? O Fagundes. Oi, Fagundes, bom dia.
2: Fala, cowboy. Só pra avisar de novo, hein? O trem parou aqui na rodovia do Arroz.
0: Sério?
2: Em Guaramirim.
0: Então, meu Deus.
2: Quem tiver por aqui, que nem venha. Sobe, ó. Forte abraço, seu Fagundes.
0: Alô, Fagundes. Ô, seu Fagundes, pega aí, manda colocar uma asa no carro, cara, e sai voando, né? Bom dia. Ai, meu Deus do céu. Ô, cowboy, bom dia, você tá bom? Parabéns pelo programa, sempre ouvimos você aqui na creche Guilherme Tribes, é isso? Tribes? Manda um alô aí pra nós aqui, pra Marielle, pra Fran, também Tribes. Pra... Ah, Tribes? Ah, eu sou meio ruim de leitura, cara, a pessoa não manda áudio, né? Tá vendo? Pra Kathleen também, pra quem? Pra Marinalva, aqui do São Luís, viu? O nosso querido amigo Roberto falou assim, ó, é Tribes, né? Nome difícil de falar, né, cara? Um abraço pra vocês, obrigado pela companhia. Fala, seu Amaral, bom dia, seu pelego, velho.
3: Bom dia, cowboy.
0: E aí?
3: O Amaral de Joinville.
0: Fala, vem Joinville.
3: O Sérgio Reis. Toda vez que eu viajava pela estrada de um
0: lugar. Olha, não canta não, cara, estraga a música não.
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1: uma figura de um menino.
3: Que correi, abre a porteira, depois me pediu.
0: O quê?
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0: Ô, seu pelego, velho, me conta aí as novidades, pelo amor de Deus, cara. Vou dizer um negócio pra você, viu? Se tá ruim, eu vou dizer o seguinte, viu? Pelo amor de Jesus Cristo, cara. O que que foi? O que que foi, dona Lúcia? Me conta.
4: Cowboy, chega aí, o café tá pronto.
0: Ah, vou nada. O Carniça já comeu as bolachas da senhora e não tem nada pra comer com as bolachinhas, né? Então, melhor não ir. bom dia pra vocês aí. Seus atentados, seus alienígenas. Na estúdio agora são 6:51, bom dia. Vamos lá, né? O Bert já comeu as bolachinhas, já comeu lá os docinhos. E agora vocês querem me convidar, né? Ah, toma jeito, né, cara? 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

0: 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Fala comigo, meu povo. 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
0: Bom dia, meu povo. 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Vai lá você também conferir de pertinho as vagas aí que estão sendo oferecidas pra você, tá bom? Aí a Metal Marciano lhe proporcionando aí oportunidade de trabalho. 6:54 agora na estúdio, bom dia. 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Tamo de volta, meu povo, vamos lá, Zunido! Não fica bravo não, rapaz, se for pra chorar, mande áudio. Bom dia, uma sexta-feira pra lá de especial pra você, bom dia, bom dia. Aê! Final de semana, tá aí, né? Aumenta esse volume se tem coragem. Bruno Marrone, canta bonito, apaziguar, são 6:56 agora.

0: Ô, chique bacanizado. 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Se eu querer, eu vou. 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Aham, falei mesmo. Tchau, obrigado. Ai, meu Deus do céu. 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Mandar um abraço aqui pro o cara do caminhão ali que passou pra nós, buzinado, né? Tal coisa ali, ó. Alô, os meninos aí, ó. Tá no somzão da estúdio lá. Tá ouvindo lá, tá vendo, Perego? Olha lá, ó. Um abraço lá, tá meio pensativo, né? Porque hoje é sexta-feira, não queria trabalhar, mas tá trabalhando, tá lá no trânsito, daquele modelo. Um abração aí pro pessoal do caminhãozão ali que passou na frente aqui da rádio agora, né? E falou assim, é, fazer o quê, né, cara? Temos que trabalhar, né? Mas eu quero dizer um negócio pra vocês aí, viu? Tartaruga não sobe sozinha na árvore não, viu, Pelego, velho? Alguém ajudou ela lá, viu, a subir, pode ter certeza, viu? Aham, pode ter certeza que a tartaruga não subiu sozinha na árvore não, viu, atentado? Se alguém ajudou ela, pode ter certeza que ela não apareceu lá por acaso, viu? Alguém colocou ela lá na comieira da árvore, viu? Bom dia. Alô, Léo, bom dia pra você também, obrigado pela companhia. O nosso amigo Léo, né? Mais conhecido como Léozinho, né? Lá ele, né? Pelo amor de Deus, hein? Ah, lá do Nereu Ramos, um abraço pra você também, viu? Pelego, velho, bom dia. Ô, Cowboy, bom dia, manda um abraço pra nós aqui. É, pra Marisa do bairro Santo Antônio, bom dia. Quem mais aqui? O pessoal de Araquari, bom dia, Cowboy, tudo jóia? Sextou. A Ana de Araquari, a mãe da Juliana, me coloca no sorteio, bom dia, tchau, obrigado. Vamos que vamos, piazada, vamos lá pro nosso intervalinho, senão você já viu, né? Alô, os meninos. Olha a hora, pra você não perder a hora, agora são 7:03. Olha, chega de canteira desorganizado, né, cara? Uhum. 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Tá aqui o Darcy Vargas, tchau, obrigado. 7:04 e é o seguinte, final de semana chegou e você tá a pé ainda, né? 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
0: 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Vamos lá, meu povo, são 7:07. 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Tchau, obrigado! Esse Bert sempre tá de arte, cara, né? Aham, é o nosso querido amigo. É conhecido como, pra alguns, é Fer, é Bert. Pelo nosso querido amigo William Fritz, que os dois são conhecidos como o Nando, Nandinho. Meu chapéu, hein? Ai, ai, ai. Vamos lá, gurizadinha. Vamos lá. Vamos que vamos. Caminhando para a reta final do programa. Deixa eu mandar aí os últimos alô aqui, ó. Cowboy, manda um abraço para nós aqui. Tamo ligadinho. Fazendo aqui uma feijoada para hoje. A dona Eliette Maria, lá da Barra do Rio Cerro. Bom dia, bom dia. Pro Cleiton também. Alô, Boni. Bom dia para você. Obrigado pela companhia. A Kathleen também está na sintonia. Obrigado pela audiência de vocês aí. Bom, o nosso ganhador de hoje, o nosso premiado que levou os presentes de hoje é o Márcio, final telefone 7801. Ganhou aí a caipirinha, mais a sobremesa de Nutella e também a troca de óleo lá da B3 Motopeças e Oficina. Vou trazer um pedacinho dessa música aqui para você, não vai dar tempo de tocar inteira, mas um pedacinho só para você escutar aí, ó. De Paulo e Paulinho, se não tivesse ido, capricha na moda. Fala comigo que eu sou seu amigo. Bom dia, na Estúdio 79.

0: fora, porque ó, eu vou falar pra você, desculpe aí o povaredo de cortar a música assim no meio, mas é que os caras chegaram aqui, já chutaram o pau da barraca, já meteram o pé na lata. O mais nervosinho aqui é o William Fritzke, né, cara? Verdade, o William Fritzke e o Fernando Berti, né, cara? Mas é o seguinte, meu povo, não fica triste, não chora não, porque eu volto domingo, viu? Domingo vou trazer pra você muita música, muita coisa legal no domingão, e vai com certeza aí ter o Churrasco 99 comigo, Cowboy Velho, Souza Filho, sou eu mesmo, desde pequenininho, mas se você quiser, pode me chamar de amigo, tá bom? Vambora, carniça!
1: Iu!
0: Dentro do meu coração. Acabou, filho, acabou.
1: Valeu, cowboy, valeu, gente. Valeu. Beijo no coração de todo mundo. Vamos tomar um cubetinho agora, né?
0: Vamos tomar um cubetinho, porque eu tô louco pra tomar um cubetinho. Um abraço, minha gente. Domingo eu volto, se Deus quiser, tomar aquele queira, com Churrasco 99, inclusive com baita kit churrasco pra esse domingo, viu? Você é meu convidado especial a partir das 9 da manhã. Tchau, gente. Daqui a pouco e também às 9 da manhã estaremos ali na nossa Blitz na Cipar Ferramenta, hein? Fala comigo, que eu sou teu amigo. Vambora, Zunido.

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11: 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Bom dia, William.
12: Bom dia, Fernando.
13: Bom dia.
14: Bom dia.
13: Começa agora mais uma edição do Estúdio Atualidades. É, hoje não deu, né?
14: Não deu.
13: Não deu, não deu. Dessa vez não deu. Estamos aqui tirando um leve sarro do nosso diretor artístico, Luciano Zerbinati, que tentou se enfiar para o estacionamento, mas não conseguiu. Agora foi ali, né? Na cochicho, está fazendo a volta e vai, ele vai tocar em cima, né? Mas se alguém trancar, ele toca em cima, ó, ele realmente já acorda descompensado. Olha! Nos mostrou o dedo.
14: Tá ouvindo, tá ouvindo.
13: Tá ouvindo, claro.
14: Um abraço.
13: Temos datas comemorativas hoje, não?
14: É, temos sim, é, dia de São Caetano, dia nacional do documentário brasileiro, inclusive o senhor apareceu no documentário recentemente, né? Fez parte de um documentário, né?
13: Qual? Da polícia?
14: Da polícia, né?
13: Será que a Ancine vai ser acionada? Será que a polícia avisou a Ancine?
14: Não dá ideia. Aniversário do Rio Grande do Norte e dia internacional da cerveja.
13: Ah, eu não tomo cerveja.
14: Toma, eu gosto.
13: Eu não sou um apreciador. Não gosto. Eu falo que eu acho que tem gosto de xixi, mas daí falam pra mim, você já tomou xixi pra saber? Daí eu fico sem resposta.
14: É complicado.
13: Mas eu pergunto pra você, qual a sua cerveja preferida?
14: A mais popular, eu prefiro a que sai, a que Kale. Custa...
13: Gitz.
14: A mais em conta.
13: Gitz.
14: O que tiver, onde
13: você
14: tiver.
13: Você toma Gitz?
14: Eu tomo de tudo.
13: Eita, quanto é que tá uma Gitz?
14: Eu não faço ideia, tá?
13: Quanto é que está uma Kaiser?
14: Uma Kaiser é 10. Tem lugares
13: sozinho,
14: que é
13: sozinho.
14: Tem lugares que é 70.
13: Acompanhado. Assim.
14: Geralmente é 10, tá? Eu 10, pago 10.
13: 10. Eu vim em Jaraguá, um bar que vende a Heineken por 10.
14: Opa!
13: Botou luz solar com a Solturi.
14: Ah, é verdade, eu vi. Você também.
13: Uhum. Eu vi. Muito bem, legal. Vamos trazer aqui a mensagem do dia.
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13: Salmo 73, 24, 25 diz o seguinte: Senhor, tu me guias com os teus conselhos e no fim me receberás com honras. No céu eu só tenho a ti. E se tenho a ti, que mais poderia querer na terra? Muitas vezes pedimos tanto, mas esquecemos que o principal já temos. Temos alguém que nos ama, temos alguém que olha por nós. Ah, mas está tudo dando errado na minha vida. Será que está dando errado? Será que não é você que está querendo as coisas diferentes do que você deveria? E outra, você está se esforçando para dar certo? Esta é a pergunta. Porque muitas vezes a pessoa não corre atrás, fica acomodada, fica muitas vezes gastando com porcarias, aí não sobra o dinheiro no final do mês e a culpa é de quem? De Deus, porque Deus não está provendo para mim e para os outros sim. Mas você está correndo atrás, você está no caminho certo, você está fazendo as coisas certas. Deus não é economista. Ele não vai cuidar das suas finanças, ele vai cuidar da sua vida. Se você seguir os caminhos, você pode ser muito bem sucedido. Agora, não culpe a ele pelos seus fracassos. Cada um tem que fazer por si. Se fosse assim, ninguém precisava trabalhar. Pedia e Deus mandava. Uma cesta básica do céu, um pacote de dinheiro. Não é assim. Nós temos a proteção espiritual. O resto, nós temos que correr atrás. Vamos falar de notícia?
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13: 7:18 agora, lembrando que você pode participar no 984027371 e pode nos assistir.
14: Exatamente, já estamos ao vivo no Facebook e também no YouTube da Estúdio FM.
13: Muito bem. Olha, ontem eu falei sobre a Suprema Corte, né? Que iria fazer o julgamento, iria julgar aquele pedido ou aquele processo inerente aos jogos de azar. Aí o pessoal estava esperando, já tinha gente pronto para jogar na centena, milhar e dezena. Uhum. Fernando Berto já estava com o canhoto pronto.
14: Eu tô com o palpite pronto aqui. Está anotado.
13: Está anotado, né? Só que aí o plenário do STF suspendeu o julgamento, né? Após o ministro Flávio Dino pedir vistas.
14: Ah, que coisa.
13: Ou seja, agora, né, o processo fica suspenso por um certo prazo até que volte a julgamento. Flávio Dino falou: eu não tive tempo bastante para analisar, eu preciso de mais tempo.
14: E foi.
13: O senhor guarde o seu palpite para mais um tempo.
14: Vou deixar guardado.
13: Tá?
14: Uhum.
13: Qualquer coisa, se o senhor ganhar, depois divida um pouco comigo.
14: Tá ok. Claro.
13: Já ganhou alguma vez?
14: Já, com certeza.
13: Qual foi seu maior prêmio?
14: Ah, eu não me recordo. Não me recordo.
13: Então não foi um prêmio alto.
14: Mas já.
13: Porque
14: já
13: senão
14: ganhei.
13: Você recordaria.
14: É pouca coisa, mas é divertido.
13: O que, que é pouca coisa?
14: O que vale
13: 50 mil, 100
14: é a
13: mil?
14: Brincadeira. Não, pra mim muito menos, que é isso. Mas conheço pessoas que ganharam valores aí altíssimos.
13: Mesmo?
14: É.
13: Olha, o que, que eu vou dizer pra você, né?
14: Eu não posso dar mais detalhes, né?
13: Não, mas nós estamos falando aqui da Mega Sena.
14: Exatamente.
13: Uhum. Até, pode dar mais.
14: Você conhece também o rapaz aí, onde você até pediu o telefone dele. Um cara que foi premiado aí recentemente nas.
13: Ah, internet. Sim, o Silvio?
14: Claro.
13: Kitzberger.
14: Jacaré.
13: Homem não chora.
14: Homem não chora.
13: Mimirisca. Muito bem. Vamos conversar com a nossa querida Camila Cardoso.
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13: Muito bem, Camila Cardoso, seguinte, o pessoal estava bastante preocupado com o tal do ciclone de bomba. E aí agora começa aquelas pessoas, viu? Não deu nada, viu? Não deu nada. Parece que tem gente que torce para desgraça. Aqui em Santa Catarina, graças a Deus, não deu nada. Agora eu vou postar daqui a pouco um vídeo lá de Pelotas que parecia o fim do mundo. Quer dizer, o ciclone bomba aconteceu, mas ficou recluso na região do Rio Grande do Sul. A pergunta é, o tempo está lindo em Jaraguá. Ainda podemos ter alguma mudança? Já podemos esperar um frio chegando? O que temos para hoje e o que tivemos ontem? Camila, bom dia.
3: Então, ontem, as últimas 24 horas foram bem complicadas, né? A gente teve uma série de temporais pelo Rio Grande do Sul, como o William falou, né? Associado à linha de instabilidade que foi gerada por parte desse ciclone essa tropical, que pode ser caracterizado como explosivo ou bomba, né? Mais de 100 km por hora em diversos municípios gaúchos, incluindo 130 km por hora nas áreas da capital, né? Que seria Grande Porto Alegre, 130 km por hora oficiais, registrados inclusive no aeroporto de Porto Alegre, né? Que é um dado impressionante. Felizmente, Santa Catarina, esse sistema, quando ele passou a metade norte gaúcha, ele começou já a perder muita força, que foi justamente o que a gente conversou, é natural isso acontecer. Ele saiu lá do Uruguai, ele percorreu centenas de quilômetros, né? E para Jaraguá do Sul, de fato, o tempo já abriu, as nuvens que trouxeram alguma estabilidade na madrugada, elas já estão ali no litoral de São Paulo. Então, região de Santos está mais ou menos ali com uns 80 km por hora nesse momento, então a chuva já está para lá. E o tempo é aproveitável, sim. É, vocês têm uma dinâmica muito interessante em função do relevo. Então, as temperaturas hoje passam dos 25 graus, o frio não chega ainda hoje. Pode ter ventos agora pela manhã, fica ventoso. Seria mais aquele vento de tempo seco, né? E aí a chuva retorna para o final de semana. Então, as nuvens que estão lá em São Paulo, elas vão recuar para sul e vão trazer um final de semana de tempo instável, muita nebulosidade de Jaraguá do Sul. E se hoje a gente passa dos 25, amanhã nem chega a 20. Então a temperatura deve cair uns 8 graus, mais ou menos, de Jaraguá do Sul, e a sensação térmica mais baixa. Então, basicamente, uma sexta-feira aproveitável, mais ventosa pela manhã. E aí a gente tem um final de semana de muitas nuvens, possibilidade de chuvas a qualquer hora do sábado e do domingo, em alguns momentos podendo até vir associado a algumas trovoadas e algum temporal de forma isolada. Máximas de 18 a 19 graus no final de semana.
13: Muito bem, vamos acompanhar então. Hoje não temos então perigo de nada. Tem um ventinho aqui, assim, de uns...
3: É, o perigo já passou, né?
13: 10 quilômetros por hora. Você sabe que para saber de que lado tá vindo o vento, você tem que molhar o dedo e botar para cima, né?
3: Ah, é?
13: É o lado que secar primeiro, é de onde tá vindo o vento.
3: Ah! É, mas eu vi agora
13: nos cursos.
3: Na animação da imagem do satélite, passou uma trovoadinha assim na madrugada, tá, deu uma de pancada de chuva.
13: Você viu?
3: Então,
13: hã? Fiz o teste?
14: Do ar-condicionado.
13: Tá vindo de lá, o vento, Eduardo.
3: Não, o William tem das técnicas, né? Ele tem o casaco que sinaliza a chuva, ele tem o dedo que sinaliza o vento.
13: Cara, eu tô aprendendo. Ensina isso pro Daniel, vocês vão ver só.
3: Imagina o Daniel ensinando, eu aprendi. Ó.
13: Técnicas de sobrevivência, ele pode ensinar isso lá no IFSC, na UFSC, onde é que ele dá aula. Molha o dedo e bota, o lado que você quer primeiro é de onde é que vem o vento.
3: É. Tá?
13: Ó, vou te dar mais uma. Se um dia vocês...
3: Caso de pane, né?
13: Ó,
3: caso de pane,
13: escuta
3: sem equipamentos.
13: Só. Se um dia vocês tiverem um prédio em uma casa pegando fogo e estiver tudo escuro, mas ainda pode ter energia e você precisar de um extintor, você vai até o extintor, tire a mangueira dele, ok? Se tiver aquele negócio na frente, é CO2, mas pode ser que alguém quebrou. O que que você faz? Você bate no extintor, pec, pec, pec. Se for um barulho... Que reflete um barulho, faz pem, pem, é água. Não joga, que vai piorar. Se for um barulho oco, é pó químico ou CO2. Pode jogar na eletricidade que não vai levar choque. Você acabou de identificar um extintor no escuro. Aplausos para mim, Fernando Alberto.
14: Olha,
13: por favor, aplausos.
14: Meus parabéns,
13: muito,
14: tá?
13: Muito obrigado. Muito obrigado. Vivendo e aprendendo.
3: Esse programa é muita cultura, não
13: Na sei. Época do bombeiro, né? Isso aprendi na época do bombeiro. Um abraço para você e até segunda.
3: Um abraço para você também, bom final de semana, um feliz dia dos pais que nos acompanham por aqui. Camila Cardoso, para Estúdio FM, a número 1 do seu rádio.
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13: 7:27, 7:27. E olha, um adolescente de 15 anos feriu 3 professoras e estudantes na manhã de ontem numa escola estadual de Rosária do Sul, no Rio Grande do Sul. Segundo informações da polícia, o aluno entrou no Instituto Estadual de Educação Rui Ramos com uma faca e um facão na mochila. Em determinado momento, ele atacou as vítimas e causou pânico no local. De acordo com o delegado, o ataque iniciou contra uma professora da pré-escola. O estudante atingiu a vítima com 2 a 3 golpes de facão na cabeça. Uma segunda professora tentou socorrer a primeira e também foi atingida na cabeça. O agressor utilizou a parte plana do facão, evitando cortes na vítima. Na sequência, o adolescente depredou o patrimônio público, quebrou portas e janelas. Uma terceira professora também foi ferida. A brigada militar abordou o estudante, diz que não possuía um plano, simplesmente acordou com vontade de ir lá e atacar as pessoas. A direção informou aos pais que os estudantes que optarem por não comparecer às aulas terão suas faltas justificadas. É mais um que, no mínimo, dava sinais de que tinha algum tipo de transtorno sério e ninguém deu bola. Aí, certo dia, ele acordou, pegou um facão e entrou na escola.
14: Mais um que faz o que quer e vai ser protegido.
13: Ah, vai ser protegido. Exatamente, vai ser protegido. Tá? E o que, que está acontecendo com os adolescentes? Ontem mesmo eu vi uma outra notícia de um adolescente, só que daí foi na Tailândia, mas também um adolescente, 14 anos, foi ontem, que entrou numa escola com uma arma, né? Matou 5 professores, né? E feriu outros alunos. Quer dizer, o que está acontecendo? Aqui um de 15, lá na Tailândia um de 14. Tenho notícia de que aquela mãe que foi espancada pelo jovem de Jaraguá está bem mal. A situação dela não é nada boa no hospital, nada boa. Tá? E tantos outros casos que muitas vezes nem chegam aqui para nós noticiarmos. Então, o que que está acontecendo? O que que está acontecendo? Não sei. Mas assusta, viu? Assusta. 7:30, 7:30. E o presidente dos Estados Unidos, Donald Trump, assinou ontem 2 ordens executivas para restringir a concessão do turismo de nascimento. O que é o turismo de nascimento? A pessoa está grávida, vai para os Estados Unidos, o filho nasce lá, se torna cidadão americano. Aí fica fácil, né?
14: Opa.
13: E aí ele restringiu. Não pode, não vai ser considerado cidadão americano se for nessa situação. Inclusive, quando nós fizemos a entrevista de visto, nós vamos para os Estados Unidos esse ano, eu e a Cauana, nós fizemos a entrevista de visto, e graças a Deus tivemos o visto concedido, eles, para a Cauana não perguntaram, mas eles podem perguntar se você está grávida, se tem intenção de engravidar, e eles pedem, inclusive, se a gente é perseguido politicamente aqui no Brasil. Porque se você falar que não e for para os Estados Unidos e pedir asilo, eles entram com processo contra você por mentir, por prestar informação falsa, justamente para que não haja o que acontece aí, né? Com tantos e tantos que vão para lá e eles falam, estou sendo perseguido. E ficam por lá. Né? Então, isso é perguntado para evitar, entre outras coisas, o aumento no número de imigrantes. Você viu o que aconteceu naquela cidade lá da Espanha, em Ceuta, com o Marrocos. Só que tem uma coisa que ninguém falou. Você sabia que aquela cidade, ela tá... Não sei se você viu o mapa. A Espanha tá aqui, aí tem o oceano, aí aqui tá o Marrocos e tem só aquela cidadezinha na ponta da Espanha. Quer dizer, ela faz mais sentido pertencer ao Marrocos do que à Espanha. Ela não está ligada no território europeu diretamente, ela está ligada com aquele território de cá.
14: Certo.
13: Então, por isso que as pessoas chegaram tão rapidamente. Porque é muito próximo e por isso que a Espanha não teve pessoas adentrando as suas fronteiras para ir para Madrid, Barcelona ou entrar para a Europa, porque tem uma certa distância. É como se... Como é que eu vou explicar? Não tem algo parecido aqui na América do Sul para eu fazer essa comparação. Mas, enfim, é como se não tivesse a ponte do continente para a ilha, lá em Florianópolis, né? E Florianópolis fosse um outro país, ou grudado com... Não, não vai ter como explicar. Vai ficar muito confuso. Se você procurar no mapa, você vai ver.
14: Eu vou, pesquisar durante o dia.
13: Você vai conseguir ver. Quer ver, ó? Mapa Celta. Entre o mapa velha. Celta. Aqui, ó. Mapa... Agora apareceu o mapa de peça do Celta.
14: Opa, é importante também, né?
13: Quero comprar um Celta, né? Aqui, ó. Deixa eu pegar aqui. Espanha. Enquanto isso, vai trazendo participações.
14: Vamos lá, vamos lá. Agora são 7 horas e 33 minutos. Aqui, 7 e 33.
13: Achei, com licença.
14: Ó. Deixa eu ver.
13: Aqui tá Espanha, aqui tá Marrocos,
14: ainda
13: Celta.
14: Ah, entendi. Os caras vão na braçada ali, né? É atletas.
13: Direto, né? Direto.
14: Vamos lá, vamos ouvir então aqui o nosso amigo
17: Fernando.
14: Oi.
17: Como é que pode, né, cara? Tal de ser humano, em vez de ficar feliz que não veio com tanta força a chuva, o vento, fica ali. Não dá pra entender, cara, não dá pra entender. Mas sempre vai ter pessoa assim, né, cara? Vai aonde?
14: Sempre tem, Luiz, sempre tem.
18: Bom dia, William Fernando. Aqui no Brasil nós temos as Maldivas, né? Então é a mesma coisa que os argentinos entrassem nas Maldivas e falassem que estão invadindo o Reino Unido, né? Basicamente isso.
13: Na
18: verdade nem são Maldivas,
13: inclusive,
18: né?
13: Inclusive, boa, bem lembrado. Inclusive, os argentinos
18: na Guiana Francesa
13: utilizaram na Copa, né? Um cartaz falando as Maldivas são nossas, né? Eles não teve a Guerra das Maldivas há muito tempo atrás.
14: Certo. Um abraço pro motorista da caçamba ali, ele passou.
13: Opa, um abraço. Um abraço pro Rian.
18: Também é da França, então, mesma coisa.
14: O cowboy, ele tá pedindo pra você mandar um abraço pro Rudinei, pra Adriana e pro Miro, lá do Mercado Amigão.
13: Quem tá pedindo?
14: Cowboy.
13: Não vou mandar.
14: Não?
13: Não.
14: Então tá bom.
13: Um abraço, pessoal do Mercado Amigão. Valeu. Obrigado pela audiência.
14: O Luciano tá enviando aqui a previsão do tempo do Google, dizendo que está estranho.
13: Bom. Aqui em Jaraguá?
19: Não é Maldivas, são ilhas Malvinas.
13: Malvinas.
19: Maldivas é um arquipélago que existe na Ásia.
13: Mas teve a guerra. Pronto.
14: Parecido, né?
13: São parecidos, viu?
14: O nome.
13: O nome, exatamente.
14: Bom dia, minha bicicleta foi roubada
13: Malvinas.
14: Essa madrugada.
13: Tem as Malvinas e as Maldivas, né? Mas que não parecido, né?
14: Será
13: que são primas?
14: Pode ser.
13: Sua bicicleta foi roubada, Fernando?
14: Bairro Amizade. Não, do nosso ouvinte aqui, o Luiz.
13: Ah, o Monster.
14: É.
13: Roubaram a bike, na verdade furtaram. Dele, furtaram.
14: Né? Esse ano já foram 3 que ele perdeu.
13: O louco!
14: No condomínio, mesmo com câmeras, os vagabundos entram e não estão nem aí.
13: Sabe o que tem que fazer?
14: Segundo Luiz.
13: Eu vi um vídeo.
14: Um pachon, né?
13: Calma, Fernando Berti. Eu vi um vídeo, não lembro onde é que era, onde eles faziam um banco com uma mola e dentro do banco um prego, bem afiado. Aí quando o cara senta no cilindro pra no banco pra ir embora,
14: umas pegadinhas, né?
13: O prego fura a bunda.
14: Ou amarra.
13: Coisa assim.
14: Amarra com
13: a corda. Ou amarra, pro cara sair correndo e cair, bater a boca. Todo castigo pra bandido é pouco.
20: Bom dia, William. Bom dia, Fernando.
14: Bom dia.
20: Ah, é pra quem aí duvida, olha, estúdio também é cultura.
13: Às vezes, né? Às vezes a gente faz um ensinamento errado, que nem as Malvinas e Maldivas, né? Mas acontece também, né? Depois a pessoa não passa no Enem, a culpa é nossa.
14: O Luciano está dizendo que estranho porque tem alerta amarelo de tempestade.
13: Sim, mas o alerta amarelo vai até o meio-dia de hoje.
14: Opa, então tá bom.
21: Fala, William. Fala, Fernando. Bom dia.
14: Bom dia.
21: Ali da bicicleta, de roubo e coisa. Pega e bota um fio desencapado elétrico. 200
13: não, quilômetros. Não, meu Deus, calma.
22: O cara que rouba aí tem que dar uma ali bem dada na bomba injetora ali.
13: Bomba injetora.
22: Ele ficar batizado com o nome defunto, né? Porque olha.
13: Não, que meu isso? Deus, gente. Pelo amor que de
14: violência.
13: Deus. Pra que essa violência toda?
23: Bom dia, Fernando.
14: Bom dia, Marlene.
23: Abençoada sexta-feira para todos nós.
14: Amém.
23: Aqui a gente teve uma perda muito grande ontem, né? Seu Rudiberto.
13: Seu Schmelzer, né?
23: vou ser analista aqui desse bairro Santa Luzia, uma pessoa incrível, uma pessoa prestativa, uma pessoa que ia fazer muita falta.
1: É verdade.
23: Uma pessoa que ajudava as pessoas, ajudava as coisas, fazia, ia. E ajudou muito a nossa comunidade aqui, né, luterana. Mas Deus quis assim, né? Estava com 95 anos.
1: Viveu bem.
23: Foi em paz, né? Que descanse em paz. Abraços, Marlene, bairro Santa Luzia.
1: Viveu bem, teve uma boa vida, teve uma empresa de sucesso. Cerealista Schmelzer.
14: É verdade.
1: Tinha o arroz Itá. Né? Meu opa adorava, ele eram muito amigos. E veio a descansar então ontem, né? Parece que teve uma queda e teve algumas complicações da queda. Mas que descanse em paz e que fique o legado dele e a contribuição para o bairro Santa Luzia.
14: O nosso amigo Chilipinha mandou dois vídeos aqui.
2: Ah. Bom dia, Fernando. Bom dia, William Fritz.
14: Oi. Bom dia.
2: Aqui na Rua Acre. Essa madrugada.
1: O que aconteceu?
14: Ó, alguém bateu na caçamba, provavelmente.
1: Eita! Ah,
2: bateu. Eu depois escutou o barulho. Deu uma encostadinha aí. Perigo, né?
14: Arrastou.
1: É, arrastou a caçamba. E a caçamba tá cheia, né? Deve ter estragado o carro do cidadão, né?
14: Pedaços aqui, né?
1: Pedaços do veículo. Olha.
14: Essa é a minha rua, né?
1: É a tua rua?
14: É.
1: Você comprou ela?
14: É, comprei.
1: Valeu.
14: Aluguei, né?
1: Aluguei.
4: Bom dia.
1: Bom dia. Caçamba batida.
14: Olha.
1: Ah, deve ter dado um prejuízo, né?
14: Quebrou.
1: Bater numa caçamba?
14: Moeu o carro aí, viu?
4: Fala, Fernando. Fala, William, bom dia.
14: Oi, bom dia.
4: Engraçado que o rapaz acordou para atacar lá, mas ele só acordou com vontade de atacar a escola. Uma obra que é cheia de pedreiro, cheia de homem, ele não tem vontade de atacar um quartel, nada. Só uns cagalhão,
14: né? É sempre assim, né?
4: É, na verdade, é sem vergonha. Acabou com sem vergonha, não vale nada. Lixo.
1: Eu já vi muita gente surtar, mas nunca rasgou nota de 100, né?
14: Exatamente.
1: Nunca rasgou nota de 100.
14: Sempre sabe o que tá fazendo.
4: Ô, William, meu chegado, como é que você tá, velho?
1: Fala, menininho.
4: Ô, Fernando Bete, fala comigo aí, pelo amor de Deus.
14: Um abraço.
4: Ô, William, pelo amor de Deus, velho. Não, os caras que roubam, velho, você tem que colocar pra derreter em cima desse. Como é que você vai lá comprar um negócio em 10 vezes, cara? Parcelado, o cara vai te roubar. Você não pode colocar ali um choquinho ali
1: no
4: menino, né? Ou se não, pegar a bomba injetora dele, né?
1: O que é a bomba injetora?
4: E dar uma maciada nela. Pra ver se fica batizado essa gasolina aí, velho. Pelo amor de Deus, hein?
1: Não.
4: Ô, não, William, pode ter dó não, William. Dó de vagabundo e bandido. Você trabalha, os caras te roubam. Tem que cobrir no cacete.
1: Mas deixa eu te falar uma coisa. Se nós conversar assim num churrasco, eu não vou ter dó. É. Mas aqui no ar aqui eu sou obrigado a ter dó.
14: É obrigado.
1: Eu sou obrigado a ter dó, tá?
5: Tá certo, Fernando? Um ou dois no pachon aí já acaba
1: não,
5: a coragem do resto.
1: Fernando, vamos pro intervalo comercial fazer uma oração de descarrego. Vamos. O pessoal tá muito bravo. Volto já.
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4: 7:45, 7:45 nesta manhã. De sexta-feira. Sextou, né, Fernando Berti?
5: Sextou, graças a Deus.
4: Graças a Deus. Agora você me lembrou um pouco a Inês Brasil. Aliás, você tem assim o trijeito da Inês Brasil.
5: A Inês Brasil é bem legal. Eu gosto de assistir os vídeos dela. Ela tem um raciocínio rápido.
4: Abdudo Abdila.
5: Ela gosta de filosofar bastante, né? Ela começa num assunto e termina com a Inês... abordando uns 30, 40 assuntos ali em um minuto.
4: É tipo cowboy, né?
5: Tem o mesmo defeito. Mais ou menos isso.
4: Vamos lá, traga mais alguns.
5: Vamos lá. 7:46.
4: Ah, mas antes deixa eu falar um negócio aqui.
5: Fale.
4: Já que nós falamos de fazer uma fezinha, duas apostas de Santa Catarina bateram na trave, Fernando Berti. Foram sorteadas ontem à noite, né? Os bilhetes acertaram 5 das 6 dezenas.
5: Eita!
4: Por um número.
5: Caramba, hein?
4: Por um número. Já dois pensou. Catarinenses não ficam milionários.
5: Beleza.
4: Mas mesmo assim ganharam 52 mil.
5: Tá bom.
4: 52 mil? Tô. Dá pra fazer um bom almoço.
5: Dá.
4: Né? As apostas vencedoras são da cidade de Barra Velha.
5: Olha aí.
4: E Florianópolis. As dezenas sorteadas foram 16, 21, 24, 31. 43 e 54.
5: Legal.
4: Como ninguém acertou os seis números, o prêmio acumulou em 165 milhões de reais.
5: Caramba, hein?
4: Que valem mais do que dinheiro.
5: É.
4: Barras de ouro.
5: Barras de ouro.
4: Barras

0: rapidamente amanhã ter a pastelada lá na comunidade São Lucas, no Jaraguá 84. Sintam-se convidados. Esperamos por vocês lá. Inicia amanhã às 18 horas e às 19 tem culto.
1: Legal. Aonde é que é?
2: Legal. Aí, ó. Ó, tem até a apresentação do grupo de flashback, viu? Bacana. Rua Berta Veiga, 4840, no Jaraguá 84. Igreja Evangélica de Confissão Luterana, comunidade São Lucas.
1: Ótimo! Só corta o meu microfone, eu preciso mandar um negócio aqui.
2: Tá ok. Vamos lá, vamos lá. Vamos ouvir a Maria. Oi, Maria.
3: Bom dia, William. Bom dia, Fernando.
2: Bom dia.
3: Ótima sexta pra vocês, pra sua família. Parabéns pro Dia dos Pais, domingo para todos os
2: pais.
3: Curtindo você aqui em Corupá, na 99.1. Sempre junto com vocês. Abraço.
2: Valeu, Maria. Um abraço para você também, querida. Um excelente fim de semana, tá?
4: Bom dia, William e Fernando.
2: Bom dia.
4: O episódio, um amigo meu tinha um pé de pocã, coisa mais linda, né? Mas todo dia tava sumindo pocã. Pensou, eu vou pegar esse sem vergonha. O que ele fez? Pegou o laxante, botou numa seringa e colocou numa pocã bem, bem bonita. O que aconteceu? No outro dia, o vizinho dele tava com diarreia.
2: Mas aí é complicado, né? O pior é se não dá tempo de ir pra casa, né, Márcio? Um abraço pra você.
5: Bom dia, William. Bom dia, Fernando. Bom dia a todos. Pô, William, hoje tu tá do face, é? Homem sempre muito tão coerente com tudo, com as suas colocações e convicções, né? Tenho uma admiração por isso. Mas, poxa, fora do ar, prega-lhe o cacete, é isso?
1: É, não.
5: Ótimo dia aí. Valeu a
1: brincadeira. Fora do ar, é, porque depois no ar eles ficam fazendo recorte e ficam, enfim, ficam me denunciando.
2: Abraço, Inácio.
6: Oi, William. Oi, oi, Beck.
2: Oi.
6: Não, só colocar então... tatuado na testa. Sou ladrão e vacilão. E raspar o cabelo. Fechou?
1: Você sabe que tinha aquele ladrão e vacilão que deu aquele problema. Aí fizeram todo um cancelamento. Que, ai, meu Deus, tatuaram a testa dele. Vamos salvar esta pobre alma. Depois já assaltou mais 3 vezes o ladrão e vacilão, né?
7: Ô, William, bom dia. Já que não dá pra nós pausear os políticos na rádio, por enquanto, vamos pausear os ladrões, né? Pau neles.
2: Ih, rapaz. Abraço, Rosemary, calma.
1: Olha, eu só pra vocês entenderem o que que eu tô resolvendo aqui. Eu recebi algumas denúncias de pais que nesta noite foram em estabelecimento aqui de Jaraguá do Sul, tá? Com seus filhos após um evento em um colégio. E estes pais foram assediados por duas jovens menores de idade que se esfregaram, rebolaram, enfim, segundo eles, parecia um puteiro.
2: Que coisa.
1: É? Eu recebi os vídeos, é algo assustador. Inclusive, tinha criança falando, meu Deus, o que é isso, pai? São pessoas do mal. E se você vê, e eu acabei de, eu estava aqui resolvendo, passando para o dono do estabelecimento para ele tomar providências, porque são funcionárias que estavam fora de si. Você viu o vídeo?
2: Sim.
1: Fora de si. Fora de si. É? Imagina você sentado e a funcionária vem e faz um quadradinho na tua cara. E não é o show bar.
2: Atendimento especial.
1: Que é isso. Então, assim, estava aqui resolvendo com o dono, que ficou abismado com as imagens. Abismado. Botaram o som do estabelecimento no máximo volume e começaram a fazer passos de funk erótico.
2: Que é isso?
1: É? Quadradinho de 4, quadradinho de 8. Então... enfim, assustador. Assustador.
2: 7:51.
1: Vamos pro intervalo?
2: Não, eu vou... dá tempo de fazer mais participações,
1: tá bom,
2: pode ser?
1: Vai, desculpa.
2: Não, que isso.
1: É que ontem, me encheram o saco.
2: Por quê?
1: Meus seguidores, que ficaram esperando eu falar de polícia e eu não falei.
2: Ah, tá.
1: Então eu preciso falar de polícia. O povo gosta de saber das ocorrências policiais.
2: Quiser,
1: Não, agora que você já acabou com o meu ânimo. Pode.
2: Falando em acabar com o ânimo, ontem você falou que eu tava com o capacete aqui.
1: Coloca o capacete aqui lá bem
2: aqui embaixo, aqui, daí eu ia dar uma resposta atravessada, mas eu não quis ser deselegante no
1: ar. Que bom!
2: Só que teve um amigo meu que ficou brabo com essa situação. Ele não gostou que eu não te respondi.
1: Mesmo?
2: Ele é muito seu fã, gosta muito.
1: Quem que é o seu amigo?
2: O Adriano, o Pelo.
1: Adriano.
2: Manda um abraço pra ele.
1: Eu quero que ele se lasque.
2: Não,
1: ele ficou brabo comigo?
2: Ele gosta de você, mas ele não gostou da situação. E isso acabou com o dia dele.
1: Acabou com o dia dele.
2: Ele passou o dia bravo.
1: Ele que vai depilar os pelos.

0: Perdeu na caixeta várias vezes, ficou aborrecidíssimo.
1: Aborrecido.
0: Estragou o dia dele.
1: Olha, Pelo, quero dizer uma coisa. Se você ficou triste com o que eu falei ontem e o seu dia ontem foi ruim, eu quero dizer o seguinte, que hoje vai ser pior ainda.
0: Que isso?
1: Pior ainda.
0: Não seja assim.
1: Pior ainda.
0: Não, você vai ter um bom dia, Adriano. Um abraço. Maldoso que você tá.
2: Essas notícias assim de alunos que invadem escola, que fazem essas atrocidades.
0: Baixinho, né?
2: Vai muito além, né? Esse assunto é complicado, mas muito, muito, muito também é a falta de estrutura familiar, né? Quantas crianças têm, as mães aí se relacionam com qualquer um, bota qualquer filho no mundo, bota os filhos no mundo e não estão nem aí para criar eles, para dar uma educação. E não é culpar a mãe, culpar o pai, porque muitas vezes a mulher vai lá, dá pra qualquer um, o pai nem sabe que é pai, e a mãe se vira e deixa a criança jogada e sobrevive por milagre de Deus. Então, a criança já nasce sem nenhum preparo pra vida, enfim, é bem complicado isso daí e muito triste, porque o que vai ser do nosso futuro, né? Se nós não tivermos mais professores...
1: É verdade.
2: Enfim.
1: Os professores são a base da sociedade. Afinal, tudo começa... Em casa, claro, mas inevitavelmente na escola. Quem não lembra, quem não tem memória de um nome de uma professora que fez diferença na tua vida? Lembro de várias das minhas professoras. Inclusive, Rosemary, um abraço para Rosemary. Eu tive a Rosemary, a Janelise, o Fábio, enfim, vários e vários professores. O Carlos, de matemática, né? Não vou citar todos que eu vou esquecer, mas que fizeram a diferença. Fizeram a diferença.
0: É verdade. Tá? A gente acompanha aqui na rádio, inclusive, a dedicação de uma professora diariamente, né?
1: Ah, Suzana? É. Sim, é tão dedicada que vai dar aula no horário de trabalho.
0: 7h54.
3: Fernando Becks, bom dia, Fernando Becks, nosso ursinho puff. Alô, galeguinho Xenão. Tamo junto. Ai, eu vou te falar bom. Bandido bom. É bandido.
1: Opa.
3: Sentado no colo do capiroto. Tchau, obrigado.
0: Calma, substituto. Ele mandou o link aqui da música dele, ó.
1: Pensei que ele ia falar bandido bom, é bandido na política. Aí não, né?
0: Encaminhar pro Luciano aqui.
1: Isso, manda.
0: A canção dele.
1: Posso te amar amanhã?
0: 7h55.
1: Posso?
0: Pode.
1: Intervalo é bom dia.
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3: Muito bem, são 7:58 agora. Tivemos aí posse de drogas em Curupá. Um cidadão que foi abordado estava com 2 gramas de cocaína, parece que era para o consumo próprio. Ele falou, não sou traficante não, eu só cheiro. Cumprimento de mandado de prisão na rua Joaquim Francisco de Paulo. Paulá, no Chico de Paulo. É Francisco de Paulá no Chico de Paulo.
4: Uhum.
3: É, tem essa questão. É isso aí. É, o carro estava com licenciamento aberto, em aberto, e o cidadão também com mandado de prisão em aberto. Quer dizer, irregularidade no carro e nele. Tomou. Posse de drogas no Rio Molha. Cidadão de 35 anos estava dormindo no banco do motorista. A polícia foi lá, sentiu um cheiro meio diferente, falou, e esse cheiro? Suvaco? Não. Ah, é maconha. Aí acabaram achando um cigarro de maconha.
4: Que coisa.
3: Na tarde de quarta-feira, também mandado de prisão, uma mulher de 44 anos estava devendo pensão alimentícia.
4: Olha aí.
3: Você sabia que mulher também tem que pagar pensão? Não é só homem. Tráfico de drogas na Rua das Orquídeas, em Guaramirim. O cidadão estava vendendo drogas, 15 porções de cocaína, perceba. Não é mais a maconha agora, o problema está na cocaína, viu?
4: Eita.
3: É, o pessoal está viciado, estão tudo com os nariz aberto, né?
5: De usar a cocaína.
3: Estão usando igual Vick Vaporub. Na noite desta quinta-feira, a polícia cumpriu mandado de prisão na Rua Leopoldo Augusto Winkler, no Jaraguá 99, homem de 47 anos, foi preso, estava com mandado de prisão expedido. E aí também tivemos estelionato. Uma mulher de 45 anos foi abordada por um jovem de 20 anos, o qual solicitou 500 pila. Ele falou, ó, daqui a pouco eu vou devolver. Aí ela fez o PIX, mas também vou te contar, viu, filha? Que é isso? É caixa eletrônica agora? Ela fez o PIX.
4: Uhum.
3: Aí chamou a polícia, porque não devolveu. Não sei se era amigo dela, né? Aí abordaram o cara, falou, ó, e aí, cadê o dinheiro? Ele falou, perdi no Tigrinho e não tenho como devolver. Joguei, pensei que ia ganhar e perdi. E aí, ele foi fichado por estelionato.
4: Que coisa, né?
3: É o Tigrinho, né, o Fernando Berti? É. O pessoal joga no Tigrinho. Verdade. Você já jogou no Tigrinho?
4: Não joguei.
3: Olha, uma vez eu joguei pra testar como é que era.
4: E aí?
3: Assim que eu ganhei, eu parei. Dei prejuízo pra eles.
4: Olha só.
3: Porque na verdade o que acontece? Você ganha, aí você se empolga. Aí você quer ganhar mais, aí você perde. Aí você quer recuperar o que você perdeu.
4: Certo.
3: Então se você jogar uma vez, ganhar e nunca mais jogar, deu prejuízo. Mas também eu joguei 50 pila e tirei 60.
4: Ó,
3: ganhei 10 pila.
4: 10ão,
3: mas tá bom. 10ão.
4: Dá pra tomar um café, né?
3: Dá pra comer um Klops.
4: É.
3: Não é isso?
4: Klops.
3: Tá chegando nossa amiga Suzana Andrade, te fazendo companhia até meio-dia e alguns quebrados.
4: Uhum.
3: É? Feliz, alegre, né? Hoje veio com seu look novo, trabalhada toda com uma calça de couro.
4: Olha.
3: Ela comprou no Lavota Novo, linda calça de couro.
4: Legal.
3: Suzana. Tá? Um abraço e até, tchau.
4: Tchau.
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0: Oh, produção, tá tudo pronto?
3: Yes.
0: Que maravilha, podemos, devemos começar. Uhum. Em ZYD 741, nos 99,1 Rádio Estúdio FM de Jaraguá do Sul, Santa Catarina. Vamos, Dali, que é tudo nosso.
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0: Sextou, bebê. Sexta-feira, dia 7 de agosto, 2026 é o ano. Prazer, bom dia, bom dia. Você tá bem, né? Família tá bem, tá com saúde. Isso é riqueza. Isso é motivo para você agradecer. Isso é riqueza nessa vida. Até o meio-dia, eu, Suzana Andrade, fico com você nas ondas da poderosa Estúdio FM, aqui nos 99,1. Você que nos leva de carona. Você que tá na lida desde cedo, trabalhando, né? Em busca aí do sustento da família, da realização dos teus sonhos, dos teus projetos de vida. Que papai do céu abençoe o seu dia. Suto em casa, meu amigo, minha amiga, eu sei. Em casa é que o bicho pega. Em casa a gente não para um minuto, né? Não. Hoje, sexta-feira, tá na faxina, tá na lida. Bora gravar aquele áudio bem lindo? 984027371. Eu já tô ali, ó, batendo papo com você. 8:05. Sextou, bebê.

0: Fred e Fabrício te amar. É meu talento. É te fazer companhia até o meio-dia aqui nas ondas da poderosa Estúdio FM. Logo mais, tem agito na cidade. Tem Blitz Estúdio FM diretamente da Cipar. Com ele, Cowboy. Tá se preparando já, viu? É, o nosso cowboy Sabrina. Sabrina Dias. Vale e volta já. Dá tempo de pegar um cafezinho bem gostoso. Na Estúdio 8 e 26.
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0: É manhã de sexta-feira. Coisa boa, né? Dia 7 de agosto, 21 graus em a temperatura. Nesta manhã linda, né? Você tá aí nos acompanhando, levando a Estúdio de carona, soltando a lida, trabalhando, ouvindo a Estúdio. Bom dia. Vamos dali.
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0: Que é isso, minha irmã, de leve, como a nossa vida deve ser. Não namora. Só dá uns

0: Ana Castela, é que eu não te esqueci. Ei, coisa boa pra finalizar aqui o nosso top 3 de hoje, sexta-feira. Oi, Su, oi, Nandinha. Alô, pessoal de Nereu Ramos na sintonia sempre, né, Nanda? Um beijo maravilhosa. Oi, Su, bom dia, oi, Beth. Lá em São Chico ouvindo a gente, né, maravilhosa? Um ótimo dia pra você. Bem no clima de sextou, bebê. 99,1. 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
0: É manhã de sexta-feira e a gente segue na melhor sintonia. A sua, nosso ouvinte, CGFM, você é a razão da nossa felicidade, do meu sorriso, é saber que você tá aí, viu? Eu espero de coração que você esteja bem, com saúde.
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0: Pode pedir música, manda beijo. Só não troca de sintonia. Combinado?

0: Larissa Camargo na programação estúdio. Ai, eu não resisto a nós dois de jeito maneira. Música da hora vem chegando e ela vem no oferecimento de Bali Multimarcas. 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

0: Acompanha da Marília Mendonça. Foi por conveniência. Na Estúdio 8:54.
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0: Sierra.
1: É o Bruno Barreto, Texana 37. Pra finalizar o nosso mundo sertanejo. Bem no clima de sexta-feira. Na Estúdio 9 e 7.
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1: 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Sextou, bebê. 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Tá o nosso queridão cowboy, Sabrina Dias. Bom dia, cowboy.
9: Ô, potência! 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
1: 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No paredão de hoje, sexto, bebê. Nós temos a primeira, Jorge Mateus, Só Se For Sozinho. Música de número 2, Marcos e Belucci, Pena Que Você Já Namora. E a terceira, Eduardo Costa, Imagina Eu, daqui a pouco, falando teu nome aqui nas ondas da estúdio, anunciando que você foi o ganhador, a ganhadora do combo do Xuxa. Yeah! Bora encher esse bucho aí de coisa boa. Ó, são dois dogs. Mais duas garrafas de Coca-Cola KS, Super Dog do Xuxa, pra você que vai dar uma votadinha ali no WhatsApp da Estúdio 98402-7371.
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0: nosso paredão de hoje, Jorge Mateus, só se for sozinho. Música de número 2 tá chegando e você tá dando uma votadinha, é? O WhatsApp da estúdio tá aí, liberado pra você. Tem um combo do Xuxa, come e lança em dose dupla. São 2 dogs, mais 2 garrafas de Coca-Cola KS. Super dog do Xuxa.
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0: já namora. É a música de número 2 do nosso paredão. A primeira, Jorge Mateus. E a número 3 é essa aqui, ó.
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0: Eduardo Costa, música de número 3 do nosso paredão de hoje. Já já vou trazer o resultado. Tem como lança Super Dog do Xuxa. Esquece, tá estourado. 9h25, Dia dos Pais, domingo. 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
0: 9:30. 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Sextou no clima gostoso da número 1 do seu rádio. Hoje tem agito na cidade. 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
0: 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Alô, Cowboy, é com você.
6: Opa, opa, de volta pra você por aqui nos 99,1 do seu rádio. Tem rolê na cidade, nós estamos bem pertinho de você, Suzana. Já tá começando aqui, sentindo o cheiro da fumacinha. 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
6: 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Sabrina Sato, vem cá dar um bom dia rapidinho pra gente. Ela que tá ali responsável pelos brindes ali, pelos ouvintes. Convida os ouvintes aí, Sabrina. Ela que é a fofoqueira da rádio, né? Traz as fofocas dos famosos, enfim. Então fica esperta aí, se você é um dos famosos, né? Então fica, tá na linha da Sabrina.
8: Bom dia aí, galera. Ótima sexta-feira. A gente tá aqui na Blitz, na Cipar, do ladinho aqui da rádio, né? Sexta-feira de sol. Tem muita coisa legal pra vocês verem aqui, então vem aqui dar um oi, entra aqui na Master, conversar com a gente, falar com o pessoal da Cipar, com outros patrocinadores, colaboradores que estão aqui também. E logo depois, no Donas da Casa, eu trago fofocas bem quentinhas pra vocês, tá?
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0: Muito bem, cowboy, benza Deus, hein?
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0: Onde é que tá aqui, Suzana? Meu Deus do céu. Uma galera passou no WhatsApp. Vamos lá.
1: Bom dia.
2: Bibic, bairro Ilha da Figueira, Guaramirim.
0: Oi, Wellington.
2: Passando pra desejar um ótimo final de semana aí pra você. Um abraço.
0: Obrigada.
2: Também quero dizer que eu amo muito a minha esposa, Jaqueline da Silva, que tá lá na nossa loja, como sempre, nativa, né? Amo muito essa baixinha aí. Ótimo final de semana, voto na música 2. Abraço.
0: Um abraço, Wellington. Alô, Ricardo, no bairro Ilha da Figueira, Christian. Arthur, tá sempre passando por
3: bom
0: aqui.
3: Bom dia, você estou.
0: Meu
3: voto vai na número 1, Jorge Matheus. Dá essa moral, me coloca no sorteio. Aquele abraço.
0: Um abraço pra você, alô Marcos, o Jonathan de Guaramirim também tá passando por aqui.
4: Oi, bom dia, aqui é a Nina, da Vila Lense, e eu queria salvar a opção número 3. Bom dia,
0: lindo
4: dia pra vós todos.
0: Valeu, Nina! Quem mais?
5: Bom dia, Su.
0: Oi?
5: Certo?
0: Tudo certo.
5: Estou com sol maravilhoso. Esse paredão aí tá meio vizinho hoje. Vamos votar só para concorrer, né? Nossa, do Rio Eduardo Costa parece que tá com dor de barriga cantando. Vamos ver, número 1 mesmo. Manda esse combo do Xuxa para nós, é Cleiton, Água Verde. Um abraço.
0: Cleiton, um paredão chonado desse. Ó, Jorge Matheus, só se for sozinho. Marcos e Belucci, pena que você já namora. E a terceira é Eduardo Costa, imagina eu. O resultado ficou assim, gente. Não deu para Jorge Matheus, não deu.
6: Que pena!
0: Ô, Eduardo, venha pra cá.
6: Eu vou meter le bala em ustedes, muchacho.
0: Bem na malemolência, porque hoje é sexta-feira.
6: 3, 2, 1, fuego!
0: Quem tá levando a comilança do Super Dog do Xuxa? Deixa eu ver se tem áudio dela aqui. Tem, vamos colocar então.
7: Bom dia, Suzana.
0: Oi,
7: tudo bem?
0: Tudo.
7: Aqui é a Lucimar.
0: Lucimar.
7: Eu não sei se vai ganhar, mas eu fico com a música número 3.
0: Ah.
7: Abraço.
0: A sua música não ganhou, mas você sim, viu? Maravilhosa, Lucimar. O telefone dela é 8445, final 48. Comilança Super Dog do Xuxa. Uhum.

0: Leandro e Benício na programação Lembrança Boa. Sextou com Lembrança Boa, né, gente? Muito bem. 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

0: Estranho, na programação Estúdio número 1 do seu rádio. 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Na estúdio 9:56, girou ponteiro, hein?
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0: Vamos passear. Dica de economia. Mário Júnior é com você, Mário. Um ótimo dia.
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4: De volta em ZYB 741 nos 99,1 Rádio Estúdio FM de Jaraguá do Sul, Santa Catarina. Eu, Suzana Andrade, continuo com você, mas muito bem acompanhada nesta manhã. No clima de sexta-feira.
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6: 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Daqui a pouco a gente volta, Suzana, estúdio no minuto do seu rádio.
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4: Pode chegar que aqui você é meu convidado especial, Simone Mendes, pra gente começar. Direitos iguais. 10 e 6.

0: de seguro. Uhum. 10 e 11 na estúdio.
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0: Tem dica de economia. Bora passear nesta sexta-feira, lindona. Mário Júnior, é com você, Mário.
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12: Opa, de volta, Suzana Andrade, para você ligadinho nos 99,1 do seu rádio. 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É isso mesmo, de volta, gente, ao vivaço com a nossa Master, levando para você esse sonzão que vai para mais de 100 municípios na região. Estado de Santa Catarina nos ouvindo, todo mundo de bem com a vida. 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
14: Existe uma teoria que se chama 90-10, onde uma pessoa tem 90% daquilo que você procura em alguém, só que você foca naqueles 10% que falta. Aí você sai pra rua, se aventura e realmente você encontra aqueles 10%, mas não se deu conta que perdeu os 90%.

0: Sou o seu astral na programação estúdio. Vou ali, ó. Volto já. Na estúdio 10h34, informou Giassi é amigo da economia para você com ofertas especiais para este fim de semana. 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
0: De volta com o nosso Donas da Casa nesta manhã, coisa mais linda, mais maravilhosa de sexta-feira, hoje 7 de agosto. Tem presente, Su? Lógico, tem presente pra você. Vou te contar já já, aguenta aí. Porque antes...
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0: Aquele babado.
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0: Babado, sexta-feira sem babado, dá não, não é mesmo, Sabrina?
8: Jorge, bom dia a todos os ouvintes, ótima sexta-feira pra vocês, sexta-feira de sol. E claro, né, que a gente tá sempre trazendo aqui pra vocês os babados mais fresquinhos que estão acontecendo aqui no momento, né? E hoje a gente vai falar sobre eles, que estão na boca do povo, principalmente o Vini Júnior. Talvez a Virgínia tenha um pouco de envolvimento ali, será? Vamos falar, hein? Aqui, assim, ó, o Vini Júnior, ele recentemente excluiu ou arquivou, né, todas as fotos ali do seu perfil do Instagram. Inclusive as fotos que ele tinha com a namorada Virgínia, né? Que eles tinham reatado recentemente, todo mundo já sabia, né? Eles voltaram a postar fotos juntos e tudo mais. Só que agora eles, do nada, simplesmente excluiu todas as fotos do perfil. E o pessoal tá com rumores, né? Tentando entender ali o porquê de que ele fez isso. Se teria algum envolvimento com a troca de clube dele, renovação de contrato com o Real Madrid, se ele ia trocar de clube. Ou até um término com a influenciadora Virgínia, hein? Será, Su? Pois é, o pessoal tá especulando aí na internet, mas a gente sabe que alguma coisa vai vir, né? Não é do nada assim que ele simplesmente exclui tudo do Instagram. Então significa que, bem provavelmente, daqui a pouco vai lançar alguma bomba e algo vai acontecer. Esse relacionamento aí, ioiô dele com a Virgínia, será que terminaram realmente? Será que não? Agora a gente já tá indo ali, né, stalkear o perfil da Virgínia pra ver se ela já lançou alguma coisa que dá alguma suspeita, que revela algo sobre realmente, né? Se imagina, já terminaram de novo? Será? A gente vai seguir aqui as cenas dos próximos capítulos. Provavelmente na segunda-feira a gente já traz aqui pra vocês o veredito do que realmente se tratava. Toda essa exclusão que ele fez no Instagram dele, que certamente foi pra chamar atenção pra alguma coisa. Agora, por quê? Um término ou só uma mudança de clube? Se for também a mudança de clube, já é algo, né? É super bombástico, porque o Vini Júnior já tá bastante tempo no Real Madrid e os fãs ficam ali especulando, né?
0: Já já a Sabrina Dias volta pra contar mais, viu? Mas eu soube que ele renovou, né? Renovou o contrato, mas deu um susto aí nos fofoqueiros de plantão, achando que o amor já tinha acabado com a Virgínia, mas parece que não, né?
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3: 10h48. Bom dia.
2: Isso aqui tem que ter sentimento. Displicente. Conta essa história pra nós, pai.

0: Safadão com o Rei Vaqueiro Displicente. Aqui no nosso Donas da Casa de hoje. Sexta-feira, coisa mais linda, né? Mais maravilhosa dessa vida. Tem presente, tem comilança pra você hoje, viu? Tem um cento de salgadinhos da Disque Salgadinhos. Yeah! O buchinho vai ficar cheio e feliz, vai não? Combina com a sexta-feira. Um cento de salgadinhos pra você, tá bom? Coisa boa. E aí, você já mandou mensagem no WhatsApp da estúdio? Não? Ai, ai, vai perder essa, é? Na estúdio 10:51.
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2: Na Estúdio 10:55.
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0: da Cativa. Você sabe que você tem um lugar cativo aqui no meu coraçãozinho, né? Não? Jorge, bom dia. 11:04, tá atrasado, né, Jorge? Você tá
1: atrasado.
0: Ah, sim, seu bonito. Tava ali tomando um solzinho, hein? Coisa boa. Vitamina D. É muito importante, concordo com você. 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

0: coach Pena, hein? Pena que você já namora no nosso Donas da Casa.
1: Oi, Sul. Rose de Guaramirim.
0: Oi, Rose.
1: Que tal fechar essa sexta-feira assim com um centro de salgadinho?
0: Coisa boa.
1: Vai cair que é uma luva. Manda pra mim. Beijo, minha linda.
0: Beijo, Rose. Quem mais passando por aqui?
2: Bom dia, Sul. Oi. Sua linda.
0: Bom dia.
2: Que dia maravilhoso. Sextou com sol. Su, manda esses salgadinhos aí da Disse, que é o melhor salgadinho da cidade, pra comemorar o Dia dos Pais, que tá chegando, né?
0: É verdade.
2: Abraços, manda pra mim.
0: Beijo, Mari, maravilhosa. Ótima sexta.
3: Bom dia, Su.
0: Ó, máquina.
3: Estamos quase sextando aqui na facção, né? Mas, como a gente é dona de casa, depois do almoço tem o segundo round, que
0: não
3: é a facina, né? Manda esse centro de salgado pra cá. É aqui a Trindade da Figueira. Um beijo, bom final de semana.
0: Beijo! Você não sextarás,
4: né?
0: Bom
4: dia! Né? Oh,
0: bom dia!
4: Manda esse centro de salgadinho pra nós, pra comemorar o aniversário da Mariana. Na verdade, já foi, mas... Nunca é tarde para comemorar, né? Comer lança. Aqui é a Juliana e a Mariana.
0: Ai,
4: e
0: que lindas.
4: A gente tá morando em Guaramirim, no bairro Caixa d'Água.
0: Ai, que lindas. Veio foto aqui das meninas. Ai, que lindas. Um beijo. Estão no sorteio, tá bom? Tem centro de salgadinhos da Disque Salgadinhos pra você que tá ali, ó, no WhatsApp da Estúdio. 984027371. Na Estúdio 11 e 9.
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6: 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Cadê o senhor cowboy? Cadê você, senhor cowboy?
8: Opa, opa, opa! Tá me ouvindo bem, Suzana?
6: Sim, sim, cowboy.
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0: Sextou em grande estilo? Ai, coisa boa, você aí sendo feliz, fazendo feliz ao som nosso de todas as manhãs, Estúdio FM, hoje dia 7 de agosto, 26.

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2: Opa, de volta pra você ligado no somzão da Estúdio, número do seu rádio. É, pertinho do almoço, você que já almoçou, você que não almoçou ainda, presta atenção. 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
2: 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Estúdio no minuto do seu rádio. Vem comigo, daqui a pouco a gente volta.

0: aquela viajada no tempo, coisa boa, né? Essa de 2002, faz parte aí, né? Do álbum Apartamento 82, lá em 2002, Maurício Manieri, essa música, ela ganhou um grande destaque ao integrar a trilha sonora da novela O Beijo do Vampiro, da Rede Globo, exibida entre 2002 e 2003. 11h44, agora tem...
1: Fala aí, Sabrina!
2: Babado!
0: Estúdio! Babado nesta sexta-feira com a nossa queridona Sabrina Dias.
1: É isso aí, Su. E agora, pra fechar as especulações que todo mundo tava aí fomentando na internet, querendo saber o que que aconteceu com o Vini Jr., que ele excluiu as fotos do Instagram, após o Real Madrid dar o comunicado e publicar que finalmente o contrato foi prorrogado até 30 de junho de 2032 com o jogador, ou seja, ele não vai sair do Real Madrid. A namorada dele, Virgínia Fonseca, comenta embaixo do post, abre aspas, todo sucesso do mundo pra você, amor, fecha aspas. Apenas reforçando que realmente o casal não teria terminado e que eles continuam aí firmes e fortes, né? Ela declarou pra ele ali todo o amor dela pra ele e também falou que deseja todo o sucesso do mundo pra ele, que ele continue jogando ali no Real Madrid e que dê tudo certo, né? Então acredito que no final de toda essa história, realmente essa jogada de marketing dele, entre aspas, né? De apagar todas as fotos ali do perfil, foi só pra chamar atenção, realmente engajar, que o contrato dele foi prorrogado. E acreditamos, né, que por enquanto não tenha nada, né, assim, explícito de que eles tenham terminado realmente o relacionamento. Mas também ela deixa um comentário dizendo que tá deixando tudo nas mãos de Deus, que seja o que Deus quiser e que ele toma os caminhos que não é por acaso e tudo mais. Dizendo assim, olha, tá tudo certo, né, mas o que Deus somar de caminho, seja o que ele quiser, entendeu? Deixando ali entre linhas que talvez os caminhos possam... ir para lados diferentes, né? Alguma coisa ali pode acontecer. Será? Até porque a gente sabe que o Vini Jr., por ter essa carreira de jogador, tem que viver saindo e viajando pro Real Madrid também, que é um time internacional, um clube internacional. Então talvez ali essa distância acabe tendo interferido ali no relacionamento dos dois, né? Mas até o que tudo indica, está tudo certo com o relacionamento deles. Isso foi só uma jogada de marketing para renovação de contrato dele com o Real Madrid. Ótima sexta-feira para vocês, galera. Bom almoço. Agora eu me despeço. Mas semana que vem tem mais. Babá. Então, um bom final de semana para vocês. Aproveitem muito. Tomara que dê um baita sol. E é isso aí. Um beijo.
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2: Babado.
1: Babado Estúdio.
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0: 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Meio-dia e 9. Ele tá ali no aquecimento, né? O Juninho, o Mário Júnior, daqui a pouco chega pra almoçar com você. Nosso melhor ouvinte. Razão da minha felicidade, do meu sorriso, é saber que você tá aí, você tá bem? Você tá com saúde, né? Coisa boa. Eu beijei você. Ah, não, beijei.

0: Tiago e Vitor Hugo na programação estúdio. Muito bem, o senhor Mário Júnior fazendo toda a sonoplastia, né, Juninho? É, você que, se você quiser, tome que é seu. Não, não pode, né? Não pode. Meio-dia e 12. É, seu Juninho, é. 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Tô tirando meu time de campo, volto amanhã, sim, amanhã, sabadão. Não sou o CLT Premium. Vou estar aqui amanhã com você, tá bom? Com muito carinho, nas ondas da Estúdio FM há 36 anos. A número 1 do seu rádio, pra você que já vai, ó, ó, sextou, bebê! Já tá sentindo o cheirinho de fim de semana, aproveite, viu? Pra ser feliz, pra fazer feliz e, claro, pra levar a Estúdio FM sempre com você. 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Aê, Thaís! Suzana, participei e não ganhei. Não ganhou ainda.
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0: Beijo, bom almoço.
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0: estúdio, ao número 1 do seu rádio, tá aí Geninho, Mariana Fagundes, é o peão tatuado na programação 99.1, finalizando aqui a sequência da Suzana Andrade. Vou pro intervalo, eu volto já aqui nas nossas sexta-feira. O quê? É o som da estúdio. 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
0: Comigo mesmo, tô chegando. A partir de agora, nosso hashtag estúdio. Aqui com a Suzana Andrade nos bastidores. E já vai aquela descansada, vai aquela curtida como sempre, né? Aumenta o volume.
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0: Hashtag Estúdio, a número 1 no seu rádio. Prazer, tô chegando. Mário Júnior com você, pra você. Sexta-feira, 7 de agosto. Suzana tava sem time hoje. Deu uma entregada, né? Deu um... Levou um pouquinho mais longe o horário. Vamos tentar deixar em ordem a partir de agora. Valendo um X tudo com fritas do Gaúcho para você participar aqui. Hashtag sextou na Estúdio FM. Olha, o tempo tá bonito, né? Tá maravilhoso, mas parece que daqui a pouco, começo da tarde, é para virar um negócio aí. Vamos ver o que vai acontecer. Segundo a meteorologia, hein? Daqui a pouco eu vou trazer a nossa querida Camila Cardoso, tá? Que vai atualizar para nós o quadro. Meio-dia 22. Hashtag sextou aqui no Som da Estúdio, valendo aquela porção caprichada. X tudo. Na verdade, é um X tudo com a porção de fritas, tá? É o X tudo com a porção de fritas. 984027371. A partir de agora, aumenta o volume.
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0: Saúde, o número 1 do seu rádio, tá aí Léo Balbinotti, Danilo e Davi, número chato, na programação 99.1, você participando, interagindo, mandando o seu alô, seu recado, hashtag sextou e sextou aqui com a estúdio, né?
1: Oi, Mário.
0: Oi.
1: Tudo bem contigo?
0: Tudo certo.
1: Hashtag sextou, beijão, Vânia da Figueira.
0: Valeu, Vânia, tá participando sempre conosco, o Edson também, o Edson que é o marido da Vânia, né? Cristiano, a Dani, de Guaramirim. O Adriano de Guaramirim, sextou com S de salário na conta. Teve gente que já ganhou já no começo da semana e já foi também, né? Hã?
2: Boa tarde.
0: Oi, Suzana. Eu vou ter que abrir seu microfone porque a Suzana, ela é experiente em salários.
3: Ah, sim, visualização única.
0: É visualização salário. Única, né? É, o salário rapidinho. Cai, é visualização única. O do cowboy, será que também é o do cowboy?
3: Acho que não, o cowboy tem o maior salário.
0: O cowboy é o maior.
3: Não, o maior salário. Foi a cowboy... nossa mais recente contratação
0: cowboy.
3: Milionária da estúdio.
0: O meu cai, o cowboy sabe, o meu cai de manhã, à tarde já não tem mais nada, cowboy. O meu.
3: Dura? Assim. Dura todas essas horas aí.
0: É, porque é que vai pagando aos poucos, né?
3: Não, é visualização única, é rapidinho.
0: Chegou. E vai, né? Tchau. Meu Deus do céu. Pelo amor de Deus.
2: Boa tarde, Mário Júnior. Hashtag sextou. Quero ganhar, assistir isso tudo aí com porção de frutas do Gaúcho. Cleiton do Água Verde, um abraço.
0: Valeu, Cleiton. Boa tarde pro Celso Luiz também do Estrada Nova que tá aqui participando. É, Miguel do Estrada Nova também. Osvino Schmitz e a Renata Carvalho. E a Suzana que continua por aqui. Que lá daqui a pouco vai curtir uma tarde, vai lá pra Balneário curtir a tarde, vai voltar depois com a filha. É isso aí, ó. Visualização única, mas também guardou dinheiro, né? 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
0: 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Seguimos aqui no Som do Estúdio. Please!
8: 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Por aqui seguimos, hein? No som da Estúdio FM. Uma ótima tarde pra você, obrigado pela sua audiência, pela sua parceria. Tem Péricles e Ana Castela.

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0: Estúdio, a número 1 do seu rádio, Fred Fabrício, sexta-feira. O nome da música é Sexta-feira, sextou, né, minha gente? Sexta-feira, 7 de agosto. Continuamos por aqui com a nossa programação no nosso hashtag estúdio e a sua participação no 984027371. Pessoal sextando conosco. Fala, Adriano. Adriano da Vila Lense tá por aqui. Uma ótima tarde para nosso ouvinte, a Andréa. Rosângela Gesser. Também. Oi, Rosângela, tudo bem? Bem-vinda. A nosso ouvinte também, a Andréa Becker da Figueira. A Lourdes. Oi, Lourdes. Uma ótima tarde. Um abraço aqui. Quem tá aqui? Vamos lá, nosso ouvinte, o Gilmei. Alô, Gilmei, abraço. O Gil. E também, passando por aqui, sextou, que é tarde. Seja leve, cheia de boa música e energia positiva para todo mundo que está na sintonia da estúdio. Grande abraço. Abraço aí para o nosso ouvinte, Renato Barros. Fala, Renato. Abração, meu irmão. Tudo de bom. 984027371. Estúdio, meio-dia e 44.
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5: Oba, por aqui, retornando no Sono Estúdio, ó. Depois tem mais uma novidade nos prêmios aqui, velho. Chegou mais prêmios pra gente, pra você participar. Daqui a pouco eu trago. Bruno Marrone canta pra gente, 12:47.

0: Número 1 do seu rádio, Ana Castela. Vou vender o meu chapéu na programação da Estúdio FM. Quem tá por aqui participando? A Soraya. Oi, Soraya, tudo bem? Bem-vinda participando aqui conosco. Ela mandou aqui também. É verdade, tá tendo um baita trânsito. Eu acho que até melhorou o trânsito agora, né? Mas estava um trânsito parado aí por causa do trem que estragou na cidade, tá, gente? Quem tá por aqui participando é o...
1: Bota no sorteio aí.
0: Ô, Lino, abraço. Tamo junto. Gente, ó, trouxemos mais prêmios. Além do X-Tudo com fritas do Gaúcho, tem aqui o kit da Chopana do Rock, com 2 copos de cerveja, mais um boné e uma camiseta. Tá tudo junto aqui no hashtag Sextou. São esses 2 prêmios, né? Pra você levar aqui no 984027371. Vou repetir. É um X-Tudo com fritas do Gaúcho e mais um kit da Chopana do Rock com 2 copos de cerveja, boné e camiseta. 984027371. Participa e interage aqui conosco no som da Estúdio FM. Estúdio, meio-dia e 57.
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0: 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Vamos nessa. Opa!
5: Ô, Minosmar e Marginal!
0: Oi!
5: Toca Minosmar, Marginal!
0: Bora tocar Minosmar, então. Zezé de Camargo e Luciano. E o tapa na cara. Aumenta o volume.
6: Te ouvindo, hein, Marginal?
0: Tá vendo.

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0: estúdio, hora número 1 do seu rádio, Rodriguinho, não tem hora e nem lugar. Novidade aqui na programação da estúdio, trazendo pra você a nossa música da hora. 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

0: Johnny Mirão do seu rádio, Ed Brito e Samuel, toda mulher na programação da estúdio. Muito bem, vamos lá, quem tá passando por aqui? Deixa eu ver, tem uma galera passando por aqui na verdade agora. Meu Deus do céu, daqui a pouco eu vou trazer então essas participações especiais aqui. Gente, intervalo, tá? Volto já. Daqui a pouco eu volto com clássicos da estúdio. Hora certa no estúdio. 1:11.
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0: 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Retornando por aqui, daqui a pouco tem Camila Cardoso, tá? Pra contar tudo como vai ficar sobre o tempo aqui na nossa região. Vamos de clássicos, vamos matar a saudade. Vamos lá agora pra 1990.
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0: Michael Jackson, Black White, essa música foi um grande sucesso. Permaneceu em primeiro lugar, a música foi escrita por ele mesmo, pelo Michael Jackson, com exceção do rap que intercala a canção, viu? Essa canção ficou em primeiro lugar em mais de 18 países, tornando-se o segundo maior sucesso do cantor, atrás somente de Billie Jean. Alcançou o topo da Billboard dos Estados Unidos, onde permaneceu por 10 semanas consecutivas. É um grande sucesso, né?

0: estúdio, número 1 do seu rádio Paralamas do Sucesso Óculos. Aqui na programação, essa música que lá de 84 foi composta por ele mesmo, o Ebert Viana, de Paralamas do Sucesso, se tornou a faixa de abertura do aclamado segundo álbum do grupo O Passo do Lui. Isso mesmo, tá aí, grande sucesso. 984027371, você que tá participando. Tá valendo por aqui um X-Tudo com fritas do Gaúcho, mais um kit da Chopana do Rock com 2 copos de cerveja, um boné e mais uma camiseta. Vamos lá, quem tá passando por aqui? Uma ótima tarde. Boa tarde pro Wilson. Hashtag sextou. Aí sim. Vanderlei de Guaramirim passando por aqui. Elaine de Três Rios. Fala, Jefferson.
1: Hashtag sextou, Mário. Coloca no sorteio, Jeff da Barra.
0: Valeu, Jeff. Já tá no sorteio aqui a Bianca, a Luana. Alô, Juliano. Uma ótima tarde pro nosso querido Augusto. Alô, Raquel Pereira da Figueira por aqui. Tiane da Barra. Ó, a Iraci mandou. Sextou com S de sabedoria. Iraci de Andrade. Juliana de Guaramirim. O Ademir. Franciele do Vieira. Um abraço também aqui pro Ronaldo da Figueira. Alô, Ronaldo. Abração. E a Juliana do bairro São Luís. Todo mundo entrando por aqui, tá na combuca. 99,1. Estúdio 1:25.
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0: Vamos lá com ela. Camila Cardoso está chegando. Camila, boa tarde.
9: Olá, você ouvinte aqui da estúdio. A frente fria associada ao ciclone já está atuando nas áreas de São Paulo e por isso o tempo apresentou melhorias para o estado de Santa Catarina ao longo desta sexta-feira. Nas próximas horas, o fluxo de ventos que ainda sopra de oeste mantém justamente as temperaturas mais elevadas no litoral norte, com temperaturas que superam os 25 graus. Mas em direção ao final do dia, as nuvens retornam para Jaraguá do Sul, porque a gente tem uma virada de vento, e aí vão trazer aumento de nebulosidade, e aí as chuvas retornam para Jaraguá do Sul ao longo do final de semana. O final de semana promete ser úmido por aqui, com instabilidades ocasionais, inclusive associada a trovoadas no final ali do sábado. É um final de semana ameno, mínimas de 15 a 16 e máximas que nem chegam a 20, ou seja, baixíssima amplitude térmica. E isso vai deixar a sensação térmica mais baixa. Camila Cardoso, especialmente para o Estúdio FM, a número 1 do seu rádio.
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0: Por aqui, no Som da Estúdio FM, sexta-feira, 7 de agosto. Um ótimo início de tarde de sexta-feira, final de semana maravilhoso para todos vocês. Pedro e Benício tá chegando para cantar pra gente.

0: estúdio, a número 1 do seu rádio, tá aí o som de Lucas e Igor, Flash. Na programação da Estúdio FM, 984027371. Tá participando, tá interagindo. Epa, coisa boa. Ó, hashtag combo, galera em peso aqui participando conosco. Uma ótima tarde pra quem tá ligado por aqui. Alô, Ricardo, manda pra cá esse presente. Ricardo da Figueira, Eliane, Franciele do Tifa Martins passando por aqui. Alô, Mário Júnior, tudo bem? Manda um abraço pra galera aí da IB Empilhadeiras do Vieira. Estão na sintonia da Estúdio. Olá, Carla. Obrigado pela audiência de todos vocês aí, né? Pessoal da IB, na sintonia da Estúdio FM. Que top. Vamos lá, ter recado em áudio, oi.
1: Sextou, Mário Júnior. Sextou com meu irmão? S de Estúdio. Arrebenta aí, meu querido. Jogo Santa Luzia. Quero participar do sorteio desses guloseima aí, meu querido. Um abraço, tudo é bom. Um abençoado final de semana para todos nós e todos os nossos familiares e para todos os ouvintes da nossa número 1 da nossa cidade, que é a Estúdio FM. Valeu, meu querido.
0: Valeu, meu irmão. Iaok sempre na sintonia da Estúdio, né, Iaok? Abração, meu irmão. Abraço, tudo de bom para você, Miguel do bairro São Luís e também a Iraci da Figueira. Vamos girando, que o senhor não pode parar. Estúdio 1h41.
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0: 1h43, por aqui seguimos no som da Estúdio FM. Já as duas tem ele, Guido Casubosque, comandando a Tarde Estúdio. Vamos cantar com Panda.

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1: 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Ei, estúdio número 1 do seu rádio, Elijah Chascar Girls, na programação 99.1.
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1: Essa é a tarde da estúdio, o seu início de tarde, na sua sexta-feira. Muito bem, ó, daqui a pouco eu volto com a última sequência e já já o sorteio aqui do X Tudo com Fritas, do Gaúcho Chopp Cozinha e mais o kit da Chopana do Rock com 2 copos de cerveja, mais um boné e uma camiseta top demais. Fica por aí! Estúdio 10 para as 2.
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6: 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Um abraço, Flaviane. Abraço, Gaúcho, toda a equipe. 1:54. Seguimos? Vamos de Felipe Rodrigo para cantar pra gente.

0: estúdio, a número 1 do seu rádio, Felipe Rodrigo, Gosta de Rua, programação 99.1, 1h57, já tá chegando aqui nossa saideira, a música da hora, tá bom? Mas quem tá levando os prêmios de hoje, antes de mais nada, eba! Parabéns aqui pra Raquel, a Raquel do final 6362, tá levando o X-Tudo com fritas do Gaúcho e mais o kit da Chupana do Rock com dois copos de cerveja, mais um boné e mais uma camiseta. Parabéns, parabéns! Vamos pra música da hora agora. Tem música da hora chegando por aqui no oferecimento. 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Vou ficando por aqui. Eu volto amanhã. É amanhã, eu vou estar aqui na programação da estúdio amanhã. Pela manhã também, pela tarde. Vamos estar com tudo aqui. Vamos lá, vamos fazer a festa por aqui. Tá certo? Daqui a pouco tem Guido Cazubo. Forte abraço e até lá. Tchau, turma!
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0: estúdio, número 1 do seu rádio. Fuck. Aqui na programação. Big Girls Don't Cry na programação, finalizando a minha sequência. Daqui a pouco tem Guido Cazumo por aqui, viu? Tá certo, já já tem Paredão, tem Rádio Blog, tem a festa no seu rádio. Estúdio 2 e 3.
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0: Vamos lá, ZYD 74 99.1 estúdio, Jaraguá do Sul, Santa Catarina. Hora de Rádio Blog.
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0: Opa, prazer! Estamos por aqui novamente. O Guido deu aquela atrasadinha aí no centro de Jaraguá. Ele está atravessando a rua aqui da estúdio. Estou visualizando ele. Ele está assim, com a sua água. Eu estava correndo, fazendo esporte. Ele já está chegando aqui. Tô sabendo que já tá chegando com o prêmio, já tá se preparando agora, que tá acabando de entrar na recepção. 2:06 a partir de agora, tem o Rádio Blog pra você, com sua interação, notícia dos as fofocas dos famosos, muita música, muito som. E claro, junto com o Rádio Blog, tem o nosso Paredão Estúdio.
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0: Muito bem, começando mais um Paredão. Opa, como é que assim? Como assim que aconteceu aqui? Mudou de locutor do nada. Ô Mário Júnior, boa tarde pra você. Obrigado. Obrigado por fazer a abertura pra mim aqui, tá?
9: Abrindo os trabalhos.
0: É o trânsito. É as lombadas gigantescas ali da Figueira que me fizeram atrasar, hein? Boa tarde, meu povo. Tô chegando. A partir de agora, mais um Rádio Blog Paredão pra você. E é o seguinte, você vota na sua música preferida para concorrer a Pizza Dog Carne Seca, presente da Pizza Dog. Vai lá, vota entre as três opções aqui. Música 1, Léo Balbinotti, Danilo e Davi, Número Chato. Música 2, Fred Fabrício, Te Amar é Meu Talento. E a música 3, Geninho e Mariana Fagundes, Peão Tatuado.

estúdio, a número 1 do seu rádio, música 1 do Paredão, Léo Balbinotti, Danilo Davi, número chato, tá valendo Pizza Dog, carne seca da Pizza Dog, 984027371, música 2, Fred Fabrício, Te Amar é Meu Talento. Paredão.

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1: Música 2 do Paredão, Fred e Fabrício. Te amar é meu talento. Vai voltando aí. 984027371. É, tá valendo a pizza dog carne seca. Agora tem a música 3. Geninho, Mariana Fagundes, Peão Tatuado.
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0: número 1 do seu rádio, Geninho, Mariana Fagundes, Pião Tatuado, música 3, teve a 2, Fred Fabrício, Te Amar é Meu Talento e Léo Balbinotti, Danilo Davi, música 1, número chato, é o nosso paredão, já já, depois do intervalo, vamos ouvir de novo a música mais votada e saber quem leva a pizza dog carne seca, já já, depois do break. Estúdio 2 e 16.
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0: É hora de emparedar as perdedoras. Antes pro resultado, pizza dog carne seca. Vai pro final do fone. Atenção, 2701, Kathleen! Você ganhou, Kathleen! Parabéns, parabéns! Só passa aqui no estúdio pra retirar e vamos ao resultado espanhol. Temos aqui, muito bem. A música 1 não deu. O número chato com o Léo Balbinotti e o Danilo Davi. Pode ir pra parede.
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0: Fred e Fabrício também, foi bem fraquinho aqui nessa votação. Então vai pra parede, Te Amar Meu Talento não deu. A grande vencedora dessa edição do Paredão foi a música 3, Geninho, Mariana Fagundes, Pião Tatuado. Aê! Aos emparedados, a sentença.
10: 3, 2, 1, fuego! 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
0: Toma.
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0: Amplitude FM, número 1 do seu rádio, tá aí a Ana Castela, pra fechar mais uma sequência aqui do nosso rádio blog. Tô voltando! Ótima tarde pra você ligado aqui nos 99.1. Muito bem, a partir de agora tem o mais presente pra você, pro nosso sexto, é daquele jeito! Eu tenho um combo do Xuxa de presente, hein? São dois dogs egg, mais duas cocas pra você que participa aqui no Rádio Blog. 984027371. Vem participar aqui do Sextou da Estúdio FM. Nossa tarde tá só começando, tem muita coisa boa por aqui. É só ficar ligado. Estúdio 2:30.
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0: Maravilha, seguimos com o nosso rádio blog e o Mega Feirão Fecha Mês da Via Verde Veículos Especial Dia dos Pais está rolando e vai até amanhã, gente. quem aproveitou, aproveitou as duas semanas de condições diferenciadas direto na loja. 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Aê, boa tarde para você ligado aqui na estúdio, Ademir, o Emerson tá ligadão, Cleiton, Vanessa, boa tarde. Ótima sexta-feira para todo mundo aí, trabalhando em casa, descansando na faxina. Aê!

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0: FM, a número 1 do seu rádio, João Bosco e Vinícius, Chora Me Liga, aqui no Rádio Blog. Ótima tarde pra você ligado aqui nos 99.1. Ó, tá valendo combo do Xuxa, hein? Participa aqui no 984027371. São dois dogs eggs com duas cocas.
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0: O Alex Escobar, da Globo, foi submetido, né, no dia de ontem a uma cirurgia para retirada de um tumor de aparência benigna no timo. O procedimento foi realizado na Casa de Saúde São José, no Rio de Janeiro. A cirurgia é parte do tratamento de Escobar para miastenia graves, doença autoimune que compromete a comunicação entre nervos e músculos. O caso ganhou repercussão depois que a gente acompanhou, né? O Alex Escobar passando mal durante uma transmissão da Copa do Mundo nos Estados Unidos e precisou deixar a cobertura para voltar ao Brasil. Após a cirurgia, Escobar usou as redes sociais para agradecer o apoio de fãs e colegas e comentar esse momento complicado, dizendo que é um ano de ensinamentos, de pausas forçadas que obrigam a refletir, lidar com a adversidade, respirar fundo e lutar. Isso aí, Alex Escobar. Estúdio 2h48.
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0: 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De volta na sua tarde de sexta-feira, 7 de agosto. Muito obrigado pela companhia. Você que escolheu o Estúdio FM para ser a trilha.

0: Band FM, Edu Ribeiro, Me Namora, aqui no nosso rádio blog. E agora tem a música da hora, e agosto chegou com oferta imperdível na Bali Multimarcas. 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

0: Sozinho. Estúdio FM, a número 1 do seu rádio, Jorge Mateus. Oh, oh, oh, oh. Só se for sozinho, fala, Fagundeira.
1: Fala, Guido, meu amigo, tudo tranquilo?
0: Beleza.
1: Manda um alô pra galerinha da portaria da Trap. E ofereço a música da hora pra eles, porque eles são da hora.
0: Ó.
1: Forte abraço.
0: Valeu, muito rapaziada, muito da Trap. Estúdio 13-2.
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0: Oh, boa tarde de sexta-feira para você ligado aqui na Estúdio FM em todo o norte catarinense. Mais um final de semana começando. É sexta-feira e a gente comemora daquele jeito.

0: Estúdio FM, a número 1 do seu rádio. Mari Fernandes, meu telefone sem fio aqui no nosso rádio blog. Deixa eu ver, alô pra Juliana, tá ligada com a gente em Guaramirim, muito obrigado. Nosso querido Boi, o Boi tá aí, já dele cedo na lida, meu amigo. Aê! Grande Boi Aidi. Também o Diego tá ligadão. Oi, Fernanda, boa tarde.
1: Eu tô em Rio Negrinha, tá dando uns pingolinhos aqui, mas bem pouquinho, bem. Espero que deixa eu chegar em casa pra chover, né?
0: Tá dando o quê? Peraí, calma, Fernando, tá dando o quê aí, Rio Negrinho?
1: Eu tô em Rio Negrinha, tá dando uns pingolinhos aqui, mas bem.
0: Pingolinho! nem vou falar nada.
1: Deixa eu chegar em casa pra chover.
0: É, não vou falar nada porque eu não tô no chá agora. Pingolinhos, estúdio 317. Ai, ó, aí sim, hein, bichão? Aí sim, esse é dos meus. Ai, ai, valeu, Boi, tamo junto. Ó, passou aqui na frente agora, cara. Falando nele, né? Falando na visagem, olha aí. 3h18, informou o Giassi, o seu amigo da economia. 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
2: 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Fechou, meu queridão?

quarta-feira, nublada, 26 graus a temperatura, até agora, pelo menos aqui no centro de Jaraguá, não chegou os pingolinhos que a nossa ouvinte falou aí, né? A Fernanda falou que tá lá em Corupá, Corupá, é? Pingolinhos, Fernando Verde.

0: Band FM, a número 1 do seu rádio, Bruno e Barreto, e a Texana 37, Roseli do bairro Vieira, nosso ouvinte de todos os dias, beijo pra você, alô Vanderlei, rapaziada de Guaramirim, Vanessinha também, tá curtindo, valeu, ó gente, tem combo do Xuxa de presente aqui no Rádio Blog, só manda mensagem aqui no 98402-7371, daqui a pouco a gente continua. Estúdio 1331.
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0: Olá, beijo pra Su, pra Suzaninha. Tá com a orelha quente agora que estamos fofocando aqui. Estamos de volta com o nosso Rádio Vlog. Tem Zezé de Camargo. Sobe o som aí.

0: Juan Leandro, Rodrigo Davi aqui na Estúdio FM, a número 1 do seu rádio e a fofoca do ano. Alô pra Rosângela, tá ligadinha com a gente, meu amigo JJ. Aê, galera do Bartel, pro Negrão da Celeste. Aê, rapaziada, boa sexta-feira aí. Aproveita, curtam muito aí. Valeu, JJ, tamo junto. Leandro Mudri, que atende pela alcunha de Billy Zombie. Au!
1: Boa tarde, DJ Power Guido, que Billy Zombie, Marcelo Dubo, Top das Galáxias Alienígenas.
0: E aí, Lobo Zombie?
1: Ô Guido, vamos dar um abraçamento aí pra galera lá do clube aí. Do grupo do Crebinho.
0: Existe ainda?
1: Zé de Sapo, que é meu ajudante. E eu um abraçamento ali pra Vanessa, boca aberta. Beleza? É nóis, pau no gato, que eu me desvio.
0: É nóis, tamo junto, valeu. Tá bom, valeu. Deixa pro Zap Zap amanhã. Amanhã você pede. Amanhã o quem? O Regis, né? Zap Zap. Que beleza. Que beleza. Já já tem mais Rádio Blog. Não, sai daí. 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
0: Opa, de volta por aqui na estúdio, ótima sexta-feira pra você e tem combo do Xuxa. 2 dogs egg e 2 cocas, 984027371, participa aí.

estúdio 3:52.

0: Sucesso de FM, Sorriso Maroto, Ferrugem, Grupo Bens a Deus, Perdas e Danos. E agora tem a música da hora pra você. 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

0: FM, número 1 do seu rádio, Luan Santana, Rick Martin, Estranho. Depois do intervalo tem Paredão. Estúdio 1359.
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0: 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Boa tarde pra você. Eu sou Guido Cazubo, com você aqui no Sextom da Estúdio FM. E agora tem Paredão. Bora participar?
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0: Paredão. E agora tem caipirinha e sobremesa de Nutella da Brad Burger 383. Pra você votar, participar aqui. A música mais votada toca de novo, você já sabe, né? Vamos pras opções. 1, Gustavo Lima, Bala Alojada. Música 2, Danilo e Davi, Não Mexe Nas Minhas Gavetas. E a música 3, Maiara e Maraíza, 90-10. E aí, qual delas você salva do espanhol e do paredão, hein? 98402-7371, começou!
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0: Rede FM, Gustavo Lima, Bala Lojada é a música, um do paredão e tá valendo caipirinha e sobremesa de Nutella, Brad Burger 383. Vem música 2, Danilo e Davi, não mexe nas minhas gavetas.
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0: Música 2, Não Mexe Nas Minhas Gavetas, Danilo e Davi. Vai votando aí, 984027371. É o nosso paredão, tá valendo, né? A caipirinha e a sobremesa de Nutella Brad Burger 383. Música 3, Maiara e Maraíza, 9010.
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Estúdio FM é número 1 do seu rádio. Maiara e Maraísa, 90-10. Olha que maravilha. Foi a música 3 do nosso paredão. Eita, nós. TV A2, Danilo e Davi, não mexe nas minhas gavetas. Gustavo Lima, Bala Alojada, A1. Já já vamos ouvir de novo a música mais votada. E claro, fazer o sorteio da caipirinha e a sobremesa de Nutella. Obrigado você que participou aí.

0: Estúdio 4 e 11.
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0: Também de volta o nosso resultado do paredão. Que bonitinho.

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1: Tudo bem, vamos lá dar os parabéns, os para-choque aqui pro Wellington Tribeck. Não é um beck, não é dois beck, é Tribeck. Olha aí, às 4h17, bicho, por 3 minutos ia dar bem certinho. Wellington ganhou, aqui ó, a caipirinha e a sobremesa de Nutella Brand Burger 383. Pode vir retirar aqui, beleza? Vamos lá pro resultado espanhol. Temos aqui a nossa votação encerrada. Gustavo Lima não levou, vai pra parede. Maiara Maraíza também, rapaz.
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1: Porque a grande vencedora dessa edição foi Danilo e Davi, não mexe nas minhas gavetas, olha só. Vai lá, aos emparedados.
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0: Cusco de FM, número 1 do seu rádio, Matheus e Cauã, Mari Fernandes, Nunca Mais, não vitalício.
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0: O que tá rolando? O cantor Zé Felipe celebrou a aquisição de um novo avião, avaliado em 35 milhões de reais, e chamou atenção, né, que ele incluiu na aeronave um adesivo com a imagem da Virgínia e dos três filhos do casal. Virgínia é ex dele, né? Ó, e os três filhos, a Maria Alice, Maria Flor e José Leonardo. É, ao comemorar a conquista, nova etapa da vida profissional, né, comprou o avião e fez um adesivinho de família. E colocou a Virgínia lá. E aí, o que será que o nosso querido Vini Júnior vai achar disso, hein? Será que vai ter que colocar o Vini Júnior também no adesivo? Também. Parabéns ao Zé Felipe pela sua aquisição de 35 milhões de reais. Nossa, e eu feliz que consegui.

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0: Aí, estamos de volta, 4:32, 23 graus a temperatura em Jaraguá do Sul. Seguimos com nosso rádio blog. Tem Zezé de Camargo e Luciano, tarde demais.

0: sucesso de FM, a número 1 do seu rádio. João Bosco e Vinícius, Parece Castigo. Fechando mais um bloco aqui do nosso rádio blog. Atenção, porque após o intervalo, tô voltando com o resultado do nosso combo do Xuxa. Valeu, boa sorte para quem participou aí. Estúdio 4:47.
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0: Oba, e tem dica com ele, Mário Júnior. Fala aí, Mário, boa tarde.
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0: Oba, karaokê do chá. ZYD 741, 99,1 MHz no seu rádio, Regis Porta Nova.
7: E do Cazubo.
8: Seiji.
0: Tá começando o Chora 5.
8: Alegria.
0: Cante com o karaokê do chá, que é fácil.
8: Oh,
0: oh, oh. Oh. Cante com o karaokê do Chá da 5, vai!
9: Vocês são foda, né?

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1: Que gracinha.
0: Resquícios do karaokê do Xaracinho.
1: Opa!
0: Leandro.
1: Galera, cantou?
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0: Meu Deus!
2: Olha só você!
1: Tem uma galera que divide o mesmo neurônio que nós, né?
0: É, Marina.
3: É a Maria da Vila Nova, vou cantar com vocês. Olha, olha, olha só você! Viva o Estúdio FM! Em todo lugar!
1: Aí, ó, tô tirando foto nossa aqui. Deixa eu fazer pose aqui. Agora. Vai, tira uma foto agora,
3: olha,
1: vai!
3: Olha só você! Você, você! Você, você!
1: Mudaram a letra? Pôs pra foto.
0: Não, Guido, você não fez isso, bicho. Pelo amor de Deus, cara.
1: Isso aí.
0: Vocês repararam o que ela falou? Paparazzo. Opa, volta aqui.
1: Ela falou, olha, olha, olha, olha.
0: Ela falou outra coisa, vocês não repararam.
1: Não, não reparei. É. Tava fazendo pose pra foto.
0: Então tá bom, então deixa pra lá.
1: Não, bota de novo.
0: Não, não.
1: Bota.
0: Oi, pessoal, manda um oi aqui pro Fredolino.
1: Oi, pro Fredolino.
0: Pronto. Estamos ligados em vocês. Saiu de um exame agora e vocês tranquilizam a todos. Adoramos acompanhar vocês. Valeu.
1: Isso aí.
0: Um abraço, Ana Paula e o Fredolino.
1: Fredolino.
0: Fredolino. Tudo FM, 5:17. Fala, Helene.
4: Boa tarde, galerinha. Acabei de passar aqui na frente. A foto foi registrada, hein?
1: Aê,
4: beijos, galera. Eu aí no bairro São Luís. Ligadinha na Estúdio FM.
1: Valeu, bom fim de aí.
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0: Vamos lá, dica com o Mário Júnior. Fala, Mário, boa tarde.
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0: Esse é o Chá das 5, que coisa de louco, né? Meu Deus do céu.
1: Coisa de louco, meu.
0: Vamos cantar mais uma vez?
2: Adriana de Mar. Adriana de Mar.
0: Chega de cantar, meu Deus do céu.
1: Cara, nós somos bem cantorino hoje,
0: ó,
1: né?
0: Ó, temos aqui um kit da Cabana do Rock com boné lindo, camiseta show de bola e dois copos. É, amanhã acontece o trilhão, né, da Cabana do Rock. E nós temos um kit aqui pra você participar da caçamba do Chá das 5.
1: Caçamba, fala caçamba, fala caçamba.
0: Caçamba tá aí, então a caçamba do Chá das 5.
1: O que consiste a caçamba do Chá das 5?
0: A caçamba do Chá das
1: 5. Nossa, caçamba de lixo, é isso?
0: É o lixão do chá. O que, que você tem aí na tua casa?
1: Para com essas palmas, pelo amor de Deus. Essa gritaria no meu ouvido aqui, cara.
0: Então é o seguinte, o que, que você tem aí na sua casa? Há um tempão que você tá pra jogar fora e não joga.
1: É.
0: Eu tenho uma estante lá em casa, que tá lá no meu quarto, inclusive. E eu sempre uso ela, mas tá caindo aos pedaços.
1: Ah, é?
0: Então, essa, quando aparecer uma caçamba lá na rua, eu vou despejar. Mas tinha uma caçamba esses dias. Eu esqueci de jogar fora. E tá lá. Lá, a madeira tá corroendo, já tá definhando.
1: Eu tenho uma porta de vidro de um armário.
0: Tá
1: que,
0: lá encostado.
1: Que é só a porta, que não serve pra nada, tá lá.
0: Não serve nem pra vender?
1: Não sei se vale a pena.
0: Será?
1: É.
0: Será?
1: É. Eu tenho um aquecedor de ar que tá lá pela...
0: Você usa?
1: Pela boa. Eu usei, mas ele
0: não
1: já...
0: Não fez muito frio, né?
1: Fez muito frio. Ele tá bem velho já, então...
0: É, tá com medo de ligar ele na tomada.
1: Exato. Então, assim, vai pra caçamba. E tu, Seiji?
3: Exatamente. Eu tenho a televisão tubo imagem.
0: Sério?
1: De tubo?
3: Isso.
0: É. Você tem uma TV de tubo, mas você tá pensando em jogar fora ela e nunca joga fora.
3: Nunca joga fora, nunca.
0: É. Mas ela funciona ou não?
3: Ela funciona.
0: Mas você liga ela ou não? Fica ela parada?
3: Liga ela e fica parada.
0: Tá, não entendi. É, agora me pegou legal agora.
3: Isso.
0: Ela fica parada e você não liga ou você liga e fica usando ela?
3: Eu ligo da televisão.
0: Ah, e você faz o que com ela?
1: Deixa ela parada.
0: Você joga, você faz o que? Você assiste o que nela?
3: E a TV Chuvisco.
0: Você não liga videogame, né, velho, nela?
3: Tem.
1: Por que você não faz assim, seja, você liga a TV, aí você fecha o olho e faz enquanto tá ouvindo o rádio, é a mesma coisa.
3: Exatamente.
0: É, ou então na hora de dormir, né? Liga ela e deixa.
1: É.
0: Barulho de chuva, né?
1: Ruídos de.
0: É bom.
1: Pra dormir.
0: É bom.
3: E jogar videogame também a televisão tubo.
0: Dá pra jogar, né?
3: Isso.
1: Caçamba, caçamba, tá é. Então tá, nosso caçambão do chá aí.
0: Vamos ouvir o resto da música? É boa?
1: É boa, né?
0: Vamos ouvir o resto, vai.

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1: Dia FM número 1 do seu rádio. Olha a caçamba do Chá das 5 passando na frente da sua casa. Alô, alô, você. Alô, alô, você está alô. Passando na frente da sua casa.
2: A caçamba de lixo do Chá das 5.
1: Bela caçamba.
2: Bela caçamba.
1: Obrigado.
2: Obrigado.
1: E hoje, gente, sexta-feira, né? Além do karaokê, a presença do Seiji, temos jornada esportiva, mais um grande clássico amistoso internacional no microfone poderoso da Estúdio FM, a emoção do futebol com os nossos repórteres Seiji do Brasil.
3: Isso aí, Regis.
1: E Guido Kazubo.
2: Claro que sim, hoje é China contra amigos do bar.
1: Olha só, a seleção da China sempre amistosa com os times dos países aí, fornecendo a sua seleção internacional para os amistosos. Então, China contra o bar dos amigos. É isso? Amigos do bar.
2: Amigos do bar.
1: Amigos do bar contra a China hoje na nossa jornada esportiva. Estúdio FM 5:35.
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1: Vamos lá, Mário Júnior, com você.
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4: 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Fechou, meu queridão.
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2: Beleza, beleza, maravilha.
3: Olha só. Que alegria de sexta-feira, alegre.
4: Feira alegre, alegria.
2: Daqui a pouco eu vou pegar meu busão.
3: Tu vai de busão? Vai de busão? Tu não vai de caçamba? Vai de caçamba pra combinar com esse lixo de pessoa que você é? Brincadeirinha, brincadeirinha, não vai não.
2: Opa, São Paulo, hoje à noite, de busão hoje, não vou de carro.
3: Olha só, uma aventura, né?
4: De boa.
2: De boa, né?
4: Sei. Isso.
2: Mas é leito, é de boa, vai tranquilo. É, final vou roncando de semana, a viagem inteira.
4: É final de semana, o resto vai pegar busão.
2: Vou pra São Paulo, lá ver o pai, fazer ficar o dia dos pais lá.
4: Isso. Que dia retorno de trabalho?
2: Segunda-feira.
4: Segunda-feira.
2: Terça-feira.
4: Pô. Terça-feira.
3: Ah, se decide, bicho. Que daí nós temos que ficar fazendo esse horário teu aí.
2: É, você vai fazer com o Mário aqui.
3: Olha que delícia.
2: É. Vamos lá, a Karen diz que na caçamba ela colocaria o aspirador de pó que não funciona, mas tá lá, criando mais pó.
3: E o pior é que ele não consegue aspirar o pó que tá por fora dele, né?
2: Não dá, esse auto-chupar, né?
3: É, nossa. Se eu pudesse nossa. Também, eu...
2: Para, Guido! Para! Não, não vou te dar mais outro tapa. É um espírito de porco, né?
3: Ai, ai.
2: Opa, pra... desculpa aí.
5: Pô, eu tenho uma esteira lá em casa pra descartar, porque eu nunca usei, comprei e nunca usei.
2: Ah, isso aí. Bicicleta ergométrica, esteira, você usa ali, você tá empolgado.
3: É né? O boi primeiro... que mandou?
2: É, o boi.
3: Faz assim, ó, boi. Não, não joga fora, cara. Aproveita. É um negócio bom pra você fazer exercício, bicho. Mas pro boi fazer exercício, eu tenho uma dica, boi. Você faz o seguinte, você deixa assim uma Heineken bem gelada na frente da esteira. Uhum. E aí você começa a correr e tenta alcançar ela. Meu, esse homem vai fazer quilômetros.
2: Rapaz, ele vai sair de lado, vai pegar e vai sentar no sofá. É isso. Ah, não é bobo?
3: Não é bobo.
2: Não é bobo. A Cíntia disse que sextou só. Tudo bem, sextou, Cíntia. Ah,
3: tá bom. Se setudista, diz ido, né?
2: Então, ó, gente, daqui a pouco, né? Prepare sua torcida. Haja coração, né? Tem China e Amigos do Bar.
3: Olha aí, vamos explicar quem que é o time Amigos do Bar,
2: são, assim,
3: que na verdade eles nem são amigos, são concorrentes, nós juntamos aqui os proprietários dos bares de Jaraguá para montar um time contra a China.
2: Mas bar é boteco, né?
4: Exatamente, é proprietário do bar vende o Cleberson Fernando Jolie, coito do bar.
3: Ah é? Isso. É então, o Bar Pendi?
2: Ele vai jogar também? Ele vai estar no jogo também?
4: Exatamente.
2: Então, e a China, tá preparado pra esse jogo?
4: Tá preparado.
2: Tá bom então. Então daqui a pouco, hein? Tem China e Amigos do Bar.
3: Só aqui.

0: 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Muito bem, fechamos aqui mais um bloco na programação do nosso Xará 5, que volta já. Já. 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

0: Boa noite. Boa noite. Boa noite.
1: Dá um beijinho no seis também, velho.
0: Os fatos que são notícia no Brasil e no mundo, agora no Jornal do Boa Noite. Antes da manchete, vamos acionar o nosso helicóptero para as informações do tempo e do trânsito com ele, Seiji do Brasil, o Varonil. Boa noite.
2: Boa noite, Bales, tudo bem?
0: Tudo bem.
2: E aí, como é o trânsito?
0: Onde você está?
2: Aqui em Jaraguá do Sul, no trânsito, e aí, tudo tranquilo, normalidade.
0: Tudo na normalidade?
2: Isso, normal, tudo normal.
0: Que bom, Seiji, o tempo?
2: O tempo, previsão do tempo nublado.
0: Tá nublado?
2: Isso.
0: Cuidado aí por passar numa nuvem, hein?
2: Exatamente.
0: É, pode passar numa nuvem e ficar meio perigoso, hein?
2: É muito perigoso.
0: Ó, o aviso aí, ó.
1: Isto
0: é uma calota.
1: Que tragédia.
0: Vamos à manchete. Deputada Érica Hilton omite itens de luxo e declara só R$15 mil em bens ao TSE. Deputada declarou cerca de R$4 mil a menos que na última eleição. O comentário político é de Guido Cláudio de Caso Bosque. Boa noite.
3: Boa noite, Boris. Pois é, causou uma estranheza.
0: Ah,
3: o valor que a Érica Hilton declarou, R$15 mil apenas. O pessoal tá achando que é pouco, mas olha, pode ficar tranquilos. Mesmo que ela perca todo esse dinheiro, um pau ela vai ter garantido.
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0: Boa noite.
5: Ela não vai pro roteio pra ver montaria. Ela não vai pro roteio pra beber cachaça. 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Sabe o que é que ela quer?

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0: 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Fechando mais um bloco aqui do nosso Chada 5, que volta já com mais. E daqui a pouquinho tem a jornada esportiva Chada 5. 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
0: Prepare-se que daqui a pouquinho tem a emoção inigualável do rádio. Com a jornada esportiva Chada 5, os nossos repórteres se dirigindo ao estádio de helicóptero. Helicóptero do Seiji, inclusive. Tá tudo bem aí, Seiji? É, ó, daqui a pouco estamos tentando contato com o Seiji. Daqui a pouco ainda

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0: 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Muito bem, fechando mais um bloco aqui do nosso Chá das 5. Após o intervalo, tem Jornada Esportiva no microfone do Chá. Olha o break. 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

0: noite, ouvintes do Brasil. Estamos chegando com toda a grande equipe esportiva do Chada 5. Falamos diretamente do Estádio Olímpico de São João do Itaperiú, o maior do mundo. Onde daqui a pouco se enfrentem amistoso internacional, amigos do bar e China. Este é o jogo que vamos transmitir no microfone do chá. 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Na emoção inigualável do rádio, no microfone do chá, tem futebol no microfone do chá.
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0: Tirando as primeiras informações aqui diretamente do Estádio Olímpico de São João do Itaperiú. Os repórteres trazendo as informações e as escalações. Ele, o repórter do Brasil, Varonil, Seiji do Brasil. Boa noite, Seiji. Boa noite.
2: Boa noite, Regis. Tudo certo, meu? Seleção da China, que estamos preparando.
0: A seleção da China já está escalada, Seiji?
2: Está. Estamos escalados de seleção dos chinesas. Vamos conferir. Chen Xinjiang, Zhang Xishuzhong, Xin Shen Xizhang, Zhang Yixin Xiexun, An Shen Qianqin, Zhang Qichang Xiang, Zhang Shunyixiang, Zhang Chun Shunyixiang, Zhang Yixin Xiexun, Peng Shunyixiang, Jin Zhengang, Peng Gengdinang, Guan Chang Gengheng, Zhang Gui Gengheng,
3: Escalação da torcida também. Jin
2: Zhengang, Guan Minixiang,
0: eu contei 22 jogadores, talvez seja a escalação do banco e dos titulares. E qual é o nome do técnico da China, Sérgio?
2: O técnico da China de Chang Chang.
0: Isso aí, o técnico Chang Chang escala o time da China. Agora, acompanhando ele que está em casa, acompanhando o time Amigos do Bar, o repórter polaco do Brasil, Guido Kazubu. Boa noite, Guido.
4: Opa, boa noite, Regis Porta Nova. Olha, hoje é um dia diferente. Amigos do Bar é um time que foi montado somente por proprietários de bares de Jaraguá do Sul. Ou seja, a pelada promete aí ser uma festa pra rapaziada.
0: No comércio são concorrentes, mas em campo são amigos e temos a escalação, Guido.
4: Temos a escalação aqui a começar pelo João do Coice, do bar do João do Coice. Aí vem o Johnny, do bar do Johnny, que vem chegando aí com a sua vuvuzela. Nena, do bar da Nena, também tá jogando, tá escalado aqui pra jogar, hein? Espeto! Olha o Johnny tocando aqui a sua vuvuzela. O espeto também chegou com espeto, grelha e todos os apetrechos para fazer aquela carne depois. Cláudia também está escalada por aqui. Nens trouxe o Nenê junto aqui. tá aqui no banco. Neném. Junto, neném do Nens. A Carol, do bar da Carol, também está aqui. O Martins, do bar do Martins. Zeca, do bar do Zeca. Miruca, do bar do Miruca. Carijó, do bar do Carijó. Sobre aí os cuidados do nosso querido técnico Sérgio Roberto do Bar do Sérgio.
0: A bola vai rolar no microfone esportivo do Chada 5 e você acompanha toda a emoção em nome de Nova Esfinger 250 Pumps, mais silenciosa. 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Apita o árbitro, bala rolando no futebol.
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0: E lá vem a equipe do bar dos amigos, os amigos do bar e os donos do bar e os donos dos amigos do bar. Vem dominando a bola, gira o campo, fez a bota com nem domina, toca pra baixo do Sérgio. Sérgio domina pra lá, pra cá, rola pra ponta esquerda. Vem como se for um ponta esquerda pra cima da marcação. O time vai jogando bem, vai jogando entrosado. Não beberam uma. Será que vão pro xixi depois do jogo? Tomaram algumas antes ou vai tomar depois, Guido?
4: Olha, com certeza, eu acho que pro aquecimento tava rolando alguma coisinha assim. Só que na garrafinha não dava pra enxergar o conteúdo que estava ali dentro.
0: O Bar do Sérgio vem pra cima da marcação, dominou pra lá, pra cá, toca mais atrás, vem no meio campo, hein, tocando, tabelando a bola, rolou bonito, dá bola pro Nenz, o Nenz apitou, jogou pra lá, pra cá, rolou, acertou o passe errado, chutou, gol! Ih, que golaço! A bola veio rolando, pedindo me chuta. O Bar do Sérgio encheu o pé e botou no fundo do gol. Que golaço, Guido!
4: Olha aí, não é só bolinho de carne que ele sabe fazer bem, hein? Ele sabe fazer gol e gol com categoria. Sérgio Roberto Uli, que é o nome dele.
0: Atenção, torcedor, confira conosco o placar do futebol.
4: Amigos do bar, China,
0: nada. Vai seguindo, vai começando o jogo no segundo tempo. A China vem pra cima da marcação. A China toca devagar, deixou o primeiro tempo todinho pra equipe dos amigos do bar. Parecia que eles estavam jogando truco no bar. A China toca a bola pra Xion Chun. Xion Chun domina pra lá, pra cá, toca mais atrás pra Yang. Yang domina, o juiz apitou uma irregularidade, Sanji. O que é que aconteceu, mãe?
2: Aconteceu, meus amigos do bar. E aí, contra a China foi falta.
0: Temos informação
4: aí, devido à gravidade da falta, né? Parece que o jogador vai ter que ser atendido, mas pode ficar tranquilo que aqui possuímos toda a estrutura, se precisar de uma ambulância, a Nena fornece.
0: Muito bem, é isso aí, olha, tem que ter, pra ter jogo, tem que ter ambulância no estádio. E quem fornece ambulância, quem é?
4: É a Nena.
0: Vai ser cobrada a falta, apita o árbitro, bola alçada na área, vem longa, vem alta, os chineses são baixinhos, mas subiu, acertou, olha só, que coisa linda, ele subiu, olha o chute de cabeça.

0: Lego, Lego!
1: Da China! Um chute de cabeça incrível, Seiji, lá no segundo andar. Que golaço, hein, Seiji?
0: Que golaço, a China foi no segundo andar. E aí, fez gol!
1: Impressionante esta cabeçada, apita o árbitro. Fim de jogo no Estádio Olímpico de São João do Itaperiú. No placar do futebol, a torcida sai revoltada, os amigos do bar, China também, E o detalhe do jogo, Guido Kazubo, o time sai meio triste pro vestiário, ou não, Guido? Vamos pro bar, eu acho.
2: Com certeza, valeu a experiência aí, a China, né, já tem tradição, amigos do bar, pela primeira vez jogando esse amistoso, né, foi uma experiência válida, segundo eu conversei com eles aqui, agora tudo vai terminar em... Bar,
1: eu tô com uma pessoa ilustre aqui, ele é presidente de honra do bar do Sérgio, o seu Bruno tá aqui. Boa noite, seu Bruno.
3: Eu lembrava que isso antes nós jogava isso já uns 37 anos para trás e tudo era certinho, só que mudou muito o futebol.
1: Vamos
3: ao futebol. Agora é diferente. Mas isto jogaram chinês é perigoso. Esse joga bem, hein?
1: Seu Bruno, eu vou até mudar o nosso patrocinador, né? Vamos contar com você, porque se você tá com gripe, tome Canifu e vai tomar café. Seiji, você tá com o técnico da China aí?
0: Exatamente, o técnico de Changchun. Vamos falar. O técnico de Changchun, foi quando se foi comemoração de chinês?
4: O jogo não foi o que a gente esperava. Sabemos que amigos do bar, né, por mais que era a primeira vez que estavam competindo, eles vieram realmente com sangue nos olhos. A gente fez o possível. Numa próxima a gente vai tentar um resultado melhor.
1: Só aqui no microfone do Chada 5, que é Jornada Esportiva, você tem a tradução simultânea desta partida dos chineses. 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Agradecer aos nossos repórteres em campo aqui no Estádio Olímpico de São João do Itaperi. Guido Kazubo, muito obrigado e boa noite.
2: Tô indo pro bar. Tchau pra vocês. Boa noite.
1: Seja o repórter do Brasil, Baraninho. Obrigado, Seja. Boa noite. Você tá me zoando? Semana que vem voltamos com mais uma Jornada Esportiva no microfone esportivo da Estúdio FM do Chada 5. A você, bom final de semana e boa noite!
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6: É inevitável.

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0: Muito bem, esse é o nosso Chá das 5. Daqui a pouco a gente volta para dizer quem ganha esse kit muito legal da Cabana do Rock. Amanhã tem um trilhão da Cabana do Rock. 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
1: Vamos acordar, povo.
0: Acorda, povo.
1: Eita.
0: Salva de palmas para Guido Cazubo.
1: Por quê? Por que as palmas? Não entendi.
0: Sei.
1: Nossa.
0: Você mereceu.
1: Eu não mereço palmas.
0: Merece um tapa, né?
1: Não. Mereço o Tocantins inteiro.
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0: Muito bem, gente, tudo passa muito rápido. Hora de vazar.
1: Tô bem feliz.
2: Feliz?
1: Tô feliz que não dormi.
3: Tô feliz, eu tô dormindo.
0: Não dormiu?
3: Eu vou dormir. Meu Deus do céu.
0: Tudo bem, o Sage vai dormir, o Guido vai beber e eu vou pegar um busão às 9h30, gadotão. Vou de gadotão lá pra São Bernardo.
1: Gadotão?
0: É. Vamos lá, tá ali, gadote, um abraço.
1: Boa viagem pra você, manda um abraço lá pro teu coroa.
0: Pode deixar.
1: Aproveita lá.
0: Tudo bem. Guido, bom descanso, bom final de semana.
1: Isso aí, amanhã tem Blitz Estúdio FM. Eu estarei ao vivo, e com o sorteio do Fusca Porta Nova.
0: Tchan, tchan, tchan, tchan. Quem vai levar o Fuca? Fuca, meu velho de Fusca, hein? Se Fusca placa preta, incrível. Amanhã.
1: Amanhã saberemos.
0: Valeu, valeu, valeu. Tchau, Seiji.
3: Tchau, até sexta-feira.
0: Muito bem, obrigado, Seiji. Lindinho, olha o portão. Lindinho. Olha o Reginho ali no canto ali, ó. Tá forte ele, olha lá.
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0: Estúdio FM, a número 1 do seu rádio, fechando o nosso Xará 5, que volta segundona bagunçando o coreto por aqui. Após o intervalo, tem segunda edição do Hashtag. 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
0: 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Ó o jeitão, ó. Ó o jeitão do menino.
10: Alô, Porta Nova.
0: Oi.
10: Você tá de brincadeira, né?
0: Eu?
10: Presta atenção no serviço.
0: Tá bom. 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Regis Porta Nova no comando da nave.
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16: Boa noite, Esporta Nova.
0: Uma ótima noite pra você, ouvinte ligado na Estúdio. Um brinde à sexta-feira. Chegou. E aí, você não vai desistir, né? Conseguiu já ganhar o combo do Superdog do Xuxa? Ainda não? Bora lá tentar. 984027371, hashtag Xuxa, valendo 2 dogs duplos e 2 cocas KS geladíssimas pra você saborear lá no dog do Xuxa. Combinado? 984027371, hashtag Xuxa. Beleza? Mande sua mensagem, daqui a pouco tem a previsão do tempo com a Camila Cardoso, tem clássicos da 99. Tá começando.
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0: Estúdio FM número 1 do seu rádio, Rodriguinho, fechando muito bem mais o primeiro bloco aqui do hashtag Estúdio. Mande sua mensagem para concorrer ao combo do Xuxa, tá bom? Dois dogs duplos e duas cocas KS para saborear lá no Xuxa. 984027371. Chama com a hashtag Xuxa. 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
0: Tá bom, é isso aí. Simbora com mais música, esses dois, hein? João Bosco e Gabriel com Humberto e Ronaldo.

0: Amplitude, FM número 1 do seu rádio sensacional, fechando mais um bloco aqui do hashtag estúdio, hashtag Xuxa, tá valendo o combo do Super Dog do Xuxa, pra você participar aqui com a gente com a hashtag Xuxa. Daqui a pouco, após o intervalo, clássicos da 99. 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
0: Um momento Love Songs Are Back Again para o clima de uma festa. As lentas que embalaram muitos casais nos anos 80 e hoje emocionam tanto pelas lembranças que trazem quanto pela beleza das músicas. Don't Dream It's Over, do Crowded House. Coming Around Again, da Carly Simon. The Miracle of Love, do Eurythmics. E essa, que nós vamos ouvir hoje. Outra banda muito pop, que teve poucos sucessos, mas essa música ficou marcada nos anos 80 e foi exaustivamente tocada nas rádios. Toca até hoje. É uma viagem. A música foi composta por Richard Page, John Lang e Steve George e foi inspirada em um livro de mesmo nome publicado pelo filósofo Khalil Gibran em 1912. A música que ouviremos hoje é um dos maiores sucessos dessa banda, conseguindo atingir número 1 nos Estados Unidos, Canadá e alcançou top 10 em diversos outros países europeus. A música é uma canção romântica que fala das dores de um relacionamento que chega ao fim. É uma música harmoniosa, com nuances tristes, mas muito bem executada e por isso merece o sucesso que fez. Broken Wings, da banda Mr. Mister. Particularmente, eu acho esse som maravilhoso.

0: 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Nenhum de nós, né? O Astronauta de Mármore é uma adaptação em português da música Starman, de David Bowie. O David Bowie gravou em 72. E o Nenhum de Nós fez essa versão em 89 para o álbum Cardume. A letra, a tradução não é literal, viu? A letra em português cria uma história própria. É, versão de Starman de David Bowie com Nenhum de Nós, o Astronauta de Mármore. Antes, Mr. Mister com Broken Wings, nos clássicos da 99. 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
1: 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Fechou, meu queridão?
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0: 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Opa, não esqueci dela não. Daqui a pouco tem a Camila Cardoso com a previsão do tempo pro final de semana. Já ela chega.

0: 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Muito bem, fechando mais um bloco aqui do Hashtag Estúdio. Vamos lá, que a Camila tá chegando com a previsão do tempo. Bora! 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
0: Camila Cardoso, nossa mulher do tempo, com a previsão para você. Oi, Camila, boa noite.
3: Olá, você ouvinte aqui da estúdio, uma boa noite para você, Regis, boa noite a todos. Apesar da sexta-feira ter sido de sol e temperaturas elevadas, inclusive chegou acho que a 28 graus, a gente chegou a comentar que ia chegar uns 25, 27, até superou um pouquinho mais o que comentamos no, na programação da rádio. E o que que acontece, Regis? As nuvens com chuva que ontem trouxeram temporais para o Rio Grande do Sul, elas passaram por Santa Catarina, foram para São Paulo. Agora, essa banda de nuvens vai encontrar um ar muito aquecido nas áreas lá do, de São Paulo, do Sudeste, e essa banda de nuvens vai recuar em direção a Santa Catarina e o estado do Paraná. Então, o que que acontece? O final de semana de Dia dos Pais vai ser completamente diferente desta sexta-feira. Então, os pais já se preparam que a gente vai ter aí um final de semana ameno. As temperaturas que hoje chegaram a 28 nem vão passar aí da casa dos 19, 20, então vai dar uma queda de 10 graus na temperatura e tem condições de chuva a qualquer hora do final de semana. Então, nublado, com chuvas e bastante ameno em Jaraguá do Sul e região. Então, quem está se planejando aí para o almoço do Dia dos Pais já tem em mente que a temperatura vai estar baixa e também tem condições aí para chuvas ocasionais. Um abraço a todos, um feliz Dia dos Pais a você, Regis, e a todos ouvintes que nos acompanham. Camila Cardoso para Estúdio FM, a número 1 do seu rádio.
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2: Beleza, beleza. Maravilha. Já estamos de volta. Excelente noite pra você.
3: Boa noite, esposa nova.
2: Ah, daqui a pouco quem leva combo do Superdog do Xuxa. Fechou.

0: Estúdio FM número 1 do seu rádio, mais uma lembrança boa, fechando com Pedro e Benício, mais uma sequência aqui do hashtag Estúdio FM nesta noite de sexta-feira. Daqui a pouquinho o resultado, você que participou com a hashtag Xuxa, tá valendo o combo do Superdog do Xuxa aqui na programação. Mordoc, prepara aí pra buscar o resultado. Corre lá, daqui a pouco tem o resultado, hein? 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
0: Esses dois, hein? Não tem jeito. Vamos de música. Seguimos aqui daqui a pouquinho o resultado, hein?
7: Boa noite, Esporta Nova.
0: Boa noite pra você também. Daqui a pouquinho leva o combo do Superdog do Xuxa.

Arroba Estúdio FM número 1 do seu rádio, fechando mais uma sequência aqui na programação do hashtag. Quem tá levando o combo do Superdog do Xuxa é a Edneia, do 9972, sinal 85. Aê, Edneia, foi você, parabéns. Tá levando, informamos você ali no Whats, tá bom? Se você não conseguiu dessa vez, não desista, persista. A persistência é a chave pro sucesso. Amanhã tem mais. Vou deixar as saideiras. Na sequência tem a Voz do Brasil. E logo mais às 10 da noite, o Nando Bert. Comanda o nosso Deixa Rolar. Beleza? Excelente noite, ótimo final de semana pra todos nós. Hashtag.